0: Pink com Who Knew. Também Phil Collins, I Cannot Believe It's True. E abrindo o programa hoje, a Ha, Stay on These Roads.
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4: Você já foi em algum bar, restaurante ou boate que determinava um valor mínimo de consumação? Pois é. Se isso aconteceu com você, fique atento, pois é uma prática abusiva. No Brasil, o Código de Defesa do Consumidor diz que nenhum estabelecimento pode obrigar alguém a consumir. 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Então, se alguém tentar te forçar a pagar sem ter consumido, ela está ferindo a lei. E você, como cidadão, pode e deve exigir os seus direitos.
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0: Sucessos internacionais aqui no Gigante do Ar. Flashback agora com Pat Asher.

0: Foram Blondes com WhatsApp, Plácido Domingo com Lamento Borincano e Vereda Tropical, e também Pat Asher com I'll Never Fall in Love Again. Tem intervalo sim, mas eu volto daqui a pouquinho.
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0: Ótima noite para você sintonizando o Gigante do Ar, Flashback no Ar, e agora destacando Phil Collins.

0: Esse foi Paolo Luna com Imbranato. Também Johnny Mathis, My Love For You, e Phil Collins, One More Night.
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0: E o último bloco de hoje começa com Pierre Roscolat.

0: Peter Gabriel com Mercy Street, também John Secada, Just Another Day, e abrindo o bloco, Pierre Roscolar, encerrando muito bem a nossa edição de hoje do Flashback. Valeu demais pela sintonia, lembrando que a programação do Flashback é do Cristiano Batista, volta sabe quando? Domingo de manhã, às 7 horas da manhã. Você pode colocar o relógio para despertar, porque eu vou estar aqui na rádio e você vai me acompanhar 7 da manhã no domingo com mais canções internacionais, mais uma edição do Flashback, ok? Na sequência eu volto depois do intervalo trazendo Seleção Inconfidência M. Não sai daí.
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0: Muito bem, começando mais uma edição do Seleção em Confidência M, a última edição desta semana. Hoje é sexta-feira, dia 15 de maio, e claro, a gente vai dar uma caprichada para encerrar muito bem esse dia. A partir de agora, a programação musical é da Lúcia Carneiro. Bom, o programa hoje está começando com Jessé.

0: Você ouviu Christian com Lo Mejor de Mi, Cláudia Barroso, Ninguém é de Ninguém, Adilson Ramos com Saudade, Jessé, Noite Cheia de Estrelas.
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2: Livros. O John Waters, aquele cineasta maldito sensacional, uma vez falou: se você for para a casa de alguém e ele ou ela não tiverem livros, não transe com eles. Livros são fontes de conhecimento, são uma janela para o mundo, para vários mundos, e hoje eu vou indicar dois livros aqui que fizeram a minha cabeça há muito tempo. Um deles se chama Você, um estudo objetivo do comportamento humano, do Desmond Morris, um antropólogo inglês que ficou famoso nos anos 70 com outro livro chamado O Macaco Nu. Em Você, o Norris descreve praticamente todos os comportamentos, gestos, expressões faciais, tanto dos seres humanos de culturas específicas, quanto certos comportamentos que são universais, comuns a todos os povos, como sorrir, apertar as mãos, etc. O livro é riquíssimo em fotos, cobrindo todos os assuntos abordados pelo autor, e o melhor de tudo é que 90% das fotos são da agência Magnum, a maior e mais absurda agência de fotografia do mundo, que foi fundada por nada menos que Robert Capa e Cartier-Bresson, entre outros. Eu pirei com esse livro, porque sempre achei legal observar as pessoas agindo, sendo seres humanos. Tinha um jogador de beisebol na Gringolândia, no início do século passado, chamado Babe Ruth, que disse uma coisa muito legal. Ele disse: você pode aprender muita coisa só observando. E é verdade, a gente tem padrões de comportamento dos quais a gente nem tá ciente às vezes, e eles dizem muito sobre como a gente funciona. Eu acho isso muito interessante, ajuda a entender um pouco melhor esse bicho chamado ser humano. O outro livro que eu vou indicar é um do genial Milor Fernandes, chamado Fábulas Fabulosas. O Milor era um escritor, dramaturgo e um exímio tradutor que viveu no Rio de Janeiro no século passado. Tem até um monumento para ele na Praia do Arpoador, lá no Rio. O Milor era um tradutor tão competente que traduziu James Joyce, A Volta do Parafuso, para português, um dos livros mais difíceis de traduzir do mundo. E eu sei disso porque eu sou tradutor também. Esse livro, Fábulas Fabulosas, de acordo com o próprio autor, é, e abro aspas, uma tentativa bossa nova de recontar as fábulas clássicas, fecho aspas, dentro da minha memória meio vaga. São fábulas do tipo A Raposa e as Uvas, que ele reconta de uma maneira super inteligente e engraçada, como é do seu feitio. Se você quiser rir, rir de dar gargalhadas, esse é um bom livro para fazer isso e eu recomendo. Esses dias, saiu uma pesquisa aí na imprensa e o resultado dela é bem assustador. Mais da metade dos brasileiros não lê. Galera, quem não lê corre o sério risco de ser intelectualmente dominado. E a leitura é um hábito que a gente, qualquer pessoa, pode desenvolver facilmente. Basta achar os assuntos que mais interessam e começar. Mesmo que você não tenha grana, existem bibliotecas públicas para todo lado. Bora lá pegar um livro e ler. Lê junto com a sua família, com seus filhos e amigos, porque o conhecimento liberta e ninguém quer ficar bobo, né? Vamos combinar. E a música de hoje tem o mesmo nome do primeiro livro que eu indiquei. Você. Uma música gostosinha de ouvir e dançar, gravada pelo Dick Farney e a Claudete Soares em plena bossa nova. Eu sou o Claudão e desejo uma boa leitura para todo mundo. Até a próxima!

0: Claudete. Posso dizer uma coisa no seu ouvido?
1: Pode. O quê?
0: É isso mesmo.
1: Você, hein, Chique?
0: O que é que eu vou fazer?
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4: Música boa no seu fim de noite. Agora o encontro é de Ângela Maria com Fagner.

0: Essa foi a banda The Cars com Drive, canção que foi tema de telenovela nos anos 80. Agnaldo Timóteo, Na Hora do Adeus, de Chico Roque e Carlos Cola. Alcides Gerardi com Dama da Noite. Ângela Maria e Fagner, Lábios de Mel. Intervalo rápido e eu volto com mais música daqui a pouquinho.
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0: Ótimo fim de noite para você sintonizando 880 Inconfidência M. Agora com Altemar Dutra.

0: Christian Ralph com Agnaldo Raiol, Mia Gioconda, ainda Carlos José, Queria e Altemar Dutra, Creio em Ti.
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0: Destaque agora do Seleção Inconfidência, Elis Regina com Marambaia.

0: João Bosco, Rancho da Goiabada, música de Bosco com Aldir Blanc. Paulinho Música, Sonho Meu, de Dona Ivone Lara e Delcio Carvalho. Chico Buarque, Quando o Carnaval Chegar, a música é dele. Elis Regina, Marambaia, de Henricão e Rubens Campos. Intervalo rápido e eu volto com mais Seleção e Confidência para você.
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0: Ótima sexta-feira para você sintonizando a Inconfidência AM 880. Vamos juntos com o Seleção Inconfidência e agora dando destaque a Tim Maia e Fábio.

0: Esse foi o Robin Gibb, do grupo Bee Gees, carreira solo dele, a canção Like a Fool. Também Fábio Júnior, Nunca Deixe de Sonhar, Peninha, Sonhos, música dele, Tim Maia e Fábio, Velho Camarada, de Augusto César e Hildon.
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0: Destaque agora do Seleção Inconfidência, Cassiano.

0: gente ouviu Fagner e Joana com Meu Primeiro Amor. Renato Teixeira e Natan Marques, Meu Limão, Meu Limoeiro, uma adaptação do Renato Teixeira. Zizi Posse, Caminhos de Sol, de Armand Torres e Salgado Maranhão. Cassiano, Coleção, música dele com Paulo Zanowski.
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0: De volta com Seleção em Confidência M, Maria Bethânia.

0: Essa foi Violeta Cavalcante, Camisa Listrada, de Assis Valente, Noite Ilustrada, Meus Tempos de Criança, Jair Rodrigues, Ronda, de Paulo Vanzolini, Maria Bethânia, Neg, de Adelino Moreira e Enzo de Almeida Passos.
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0: Bom, o último bloco desta noite está começando com Roberto Carlos.

0: grupo vocal ABBA com The Way Your Friends Do. Antônio Marcos, Sempre no Meu Coração. José Augusto, Aguenta Coração. E abrindo o bloco, Roberto Carlos com Outra Vez, música de Isolda. Bom, final de mais uma edição do Seleção em Confidência M, que também encerrou a nossa semana. A programação musical foi da Lúcia Carneiro, eu sou Márcio Rony, trabalhos técnicos Ronilda Mendes e Eliezer Ferreira. Valeu pela sintonia, espero que você tenha tido uma ótima semana. Para quem vai descansar no fim de semana, continue descansando, mas claro, ouvindo a Inconfidência M880. Na sequência, Valesca Falsi com Memória Nacional até as 5 horas da manhã. Ótima madrugada de sábado e nos falamos em breve aqui no Gigante do Ar. Até lá!
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4: Bem-vindo, bem-vinda a esta madrugada de sábado. Vamos passar mais uma madrugada juntos aqui na Rádio Inconfidência de Belo Horizonte. Eu sou Valesca Falsi, a programação é feita pela Lúcia Carneiro, trabalhos técnicos de Washington Bittencourt. Vamos juntos então, de meia-noite às 5, ouvindo clássicos da música brasileira. Para abrir, Rita Lee canta Coisas da Vida.

0: Marina, Eu Te Amo Você, de Kiko Zambianchi, Titãs, É Preciso Saber Viver, de Roberto Carlos e Erasmo. Cidade Negra, Onde Você Mora, de Nando Reis e Marisa Monte. Rita Lee cantou Coisas da Vida. Essa música é da Rita Lee.
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0: Seguimos com Engenheiros do Havaí.

0: Paralamas do sucesso, Romance Ideal, de Herbert Viana e Martin Cardoso. Ed Mota cantou Parada de Lucas, de Fábio Fonseca. Que de Abelha Como Eu Quero, de Leone e Paula Toller. Engenheiros, do Havaí Até o Fim.
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0: Obrigada pela sua audiência aqui ouvindo Memória Nacional da Rádio Inconfidência. Vamos juntos até às 5 da manhã e agora tem Baby do Brasil com Menino do Rio.

0: Ana Carolina, Garganta. A música é do Totonho Villeroy. Antes, Lulu Santos, Adivinha o Quê? Música do Lulu. E Baby do Brasil cantou Menino do Rio. Essa música é do Caetano Veloso.
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0: E vamos ouvir Sérgio Mendes com uma música de Jorge Benjor.

0: Tim Maia com Réu Confesso, música dele. Djavan Samurai, música do Djavan. Caetano cantou Queixa, música do Caetano. E o Sérgio Mendes com a música do Jorge Benjor, País Tropical.
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0: Muito obrigada pela sua companhia, pela sua audiência, seja no rádio do seu carro ou da sua casa. Estamos transmitindo direto de Belo Horizonte para o AM 880 e FM 100,9. Simone agora canta Chico Buarque.

0: Tunai, toda vida que tiver, música do Tunai. Ivan Lins, dele do Vitor Martins, Lembra de Mim. Milton Nascimento, dele do Wagner Tiso, Coração de Estudante. Simone, Sob Medida, música do Chico Buarque.
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0: Seguimos aqui na Rádio Inconfidência com Gilberto Gil.

0: Boca Livre chegou no vento de Vinícius Cantuari e Chico Chaves. Ney Matogrosso, Dama do Cassino, de Caetano Veloso. Maria Bethânia, Não Dá Mais Pra Segurar, essa música do Gonzaguinha. E Gilberto Gil, dele, Super-Homem, a canção.
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0: Memória Nacional toca para você clássicos da música brasileira. Vamos de Elis Regina com Nova Estação.

0: Beto Guedes, Tudo em Você, música dele do Ronaldo Bastos, Flávio Venturini, dele do Guarabira Espanhola, Vanderly, Esperando Aviões, música do Vanderly, Elis Regina cantou Nova Estação, de Luiz Guedes e Thomas Roth.
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0: Na sequência tem Gonzaguinha com Sangrando.

0: Rosa Passos, Juras, a música ela fez com Fernando de Oliveira. Antes a gente ouviu João Bosco com Dois Pra Lá, Dois Pra Cá, música dele do Aldir Blanc, e a Nana Caymmi, Último Desejo, música do Noel Rosa. Para abrir a sequência, Gonzaguinha cantou Sangrando, música do Gonzaguinha.
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0: Obrigada pela sua audiência. Você está ouvindo Memória Nacional. Memória Nacional vai ao ar todos os dias de meia-noite às 5 da madrugada, tocando para você clássicos da música brasileira. Agora eu trago Frejá com Segredos.

0: Coral Som Livre com o Bem Amado de Toquinho e Vinícius Paulinho Mosca, O Último Dia, parceria dele e Billy Brandão. Erasmo Carlos Sentado à Beira do Caminho, de Roberto e Erasmo Carlos Frejá, dele Segredos.
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0: Vamos ouvir Joana, Amanhã Talvez.

0: Dalto, Muito Estranho, música dele do Cláudio Rabelo. Roupa Nova, Sensual, de Kleberson e Ricardo Fegali. Teve também Prende-se com Não Diga Nada, música do Ronaldo Bastos. Joana, Amanhã, Talvez.
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0: Rádio Inconfidência, AM 880, FM 100,9. Tem Cassiano agora aqui no Memória Nacional.

0: Wagner, revelação de Clodo e Clésio. Biafra cantou Seu Nome, música que ele fez com Pisca. Patrícia Marques, Quando Chove. E Cassiano cantou Coleção, parceria dele com Paulo Danowski.
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0: Ouça agora Netinho cantando a música Mila.

0: Beto Barbosa, beijinho na boca de Beto Barbosa, Kaoma, chorando se foi. A versão é de Márcia Ferreira e José Ari. Antes, Sidney Magal, Me Chama Que Eu Vou, de Torquato Mariano e Cláudio Rabelo, e Netinho cantou Mila, uma gravação ao vivo lá em Aracaju de 1996. A música do Mano Góes e do Tuca Fernandes.
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0: Memória Nacional, transmitindo diretamente de Belo Horizonte para qualquer lugar do mundo através do nosso aplicativo. Se você ainda não baixou, baixe agora o nosso aplicativo na sua loja de Android ou iOS e aí você pode acompanhar a nossa programação 24 horas por dia de qualquer lugar do mundo. Seguimos com Toquinho e Vinícius.

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0: Gal Costa, modinha pra Gabriela, de Dorival Caymmi. MPB4, pois é, pra quê? De Sidney Miller, Chico Buarque. O Filho Que Eu Quero Ter, de Toquinho e Vinícius, também da dupla. A música que a gente ouviu antes, Cotidiano número 2, interpretado pelo Toquinho e pelo Vinícius.
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0: Vamos ouvir Regininha com Teletema.

0: Carlos Bolão, Sem Querer. Ouvimos também Wilson Simonal com País Tropical, de Jorge Benjor. Marcos Valle, Tapa no Real, música dele, do Paulo Sérgio Valle. E Regininha, Teletema, de Antônio Adolfo e Tibério Gaspar.
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0: Seguimos no Memória Nacional com Heróis da Resistência.

0: O grupo Nenhum de Nós, Amanhã ou Depois, de Teddy Corrêa. Paralamas do Sucesso, Saber Amar, de Herbert Viana. Também do Herbert Viana, a música que a gente ouviu antes com Léo Jaime, Mensagem de Amor. Abrimos o bloco com o Heróis da Resistência, Só Pro Meu Prazer. Parceria do Leone com Fabiana.
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0: Uma ótima madrugada de sábado. Obrigada pela sua companhia. Agora, Rosana, Nem um Toque.

Fábio Júnior, Felicidade, a versão é do Cláudio Rabelo. Guilherme Arantes, Meu Mundo e Nada Mais, a música é dele. Nico Rezende, Esquece Vem, música dele e do Paulinho Lima. Rosana,

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1: Abrimos agora a última hora do programa Memória Nacional deste sábado. Vamos com Zélia Duncan cantando Telhados de Paris, uma música de 2009.

0: Lobão, Noite e Dia, dele do Júlio Barroso. Leone, Garotos 2. A música é do Leone. Jota Quest, Amor Maior. E Zélia Duncan, Dinei Lisboa, Telhados de Paris.
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0: Tem mais Memória Nacional para você até às 5 da madrugada. Cássia Eller, As Coisas Tão Mais Lindas.

0: Dos Quintal para os que estão em casa, de Flávio Murat e Rômulo Portela, Cidade Negra, Falar a Verdade, de Lazão da Gama, Bino e Ras Bernardo. Nando Reis cantou N, música de 2006, composição do Nando Reis. Também do Nando Reis, a música que a gente ouviu na voz da Cássia Eller, As Coisas Tão Mais Lindas.
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0: Você está ouvindo a Rádio Inconfidência de Belo Horizonte, uma ótima madrugada de sábado. Daniela Mercury canta com Samuel Rosa.

0: Fafá de Belém, filho da Bahia de Walter Júnior, Cleiton e Cledir, Deu Pra Ti, música deles. Sai Guarabira, rock santeiro de Sai Guarabira, Daniela Mercury e Samuel Rosa, Minas com Bahia de Chico Amaral.
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0: Uma ótima madrugada de sábado, vamos de Almir Sater com Tocando em Frente.
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Dominguinhos, Pedras que Cantam, parceria dele do Fausto Nilo. Chico César, Fila, de Chico César. Alceu Valença, Girassol, música dele,

0: Elba Ramalho, Veja, de Vital Farias, Almir Sater, Tocando em Frente, parceria dele e do Renato Teixeira. Memória Nacional desta madrugada de sexta termina aqui. Muito obrigada pela sua companhia, pela sua audiência. Memória Nacional vai ao ar todos os dias de meia-noite às 5 da madrugada. Eu sou Valesca Falsi, a programação é da Lúcia Carneiro, trabalhos técnicos de Washington Bittencourt. Muito obrigada pela sua audiência, um ótimo sábado e eu te espero a partir de meia-noite com mais uma edição do Memória Nacional. Até lá.
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4: Bom dia, Minas. Bom dia, Brasil. Pela Rede Inconfidência de Rádio, começa agora mais uma Estação Caipira. Aqui você ouve o sertanejo raiz e a música regional. Seleção musical é do Cristiano Batista. Apresentação, Tarcísio Lopes. E a gente começa com Duduca e Dalvan.

0: Nós tivemos aí Jackson Antunes e Tião do Carro, Francisco de Assis de Tião do Carro e Caetano Erba, Goiá, Mutirão de Goiânia de Goiá, João Mulato e Douradinho Escondendo Minha Mágoa de Dino Franco, do Duque Dalvão e Igrejinha da Serra de Marinheiro.
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0: Vamos em frente porque atrás vem gente chegando aí, João Mineiro e Marciano.

0: Prudência.
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2: 5:23.

0: Estação Caipira, nós ouvimos aí do Ociriema, Pé de Cedro, de Zacarias Mourão e Goiá. É Jackson Antunes e Chico Lobo, Estrada da Vida, de José Rico. Edson Gaúcho, de Campo Grande, a Ponta Porã, de Edson Gaúcho. Karen Pamela Viola, Paixão Cuiabana, de Valdemar Reis. João Menino e Marciano, Crises de Amor, de Darcy Rossi, Marciano e José Homero.
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0: Estação Caipira, chegando agora Dom Bar e Donizete.
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0: Estação Caipira, você conferiu Érico e Deilon, Adam e o Vagabundo, Irmãs Galvão e Zé Betil, Aquela Flor de Alvarenga, Lelis e Lennon, Gente da Minha Terra de Goiás e Almir, Dombar e Donizete, Jogo de Truco de Dombar, Ageu Xavier e Denis.
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0: Chegando aí, goiano e paranaense.

0: Nós ouvimos aí Edna e Diná. Teu calor é meu abrigo, de Pinóquio, Gino e Geno, A Fazendeira de Goiás, de Gino, Lio e Léo, Pousada dos Três Coqueiros, de Léo, Abel Miranda e Jaú, João Paulo e Daniel, Sertão, de José Fortuna, Goiano e Paranaense, Fugindo da Solidão, de Domiciano e Rio Negro.
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0: Estação Caipira, vamos seguindo agora com Grupo Lá do Interior.

0: Nós ouvimos aí Divino e Paranaense, Paixão e Saudade de Praense, João Miranda, João Carlos e Maurício, Pilatos da Vida, de Geraldo Danilo, Jacó e Jacozinho, Vivo Lari Larai, de Moacir dos Santos e Jacozinho, Grupo Lá do Interior, SOS Planeta, de Tomberto J. Souza.
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0: Estação Caipira, chamando agora Fábio e Fernando.

0: Nós tivemos aí Gilberto e Gilmar, Música da Saudade, Duane e Dinei, Pagode do Casamento, de José Vitor e João Paulo, Jales e Soares, Cruel Destino, de Soares, Fábio e Fernando, Assim é o Amor, de Antônio Fábio.
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2: Vamos seguindo agora, chamando Jorge Luiz e Fernando.

0: Você conferiu Dominguinhos, Se a Mariquinha, de Luiz Assunção e Avenor Pontes, Felipe Falcão, R$100 de Felipe e Marcos Boy, e Heraldo do Monte, Teca Calazans, Violeiro Triste, Jorge Luiz e Fernando, Passarinho Cantor, de Valdir de Oliveira e Paulo Roberto Aiello.
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0: Vamos agora para o bloco final do programa de hoje, Estação Caipira, chamando Eli Silva e Zé Goiano.

0: Você conferiu João Mulato e Pardinho, Pagode Quente, de Olirivaldo Santos, Zé Batuta e Toninho Bauru, do Glacial Vai Chorando, Coração, Lirídio Irineu, Realidade de Zé Florido e Tião do Carro, Geraldo Viola e Dino Guedes, No Silêncio da Madrugada, de Benedito Xavier e Geraldo Viola, Eli Silva e Zé Goiano, Saudade, Quanta Saudade, de Tião Camargo e Zé. E aqui termina mais um Estação Caipira. A seleção musical foi de Cristiano Batista, apresentação Tarcísio Lopes. Até amanhã, se Deus quiser.
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1: Olá, bom dia, muito bom dia para você que está sintonizado na Rádio Inconfidência AM 880, o gigante do ar. Está começando mais um Túnel do Tempo, o programa em que o ouvinte faz a seleção musical. Eu sou a Tessia Gonçalves, te agradeço pela audiência, conto com você, hein? Ao vivo, estamos aqui ao vivo até às 11 da manhã, neste sabadão maravilhoso, hoje dia 16 de maio de 2026. Juntinho com a gente ela, Tânia Alves, nos trabalhos técnicos e daqui a pouquinho Renata Toledo, na assistência do estúdio e na produção. São 7h01 e nós já vamos começando por aqui muitos sucessos nacionais e internacionais escolhidos pelos ouvintes no sábado passado. E você já pode ir começando aí a pensar no seu pedido para o próximo sábado. O nosso WhatsApp é o 319-8276-2663. 319-8276-2663. Não se esqueça de colocar o seu nome, sobrenome, seu bairro e sua cidade. E claro, o seu pedido musical. Por aqui, de tudo um pouco. É, de tudo um tiquinho. Só não pode sertanejo, porque sertanejo, você já sabe, é na Hora do Fazendeiro, de segunda a sexta, de 5 da tarde às 7 da noite. 7h02. Quem abre a nossa programação de hoje com Hino ao Amor é o Altemar Dutra. Esta vai para Maria Aparecida de Birité. Para o Giovanni de Caeté tem Crocodile Harris, Give the Good News. Depois, Mick Fleetwood com You Aren't in Love. Para Geraldina do Esplanada. E para o Marcos Flávio do Barreiro tem Nelson Cavaquinho, Quando Eu Me Chamar Saudade.
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0: Voando pelo túnel do tempo, Nelson Cavaquinho. Quando Eu Me Chamar Saudade, teve também Mick Fleetwood, Crocodile Harris e Altemar Dutra com Hino ao Amor. 7:18, muito amor, muita alegria para você neste sabadão maravilhoso, aqui juntinho com a gente no túnel do tempo da Inconfidência AM 880. Lembrando que você pode nos ouvir também pelas ondas curtas, 19,49 metros. Tem o site inconfidencia.com.br ou aplicativo Rádio Inconfidência Oficial. E eu já tô aguardando o seu pedido musical. Nosso telefone fixo 31-3254-3441 e o WhatsApp, que é o 31-98276-2663. Bora recordar mais um pouco. Agora, às 7:19, começamos o próximo bloco com Ah, Como Eu Amei, Benito de Paula, para o Cornélio Eloy e a Miriam, do bairro Ouro Preto, aqui em Belo Horizonte. Para o Miguel de Piraí, no Rio de Janeiro, tem Zé Ramalho, Cidadão. ABBA vem chegando com Tiquitita para o Luiz Carlos, do bairro Ipiranga, em Belo Horizonte. E por fim teremos Dalva de Oliveira, Bandeira Branca, para o Vicente, do bairro Veneza. Bora viajar no Túnel do Tempo.
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1: Você ouviu um sucesso com a Dalva de Oliveira, Bandeira Branca. Ela foi gravada pela primeira vez pela Dalva de Oliveira em 1970. Composta pela dupla Max Nunes e Laércio Alves. E se tornou um dos maiores sucessos da carreira da Dalva, além de um hino do carnaval brasileiro. Que maravilha! São 7 horas 35 minutos. Você ouviu também ABBA, Zé Ramalho e Benito de Paula. A gente vai para um breve intervalo e volta já já.
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0: 9h36, nem Confidência AM880. Túnel do Tempo continua aqui com muitos sucessos nacionais e internacionais. E eu estou a postos para atender a sua ligação pelo 31-3254-3441. Tem o WhatsApp também, 31-98276-2663. Tenha um excelente sábado aqui juntinho com a gente, com pura nostalgia. E a gente começa esse próximo bloco com uma das maiores e mais influentes bandas de rock progressivo do mundo, fundada em Londres no ano de 1968 pelo vocalista John Anderson e pelo baixista Chris Squire. O grupo se tornou lendário por suas composições longas e complexas, letras místicas, harmonias vocais refinadas e um virtuosismo técnico impecável de seus músicos. Com mais de 50 milhões de discos vendidos, a banda foi integrada à Rock and Roll Hall of Fame em 2017. Eu tô falando da banda Yes, que vai cantar pra gente Sum. Essa para o Jairo de Fátima, do Jardim Leblon. Para o Sargento Pedro, do Bairro Novo Progresso, em Contagem, tem Nil Sedaka, Laura in the Rain. Depois, R.E.O. é R.E.O. Speedwagon. Can't Fight This Feeling. Essa para quem? O Eloy Herrera. E ainda, ABBA, My Love, My Life. Para Luiz Carlos, do bairro Ipiranga, aqui em Belo Horizonte, uma canção de 1976. Olha só, um bloco totalmente internacional para você aqui no nosso Túnel do Tempo.
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1: Muitas recordações aqui no nosso Túnel do Tempo. Quem passou por aqui novamente? A banda ABBA. Teve também R.E.O. Speedwagon, Neil Sedaka e Yes. Agora são 7 horas 54 minutos. Feliz sábado para você e também para quem está participando. É quem chegou cedinho hoje, às 4h10 da manhã. Isso mesmo, você ouviu, 4 horas e 10 minutos. Fazendo sabe o quê? Pão de cebola com recheio de catupiry e palmito. Imagina que delícia! Também e assar um queijo coalho. Eu acho que é coalho. Né? Queijo coalho e café com suco natural de manga. Ah, que delícia, café da manhã daqueles, hein? Parabéns. E ele preparou tudo com muito carinho para a Terezinha, a esposa Terezinha e a netinha Sofia. Eu tô falando do Highlander, que é o líder lá da turma do Barreiro. Já ia falar da banda do Barreiro, vocês podem formar uma banda também. Que tal, hein? E ele pediu aqui uma música com o Rei Roberto Carlos. Pra quem não sabe, todo sábado às 9 horas...

0: taxistas, também aquele abraço, os taxistas lá do Barreiro, de Belo Horizonte, de Minas Gerais, do Brasil e do mundo. O Marlon da Moto também passando por aqui, fazendo seu pedido musical. Muito obrigada aí a cada um. E ele mandou aqui uma mensagem muito legal, que daqui a pouco, deixa eu ver se não abri aqui agora, eu leio para vocês. Há quem fique contigo quando sobra tempo. Há quem arranje um tempo para ficar contigo. Aprenda a diferença. Olha só, legal, gostei, viu, Highlander? Um abraço para você, parabéns aí pela disposição e pelo menu, né, muito variado, cardápio. Cada dia ele faz uma coisa diferente, é bom que vai dando umas ideias aqui pra gente. Quem tá por aqui também, ó, oi, Tessia, Família em Confidência, bom dia, muito obrigada por sempre tocar minha música com carinho. Gostaria de ouvir na próxima semana, parará, parará, parará. Quem? O Adilson do Novo Riacho, desejando uma ótima semana para todo mundo. Muito obrigada, Adilson, aí pelo seu pedido, tudo de bom para você. Também aqui com a gente, a Marli, não, é a Maria, Maria Aparecida da Silva. Ela tá lá no Sol Nascente, em Ibirité, também fez pedido musical, deseja um ótimo final de semana para mim e equipe, para você também, querida, tudo de maravilhoso. E o Manuel Neto, também chegando por aqui, fazendo pedido musical, tá anotadíssimo, Manuel, um grande abraço para você, também pro Zinato. O Zinato tá lá em Rio Casca, e ele tem uma reserva pessoal de cachaça, mandou uma para mim, muito obrigada, viu, Zinato? É a cachaça Otanis, uma delícia, viu? Essa abre apetite mesmo. Um abraço, Manuel, e também Zinato, lá de Rio Casca, também aqui com a gente. Ah, e hoje, por falar em Manuel Neto, tem um encontro dos jequerienses. Se você nasceu em Jequeri, mesmo que você não tenha nascido, vai ser lá no restaurante Novo Sabor, no Santa Efigênia, Rua dos Otone 222, esquina com Grão Pará, a partir de 1 da tarde. Restaurante Novo Sabor, o encontro lá dos jequerienses. Vai ser uma delícia, hein? Muito gostoso esse encontro. Um abraço aí, Manuel Neto e equipe, né? E família também, tá? Muito obrigada aí pro Zinato. Também aqui com a gente, deixa eu ver, o Luizinho do Floramar. Muito bom dia, beleza pura, sem mistura, Tessia Gonçalves. Como tá, tu? Com farinha é muito bom. Como todos os sábados, estou aqui na cantina do Mercado das Flores, no bairro Santa Cruz, preparando aquele cafezinho com pão de queijo, com linguiça. Só coisa boa por aqui, hein? Para os produtores e clientes. E claro, ligado no Túnel do Tempo. Manda um abraço para minha amada esposa, Kellen Rose, e que está ligada no seu programa lá em casa, no Floramar. E para semana que vem, a música, parará, parará, parará. Um grande abraço do Luizinho do Floramar. Abraço para você também e para Kellen. Um abraço também para as filhotas. Muito obrigada. Força e muita disposição. E delícias, claro, né? Imagina, pão de queijo com linguiça. Ah, é tudo de bom. São 7h59. A gente vai para um breve intervalo. Daqui a pouco a gente volta com mais música boa para você e, claro, muita nostalgia.
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0: 8:01, estamos de volta com o nosso Túnel do Tempo. Muito obrigada pela sua sintonia. Obrigada também a quem está participando. Lembrando que você faz a seleção musical. É, bora fazer o seu pedido musical para o próximo sábado. Não se esqueça de colocar o seu nome, sobrenome, bairro, cidade, o nome do cantor, da dupla ou também da banda e o nome da música. É, já manda tudo de uma vez assim no WhatsApp, porque hoje eu estou a postos aqui para receber o seu pedido musical. Renata Toledo está de férias. Feliz férias, Renata. Aproveite bastante. E nós continuamos aqui. Agora eu vou mandar um abraço. Deixa eu ver para quem. Ah, para quem ligou para cá. Foi o Cláudio, de Conselheiro Lafayette. Alô, Cláudio. Tudo de bom para você, para Sara, Graça e Giovanni. Também o Caleb. Caleb tá em Caeté. Muito obrigada, Caleb. Grande abraço. Bora comigo, então. São 8:02. A gente começa esse próximo bloco com ela, a Sandra de Sá, cantando Solidão, um dos maiores sucessos da carreira dela. É, agora ela assina Sandra Sá, não Sandra de Sá. Ela foi lançada, essa música, em 1986, e a canção foi composta pela célebre dupla de compositores Carlos Cola e Chico Roque. A música Solidão, sucesso na voz de Sandra de Sá, foi tema da novela Marisol, exibida pelo SBT no ano de 2002. Esta vai para quem? Ah, para Ana Cristina, do bairro Veneza. Depois tem Jerry Adriane, Pai Nosso, para o Sávio Chaves, do Goiânia, aqui em Belo Horizonte. Para o Carlão de Guariba, tem a banda Folhas. É uma banda de rock brasileira formada em 1969 em São Paulo, cantando My Mistake. Essa para o Carlão de Guariba. Já falei, né? De São Paulo. E para o Antônio César, do Goiânia, também aqui em Belo Horizonte, tem Banda Tropical, com Clima Tropical, lançada em 1988. Bora viajar no Túnel do Tempo.
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0: Tá aí pra você, ouviu? A banda tropical, clima tropical. Eu não conhecia essa, sabia, Antônio César? Nem Tânia Alves. Olha só, o legal aqui do nosso Túnel do Tempo é que a gente vai recordando algumas canções e também conhecendo velhas canções. Muito boa essa. 8 horas e 19 minutos, você ouviu também a banda Folhas, Gerry Adriani e Sandra de Sá. São 8 e 19 e a gente continua aqui mandando um abraço pro Zé Maria, do bairro Tupi, que passou por aqui fazendo pedido musical. Também o Otacílio de Moeda. O Otacílio estava sumido, mas ele falou que às vezes não tem acesso ao telefone, à internet, né, Otacílio? E olha só, amanhã é aniversário da esposa dele, a Helena Moreira. Alô, Helena, parabéns, muitas felicidades, muita saúde, né? Principalmente um abraço apertado aqui da família em Confidência. Aproveite muito o seu dia, ainda mais domingão, hein? Que delícia aí nessa cidade maravilhosa de Moeda. Então, um grande abraço para todos os moedenses. Ah, e amanhã eu estarei, sabe onde? Lá em Congonhas. É, já teve gente passando por aqui falando que lá é frio, que é para eu levar casaco. Obrigada, viu? Foi Mário Lúcio do Pindorama. Alô, Mário, um grande abraço para você. Muito obrigada aí pela dica. Vou levar um casaquinho sim, né? Não custa nada. E eu estarei lá, tipo o quê? Acho que eu vou chegar lá por volta de umas 9, 10 horas da manhã, ficaremos até a tarde. É, com muita honra e alegria, fui convidada para ser jurada do 26º Festival da Quitanda. Imagina só, 72 expositores. Gente, vai ser delicioso esse festival, mais um festival delicioso para eu participar. Agradeço muito a Miriam Cerutti e também a Rose Campolina pelo convite para eu ser jurada lá deste grande festival, festival tradicionalíssimo. São 26 anos de Festival da Quitanda. Olha só que delícia, 72 quitandeiras e quitandeiros. Será que vai ter muita coisa gostosa por lá? Claro, claro que vai. Sábado que vem eu conto para você, tá bom? 8 horas 21 minutos. A gente continua aqui com a nossa programação musical escolhida pelos ouvintes. Que maravilha, só música boa, hein? Olha só, chegando pra você, a quem agora? Ah, Menina Feia? É, mas ó, é uma canção romântica. Peraí, deixa eu explicar. Uma canção romântica do grupo Renato e seus Blue Caps, lançada originalmente no álbum homônimo da banda em 1967. A música é um dos grandes clássicos da era da Jovem Guarda e traz uma mensagem doce de amor e valorização pessoal. Aí você vai descobrir que a menina feia, na verdade, é a menina bonita. Esta foi uma escolha do Donizete Soares, de Santo André, São Paulo. Depois uma internacional com Steve Wonder, All in Love is Fair. Para quem? Ah, Isabel. É a Isabel e a Dona Terezinha, do bairro Água Branca, aqui em Belo Horizonte. Para o Irisnaldo Araújo, do bairro Lagoa, tem Marina Lima, Uma Noite e Meia. E a gente termina muito bem com RPM, Olhar 43, para Maria Aparecida de Santa Luzia.
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0: Eu não enjoei de você, viu? E você é um doce de coco aqui pra gente, é da família Inconfidência. São 8h37, você ouviu RPM, a clássica Olhar 43. Muitas recordações por aqui também com Marina Lima, Steve Wonder e Renato e seus Blue Caps. A gente vai pra um breve intervalo e já já a gente tá de volta.
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0: Estamos de volta com o nosso Túnel do Tempo. Muito bom dia para você. Que o seu sábado seja maravilhoso, com muita música boa, de preferência aqui do nosso ladinho, ouvindo o Túnel do Tempo. Lembrando que tem o site, hein? Inconfidência.com.br ou aplicativo Rádio Inconfidência Oficial. E claro, as nossas maravilhosas ondas curtas de 19, 49 metros. Por falar em ondas curtas, quem tá ouvindo a gente pelas ondas curtas é o Carlos Moscoso. O Carlos está lá em Cusco, no Peru. Alô, Carlos, tudo de bom para você? Muito obrigada pela sua audiência. Obrigada também a você, querida e querido ouvinte, que estão ligadinhos aqui na Rádio Inconfidência. E também, deixa eu ver quem mais, o Vicente, bombeiro do bairro Veneza, passando por aqui. Alô, Vicente, ele tá mandando um abraço para todos do bairro Veneza e também de São Brás do Suaçuí. Adoro São Brás do Suaçuí, apesar de não conhecer muito, só passar por lá para ir para São João del Rei. São Brás do Suaçuí fica, ó, no meio do caminho, né, Vicente? Abraço para você e todos lá de São Brás. Também o Marcos Flávio do Barreiro, passando por aqui, fazendo pedido musical, como sempre, né? Muito obrigada, Marcos. Grande abraço para você, também pro Manuel Dias, que tá lá em Sabará. Pessoal de Sabará também super ligadinho aqui no Túnel do Tempo. A Marcilene Assis, de Pequi. Abençoado sábado, feliz fim de semana, estamos ligados no Túnel do Tempo, estamos adorando, eita viagem boa esse Túnel do Tempo. Abraços para amigas, amigos, Tina Gonçalves, Tessia, equipe, ouvintes, família em confidência. Sábado que vem, vocês tocam para mim, parará, parará, parará, não vou contar, é surpresa. Beijos para você também, Marcelene, um grande abraço para você, Antônio, todos os pequenses. Aqui também com a gente, pedindo uma música, a Luísa. Luísa tá lá em Teresina, no Piauí. Ah, deve ser linda essa cidade aí, hein? Não conheço. Um grande abraço. Tá longe, mas pertinho aqui do nosso coração, né, Luísa? Como sempre. Também aqui com a gente, fazendo um pedido do Rei Roberto Carlos, Giovanni de Caeté. Alô, Giovanni. Pessoal de Caeté por aqui. Já passou o Caleb, agora o Giovanni. E eu fico muito, muito feliz. Também hoje o Iris Naldo do Araújo, do bairro Lagoa. Gente, aniversário do Irisnaldo. Ele tá com uma mesa de café da manhã lá, com um bolo quentinho pelo aniversário dele, comemorando com a esposa Cristiane. E ela caprichou mesmo, hein? Ele mandou a foto aqui. Que belezura! Parabéns, viu, Irisnaldo? Muita saúde, muitas felicidades, prosperidade. Deus abençoe e proteja sempre. Mais um aniversariante do dia. Parabéns, parabéns, ele tá lá no bairro Lagoa. Daqui a pouco tem mais abraços, porque agora a gente continua aqui nosso Túnel do Tempo ao som dela novamente, Sandra de Sá, chegando, só que agora com Entre Nós. Esta para o Zé Geraldo, do bairro Serra, em Belo Horizonte. João de Lila, do bairro Vera Cruz, também BH, pediu e vai ser atendido com Tim Maia, só que agora com Fat Family, para você ouvir aí uma versão diferente de Um Dia de Domingo. Uma internacional com quem? Com a banda Eruption. É a banda britânica Eruption, lançou Go Johnny Go em janeiro de 1980. Um grande sucesso para Marcilene Assis de Pequi, ó, falei nela agorinha mesmo. E para o Manuel Neto do Floresta, que tá lá pelejando com o Freezer, né, Manuel? Mas vai dar tudo certo. Tem Elisete Cardoso cantando Naquela Mesa.
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0: no balanço das ondas, tudo pode mudar, tudo, hein? São 9 horas em ponto, a gente tocou pra você Elisete Cardoso naquela mesa, Eruption, Tim Maia com Fat Family e também Sandra de Sá. Um intervalinho rapidinho e eu volto com ele, o rei Roberto Carlos e as mais pedidas pelos ouvintes.
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Ele é o tal, é o Roberto Carlos, aquela sequência das mais pedidas pelos ouvintes. E a gente começa agora, são 9h02, lá em 1974, com a música O Portão.

0: parceria de sucesso. E a canção nasceu de uma dinâmica muito íntima entre os dois amigos. É, geralmente um começava a melodia ao violão e o outro complementava com frases e ideias para a letra. Eles buscavam criar uma narrativa cinematográfica e altamente visual, onde o ouvinte conseguisse enxergar cada detalhe da cena escrita. E realmente, né, a música vai tocando e a gente vai imaginando toda aquela cena. A parte que eu mais gosto é aquela que tem um cachorro que sorri, não é? Quando ele chega ao portão, meu cachorro sorriu pra mim. Eu lembro do meu cachorrinho porque ele sorri, o Benzinho. O nome dele é Benjamin Tennyson. E aí virou Ben, e aí depois virou Benzinho, depois virou Zezé, Zoca, Zoca, Zoca. Você também tem um cachorro aí que tem vários apelidos? Então a gente começa lá em 1974. Com Roberto Carlos cantando O Portão. Depois tem uma de 1975, o ano do meu aniversário, que o ano do meu nascimento, aliás, né? Que aí eu escolhi para você ouvir Olha. Depois mais uma escolhida por mim, parceria de sucesso com Erasmo, de 1981, Cama e Mesa. E a gente termina lá em 2012 com Esse Cara Sou Eu. Quem aí lembra, hein, da novela Salve Jorge, da Rede Globo, que vai para o Vanderlei Gonzaga, Sargento Vanderlei, que está lá no Horizonte Fazendas, em Pará de Minas, Recanto das Araras, oferecendo para a Dalva. São 9:03, então vamos curtir um pouco não, né? Mais que um tiquinho de Roberto Carlos.
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2: Muito romantismo aqui no ar com ele, o rei Roberto Carlos. Que sequência, hein? A gente conferiu Esse Cara Sou Eu, da novela Salve Jorge. Teve também Cama e Mesa, aquela parceria do Roberto com o Erasmo. Roberto Carlos cantando Olha. E a primeira foi O Portão, de 1974. Que maravilha, é sempre muito bom ouvir Roberto Carlos. Muito obrigada aí a quem participou escolhendo Roberto Carlos, as quatro mais pedidas hoje aqui no nosso Túnel do Tempo. Agora são 9 horas 21 minutos, 9h21. Bora comigo, Tessia Gonçalves, Tânia Alves, até às 11 da manhã. É aqui no nosso Túnel do Tempo, aquela seleção musical super especial feita pelos ouvintes. E eu tô aguardando o seu pedido. O nosso site, inconfidencia.com.br, nosso aplicativo Rádio Inconfidência Oficial e o telefone, né, que é o WhatsApp 319-8276-2663. 319-8276-2663. Tô te esperando, hein? 922, seguimos ao som, sabe de quem? Parará, parará, deixa eu ver aqui. Eu não conhecia, fiquei conhecendo aqui, fui apresentada a ele no Túnel do Tempo. Carlos da Fé, ele é cantor, compositor e multi-instrumentista brasileiro, reverenciado como Príncipe do Soul. Ele nasceu no Rio de Janeiro, foi peça-chave do movimento Black Rio na década de 1970, misturando soul, funk e samba em canções marcantes, como Pra Que Vou Recordar o Que Chorei, um grande clássico do soul brasileiro de 1977, uma canção de superação amorosa interpretada por Carlos da Fé. Essa eu quero ouvir, hein? E essa vai para quem? Para o Adilson, do Novo Riacho, em Contagem. Depois para Antônio Marcos, de Nova Lima. José Augusto canta De Igual para Igual. Uma banda aqui que é americana, é um grupo icônico americano formado em 1976 em Detroit, que alcançou fama mundial com o gigantesco sucesso da canção de sua estreia, Float On, de 1977. Só que aqui a gente ouve You Don't Have to Say You Love Me. Essa para quem? Para o Manuel Dias, de Sabará. Depois ainda tem, sabe o quê? Almir Bezerra cantando Cândida, lançada em 1970, para quem? O Paulo Nonato, de Açailândia, no Maranhão.
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0: Você ouviu nesta sequência aqui no nosso Túnel do Tempo Almir Bezerra cantando Cândida e também The Floaters, José Augusto e Carlos da Fé. São 9h40, um intervalinho rapidinho e já já tem mais Túnel do Tempo para você.
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0: Gente.
1: Ai, foi rapidinho mesmo. Estamos de volta com o nosso Túnel do Tempo. Uma deliciosa manhã de sábado para você. Aqui com a gente, recordando muitas canções que marcaram época. E agora é hora daqueles abraços, para quem tá participando do nosso programa. Quem tá ligadinho aqui com a gente é o Miguel de Piraí, no Rio de Janeiro. Alô, Miguel. Ele falou assim, ó, um bondoso dia, TS, a equipe e ouvintes. E ele pediu uma canção, deixa eu ver qual, Engenheiros do Havaí. É, semana que vem, sábado, eu conto pra você, não posso falar agora. É surpresa, não é, Miguel? Muito obrigada, viu, pelo pedido musical. Um abraço pra você, todos aí do Rio de Janeiro, também pra Ana Cristina, do bairro Veneza, fazendo pedido musical, como sempre, oferecendo para todos os amigos e familiares. Muito bem, Ana Cristina, muito obrigada pela participação também. Um abraço para Geraldina, do bairro Esplanada. É, excelente sábado e um grande abraço para todos nós. Muito obrigada. Ela manda um abraço para Ana Virgínia, o Antônio Marcos, de Nova Lima. Alô, Antônio Marcos, Ana Virgínia, Geraldina do Esplanada. E turma boa, essa aqui do nosso Túnel do Tempo. Venilton, o Bambu de Betim, também tá por aqui. Betim, Tintim, não pode faltar, né, Venilton? Muito bem, tudo de bom para você também. Quem mais tá por aqui? Dorilo, tá no Barreiro de Cima. É, olá, Tessia Gonçalves, abraço a todos vocês. Desta uma só vez, estou aqui curtindo o programa, curti o grupo ABBA. É, ABBA foi um dos pedidos, né, da banda ABBA, foi do Dorilo. Muito obrigada, Dorilo. Feliz sábado para você e toda a família, também para a família, para o Carlos de Belo Vale, aqui em Minas Gerais. É, e ele fez pedido para o próximo sábado. Muito obrigado, está anotadíssimo. Obrigado, obrigada. Washington, do Rio de Janeiro, ele está lá em Cabo Frio. Como é que está o tempo aí, hein? Espero que esteja maravilhoso, aquele mar azulzinho com céu azul, aquele contraste, né, com o verde da natureza. Eita, coisa bacana. Ah, hoje ele está em Teixeira de Freitas, também na Bahia. Não está, também na Bahia, não, lá na Bahia. Ele não está no Rio de Janeiro, né, Washington? Está passeando por aí. Mais um abraço aí para todos, então, de Cabo Frio, de Teixeira de Freitas, da Bahia e do Rio. Também o Heloísio. Heloísio é de Ribeirão das Neves e ele colocou assim, achei muito legal que ele chegou cedinho e falou, bom dia, nossa, hoje vocês foram longe. Yes, com a canção Som. Esse Túnel do Tempo é maravilhoso, não é? Surpreendente, né, Heloísa? Que dá de tudo um pouco. É banda tropical, é banda Yes, Steve Wonder, o que mais que já passou por aqui? Tantos e tantos, ó, Nelson Cavaquinho. O que mais que teve? Jerry Adriane, RPM, Elisete Cardoso, José Augusto, Almir Bezerra e tem muito, muito mais. Continue ligado aí com a gente. E mais um abraço aqui agora para o Jairo Gomes, do Jardim Leblon. Ele também está fazendo pedido musical. Muito obrigada, um ótimo fim de semana para você, Jairo Gomes. Então, são 9h45. Vamos que vamos aqui com o nosso Túnel do Tempo. Quem abre essa próxima sequência é o cantor e compositor Luiz Fernando Mendes Ferreira, conhecido como Fernando Mendes. Ele destacou-se nos anos 70, quando lançou hits como A Desconhecida, seu primeiro sucesso a nível nacional, e Cadeira de Rodas, que o consagrou no Brasil e em algumas partes do mundo. Aqui no nosso túnel, a gente ouve Vento Mau, lançado em 1981 no álbum Voa Pombinha, que traz a tradicional identidade da música romântica e do estilo brega que consagraram o artista ao longo de sua trajetória nas últimas décadas. Esta para quem? Maria de Fátima, do Inconfidentes em Contagem. A gente ouve também Bianca cantando Sou Livre. Essa é uma das que eu nunca tinha ouvido. É Edivaldo de Sabará que pediu e se você não tiver ouvido, também conta aqui pra mim. ABBA, novamente marcando presença no nosso Túnel do Tempo, só que agora com Fernando, para o Zé Maria, do bairro Tupi, em Belo Horizonte. E pro Marcelo Rocha, de Lausanne, Paulista, São Paulo, tem Amado Batista cantando Menininha, Meu Amor.
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1: Essa é uma das que eu queria ouvir inteirinha. Quem aí lembra, hein? Propaganda do cigarro Hollywood. Sabe quando? Acho que foi em 1987. DJ Tânia Alves aqui arrasando nas escolhas. Ó, a gente tocou pra você nesse bloco o quê? A Amado Batista. Também teve ABBA, Fernando, Bianca, uma que eu não conhecia, cantando Sou Livre, e também Fernando Mendes. 10 horas, 1 minuto na Inconfidência, vamos ouvir as últimas notícias, tem também um intervalinho e já já tem mais Túnel do Tempo.
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3: Previsão do tempo, não esqueçam os guarda-chuvas em casa, porque pode chover neste sábado em Belo Horizonte. A capital mineira registra tempo estável, com chuvas isoladas em alguns pontos. Já a temperatura volta a subir e pode encostar em 30 graus. Em relação a Minas Gerais, segundo o IMET, o Instituto Nacional de Meteorologia, o sábado é de céu claro a parcialmente nublado, com possibilidade de chuva isolada no Triângulo Oeste e Central Mineira. Céu parcialmente nublado no Jequitinhonha, Rio Doce, Mucuri e Zona da Mata. Demais regiões, céu claro a parcialmente nublado. Será realizada operação de trânsito e transporte para o Festival de Vinho, que ocorre neste sábado entre 1 da tarde e 10 da noite na Praça José Mendes Júnior, na Savassi, Zona Sul de BH. Faixas e placas de sinalização serão implantadas para orientar motoristas e pedestres na região. A Alameda dos Despachos vai ser interditada parcialmente.

0: próximo à biblioteca pública e o Copom. A partir das 8 da noite, a interdição será total no sentido Rua da Bahia, Avenida Bias Fortes. Para quem vai de ônibus, a linha 4032 terá seu itinerário alterado em função do festival. A PGR, Procuradoria-Geral da República, denunciou ao STJ, Superior Tribunal de Justiça, nesta sexta-feira, o ex-governador de Minas Gerais, Romeu Zema, do Novo, por calúnia contra o ministro Gilmar Mendes, do Supremo Tribunal Federal, após publicação de vídeo com fantoches postado nas redes sociais de Zema. O Procurador-Geral da República, Paulo Gonet, pediu ainda a fixação de valor mínimo para reparação dos danos morais causados ao ministro em montante equivalente a 100 salários mínimos. Em nota, o ex-governador de Minas Gerais classificou o conteúdo como uma sátira, afirmando que não irá abrir mão de críticas aos ministros do Supremo Tribunal Federal. Repórter em Confidência, redação e apresentação, Marcos Tadeu.
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0: A gente recordar várias emoções. Ah, meu tempo de adolescência. É, lembra dessa? Why So Sorry? Ó, são 10 horas 5 minutos. Estamos aqui no nosso túnel do tempo. Eu sou a Tessia Gonçalves. Muito prazer. Pra quem não me conhece, eu sou filha da nossa amada rainha Tina Gonçalves, que esteve aqui na Inconfidência durante 54 anos. É, em breve, ó, eu tenho uma surpresa pra contar pra você. Estaremos juntas em alguma cidade aí de Minas Gerais. Essa semana eu te conto. Qual será a cidade? O que que a gente vai rumar? Eu e minha mãe, o que que a gente está arrumando? São 10 horas 5 minutos, seja mais que bem-vinda e bem-vindo. Vamos juntos até às 11 da manhã com a Tânia Alves nos trabalhos técnicos e também escolhendo essas preciosidades para você voltar no tempo. É, aqui é só nostalgia, alegria, alto astral nesse sábado para começar o fim de semana, ó, daquele jeito. E tem muita gente participando. Hoje eu tô sozinha, Renata Toledo tá de férias, mas aos poucos vou recebendo aqui os recadinhos e falando pra você. Ó, quem tá aqui com a gente é o Carlos Moscoso, de Cusco, no Peru. Ele tá ouvindo pelas ondas curtas. E aí, gente, ele pediu o QSL. O que que é o QSL? É um código, pra quem não sabe, utilizado para confirmar que uma mensagem foi recebida e compreendida. Ela deriva do código Q, criado para padronizar e agilizar transmissões em serviços de segurança, resgate e radioamadorismo. E aí ele mandou pra mim, mandou aqui pra gente, né, todos os detalhes, que horas que ele ouviu lá no Peru, que horas que era aqui no Brasil, qual que foi a frequência que ele estava sintonizado, e aí a gente tem que responder pra ele, positivo, mensagem recebida, QSL. Olha só que legal, e isso a gente recebe de todas as partes do mundo, do Japão, lá da Coreia, lá do Peru, é, todo mundo é sintonizado, pode sintonizar a Inconfidência. Olha só como que a Inconfidência realmente pode ser considerada a gigante do ar. Vamos que vamos, AM, né, 880, o gigante do ar. 10 horas 7 minutos, quem tá com a gente também? É o Muraí Caetano. Alô, Muraí, do Chico da Cafua, ele, Ana Amélia, esse casal maravilhoso. E eles mandam um abraço para os primos. É, o Muraí manda um abraço para os primos Almir e Amelinha. Almir e Amelinha estão onde? Ah, lá na Itália, passeando, ouvindo o Túnel do Tempo. Olha só que belezura, que maravilha. Muito obrigada, viu, Muraí? Ele sempre alastrando aí, né, é, divulgando o nosso Túnel do Tempo para todo mundo. Então estamos lá na Itália passeando junto com Almir e Amelinha, que são dorenses, são lá de Dores do Indaiá, assim como Muraí Caetano. Um abraço pro Muraí e todos de Dores do Indaiá. Também com a gente a vovó Bel do Mantiqueira. Alô, vovó Bel, passou por aqui, mandou um abraço para todos os ouvintes, família em confidência, minha mamãe Tina Gonçalves, fez pedido musical, né, vovó Bel? Muito obrigada, viu? Também aqui com a gente o Mário Penedo, do Inconfidentes em Contagem. Ele e a Maria de Fátima estão ligadinhos. E a Maria de Fátima mandou aqui um áudio para mim, né, Maria de Fátima? Muito obrigada. Que gracinha, gente, que carinho. É, ela já faz parte, né, da nossa família também. E colocou aqui, fez vários elogios. Eu fico muito feliz, muito agradecida, viu? Mandando um abraço para todos, para a família, para o Mário Penedo, para Juju do Inconfidentes, para amiga Marcelene Assis de Pequi e também toda a família e os ouvintes em geral, né? Aqui é do Túnel do Tempo. Deus abençoe você também. E ela manda um abraço também para Renata Toledo, para Juju Moura. Juju também tá de férias. É, todo mundo resolveu entrar de férias. Daqui a pouco sou eu, quem sabe? Hã? Abraço, Maria de Fátima. Brigadão, viu? Tenha um ótimo dia. Também aqui com a gente o Eduardo. O Eduardo tá em, se eu não estiver enganado, em Bom Despacho, é isso mesmo. Ele, a esposa Gleise e os filhos Francisco e Duda, grudadinhos aqui no Túnel do Tempo, mandando um abraço pro Márcio e a Marielle, que estão em Birigui, São Paulo. Alô, Márcio, Marielle, eu acho que eles passaram por aqui mais cedo ou devem passar ainda fazendo pedido musical. Abraço também pro Eduardo, todos de Bom Despacho, pra dona Terezinha e a Isabel do Água Branca. Alô, Isabel, Dona Terezinha. Também, quem mais? Azael Jorge, de Santa Luzia. Ele tá lá no São Benedito. Gente, obrigada. Quem fez o pedido musical aqui, ó, de 7 às 11. É, imagina, 64 músicas. Então, podem pedir música à vontade. Também aqui com a gente... Muito bom dia, beleza pura, sem mistura. Ah, já mandei um abraço dele, é o Luizinho do Floramar, que tá lá no Mercado das Flores. Também a Ana Moreira, do Santa Mônica, ela tá no bairro Copacabana. Hoje estou em casa participando deste programa maravilhoso. Um grande abraço a todos, a rainha Tina Gonçalves. Peço a música, tá anotada, anotadíssima. Bem-vinda, viu, Ana? De vez em quando você some, mas você volta de novo, né? Que bom. Carlos e Elinete de Varzelândia, no norte de Minas, também por aqui. Muito obrigada, grande abraço. Mais um, só mais um, tá, Tânia? Antônio César, de Goiânia, Goiás, tá na região centro-oeste. Deixa eu ver o que ele tá falando. Ah, ele tá pelas ondas curtas, ó, de 49 metros. E ele pediu a música... Parará, parará, parará. Ele é gravado porque essa música, ela já foi... Sim, tem música que às vezes repete, né? No sábado, aí tem que ficar de antena ligada pra não pedir a mesma música, viu? É isso aí. Quem mais tá por aqui? Só mais uma. José Luiz, só mais um abraço pro José Luiz Domiciano da Silva. Ele tá em Paraisópolis. É um paraíso, né? E imagina com o túnel do tempo também. Ele tá em Paraisópolis, que fica aqui em Minas Gerais, e fez pedido musical também. Muito obrigada, viu, Zé Luiz? Tudo de bom pra você. Bora! Pra você também, pra você que tá aí em casa com a gente no Túnel do Tempo, mais música. Vamos ouvir agora uma sequência que eu preparei, vamos recordar. Essa daqui teve um pedido, daqui a pouco eu conto quem que pediu. Netinho cantando Menina. Depois a gente ouve Fábio Júnior com Alma Gêmea. Dom e Ravel, Marcas do Que Se Foi. E também Luiz Gonzaga cantando Baião.
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0: Ah, uma sequência escolhida também pelos ouvintes. É, eu não falei os nomes, mas olha só, Luiz Gonzaga, Baião, foi para o Mário Lúcio do Pindorama, que ofereceu para o JJ do Pindorama. Você ouviu também Dom e Ravel, Marcas do que se foi, para a Patrícia do Caiçara, aqui em Belo Horizonte. Para Dona Antônia, do bairro Alípio de Melo, teve Fábio Júnior, Alma Gêmea. E a gente começou com o Netinho cantando Menina, que foi para Marcelene Assis de Pequi. Muito obrigada aí a todos que participaram. A partir de agora, são músicas escolhidas por mim, programação musical minha. E eu conto com seu pedido musical, em sua participação. Nosso telefone, nosso WhatsApp é o 319-8276-2663. Não deixe para a última hora, hein? Bora fazer seu pedido musical para o sábado que vem, 319-8276-2663. Você faz a seleção musical. São 10 horas 27 minutos. Tem mais abraços aqui para quem está participando. O Marcelo Rocha está lá no bairro Lausanne Paulista, em São Paulo, mandando aquele abraço para mim, minha mamãe Tina Gonçalves e, claro, para a mamãe dele, a Ildeir, que está no Icaivera, aqui em Contagem. Obrigada, Marcelo. Abraço para você, sua mamãe, todos aí de São Paulo. Também para quem? O Paulo Nonato, de Açailândia, no Maranhão. Fazendo pedido musical, né, Paulo? Obrigada, viu? Ele tá lá na terra do açaí, Açailândia. É isso mesmo. Eu achei que fosse... sabe, curiosidade minha e tal, falei, gente, fiquei em dúvida, a Açailândia realmente é considerada a terra do açaí. Eu amo açaí. Manuel Neto também passando por aqui, deixa eu ver, Zinato, alô Zinato, Zinato da Cachaça Otanis, que está em Rio Casca. Alô, pessoal de Rio Casca, Zinato, muito obrigada aí pela lembrança, viu? Adorei. Manuel Neto trouxe, ó, direitinho, eu já até provei, maravilhosa Cachaça Otanis. Obrigada de coração. Também aqui com a gente, Luiz Carlos Carvalho, do bairro Ipiranga, em Belo Horizonte. My Love, My Life. Ele gostou da música do ABBA. É lindíssima mesmo, viu, Luiz Carlos? Acho que foi até você que pediu, né? Obrigada pela participação. Bora pedir outra pro sábado que vem. O Eloy Herrera, do bairro Frei Eustáquio, também tá por aqui. Fez pedido musical também, né? Muito obrigada, Eloy Herrera. Também a Cássia, do Santa Cruz, em Contagem. Bom dia, Túnel do Tempo. Bom dia, Cássia. Bom dia para você que chegou agora. Bom dia para você que já está acompanhando a gente há mais tempo. Um excelente sábado, maravilhoso para você. Um fim de semana daqueles, assim, surpreendentes. Também aqui com a gente o Marquinhos do Cerro. Deixa eu ver, ele fez também pedido musical, manda um abraço para toda a equipe. Abraço para você também, tava meio sumido, que bom que você apareceu. Também nossa querida Eva, lá do Zalico, que tá aqui em Belo Horizonte. Bom dia, família em confidência. Dia lindo, gente bacana, bom fim de semana, é isso aí, bom fim de semana. Para você, Zalico e Zalinho. Cornélio Eloy, do bairro Ouro Preto, falou que está sempre ligado no Túnel do Tempo. Ele e Miriam também fazendo pedido musical. O Nelson, que está em Sabará, tá na escuta, né, Nelson? Abração para você. Também para o nosso querido Peninha. O Peninha é colunista aqui da Rádio Inconfidência. E ele mandou assim para mim, ó, ouvindo esse programa maravilhoso e ainda mais conduzido impecavelmente pelo seu astral e sua linda voz. Ah, muito obrigada pelo elogio, viu? Grande Peninha. Ele, gente, que é super habilidoso, tá com sempre muitas dicas por aqui na coluna Papo Brasa e Cozinha, coluna deliciosa, a coluna mais deliciosa, né, da Inconfidência. E daí ele falou que daqui a pouco vai pra Lagoa Santa, ele vai fazer um curso à tarde e à noite vai ter sambinha e confraternização. Quem sabe, hein? Eu não sei se eu vou conseguir ir, porque amanhã, eu agradeço o convite, mas amanhã tem o Festival da Quitanda. Ele falou que vai estar lá no condomínio Bougainville, Deixa eu ver, parará. Ó, muito obrigada, viu? Quem sabe outro dia. Hoje eu acho que eu não consigo, não. Mas, olha só, gente, vai ter o curso dele em Lagoa Santa, lá nesse condomínio Bougainville, churrasco e parrilha. Tudo para você brilhar. Hoje, 16 de maio, de 1 da tarde às 7 da noite. Quem quiser saber mais informações, tem o Instagram, @chefe.peninha.com2ns. chefe.peninha.com2ns. Maravilha, Peninha. Muito sucesso para você. Muita luz. Muito obrigada aí pelo convite. Agora são 10 horas 31 minutos. Daqui a pouco tem mais abraços, porque é hora de dar aquela pausa pro comercial da Inconfidência.
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0: tempo hoje tá daquele jeitinho que a gente gosta. Todo mundo participando, fazendo pedido musical, só alegria por aqui. E eu e Tânia Alves, lembrando, vamos só até as 11, hein? São 10h33. Se você não tiver feito seu pedido, a hora é agora. Mais uns abraços aqui para o Aloysio Brandão, que tá em Irecê, na Bahia. Bom dia, Aloysio. Também o Clóvis Nascimento. Clóvis está em Santa Luzia. Alô, Clóvis, aquele abraço. Também o Irisnaldo Araújo, o aniversariante de hoje. Agradecendo o carinho, você merece, viu? Tudo de maravilhoso. Comemore bastante e muitos, muitos anos de vida para você. Quem mais? Abençoe sua vida, é, da Tina Gonçalves. É o aniversário da Marcele, filha do Rosemar de Oliveira, tá deixando um abraço para eles, para Maria Helena, para o Valdemar, um abraço para os amigos. Opa, a voz aqui falhou um pouquinho. Deixa eu ver quem que é que mandou. É a Cecília, eu acho que a Cecília é do bairro Flamengo. Então, ela tá falando, né, que hoje é aniversário da Marcele. Alô, Marcele, saúde, felicidades, muitos anos de vida, Deus te abençoe e te proteja. Ela é filha do nosso querido Rosemar de Oliveira, cantor e compositor e, se eu não estiver enganada, também radialista. Maria Helena também, um abraço. Valdemar, tudo de bom pra vocês aí. Fiquem com Deus. Quem mais está participando? João de Lila, do bairro Vera Cruz. O Vicente de Ribeirão das Neves também está por aqui. Ele falou que está ligado aqui no flashback. É, só flashback por aqui. Uma excelente semana para você também. Fim de semana daqueles. Bem alegres, produtivo, bem alegre, bem produtivo. O Sérgio Lázaro de Alvarenga mora na cidade de Ouro Preto, também fazendo aqui um pedido musical. Muito obrigada, um grande abraço para você, para o Carlão de Guariba, que está em São Paulo, também para Marli Aparecida de Santa Luzia, no bairro Industrial Americano. Excelente domingo para você também. Tamar Araújo de Jucuruçu, na Bahia, tá aqui fazendo pedido musical. Muito obrigada, um grande abraço para todos da Bahia. Itamar, o Flávio Carreteiro do Santa Cruz em Contagem falou que é a melhor rádio do Brasil. É isso aí, eu sou modéstia à parte, eu também acho, viu? Maravilhosa essa rádio Inconfidência, essa família e os ouvintes mais maravilhosos ainda. Também o Brasil tá falando lá de Sorocaba em São Paulo. O Sábio do bairro Goiânia também tá por aqui. É muita gente, tá acabando, ó. Heloísio Ribeirão das Neves também por aqui. Um abraço, Heloísio, um abraço, Sávio. José Geraldo do bairro Serra. Venilton de Poté também por aqui. Cláudia Chiari do bairro Luxemburgo em Belo Horizonte. A Marcilene Assis de Pequi. É, toquei sua música agorinha mesmo. Um abraço pra você, Antônio, todos os pequienses. Moacir Paixão de Ouro Branco também com a gente. Isabel e Dona Terezinha do Água Branca, marcando presença. Quem mais? Olga Lina de Pedras em Sete Lagoas. Vou falar mais rapidinho aqui, senão o programa acaba, né, Tânia? Já estamos quase no final do programa. Nilson Brant, do 1º de maio, um belo fim de semana para você também, muito obrigada. Marcirley de Betim, também por aqui, programa maravilhoso. Claro, vou tocar sim, você escolheu a música, escolheu só a banda, né? Se você quiser escolher a música, tô aqui à disposição. Se não, pode deixar que eu escolha uma bem bonita para você. Marcilene em Pequi tá recebendo um beijão de quem? Da Silvana. A Silvana tá em Curvelo e falou que tá amando o programa. Manda um abraço para você, para mim, né? Para os ouvintes e para minha querida mamãe, Silvana Abreu. Muito obrigada. Grande abraço para você. Seja muito bem-vinda. Também aqui com a gente o Luiz Timóteo, não é? É, isso mesmo, Luiz Timóteo. Parabéns pelo programa, gostaria de ouvir, parará, parará, não vou contar. E Luiz Timóteo, fala pra mim, conta de onde você está falando. Pelo visto, deve ser aqui de Belo Horizonte mesmo, região metropolitana, por causa do DDD, que é 31. A banda de Santa Luzia, desejando final de semana abençoado pra todo mundo, fazendo pedido musical e mandando um abraço pra quem? Pra minha mamãe, também desejando um final de semana abençoado pra todos. Idem para você também, igualmente, um final de semana, ó, mais que abençoado. Primeira vez que tá participando aqui, deixa eu ver, áudio vale, só que hoje eu tô muito, muito ocupada aqui, porque eu tô sozinha. Então, eu tô pelejando para poder atender todo mundo, para poder apresentar o programa ao mesmo tempo, mas sempre uma satisfação receber. Daqui a pouco eu ouço com cuidado, com carinho, com calma, tá bom? Cláudio Alves, só adianta para mim de onde, qual bairro, qual cidade você está falando para eu mandar um abraço mais que completo, combinado? Seja bem-vindo. Também aqui com a gente, DDD 38, é o Marcos Rush. Marcos Rush falou que tô sumido, não perco nenhum programa. Eu tô no programa desde as 5 da manhã. Que legal! Conta pra mim de onde que você é. Um grande abraço pra você também. Deixa eu ver quem pediu, Agnaldo Timóteo. Falei. Lúcia Margarida, ela tá em Betim. Alô, Lúcia. Geraldo Lázaro de Mário Campos, também passando por aqui. Obrigada a você pelo carinho de sempre. Mário Lúcio do Pindorama também veio aqui. Décimo aniversário da Marcele é amanhã, filha do Rosemar Oliveira. Ah, obrigada, viu, por ter me informado. Deixa eu ver, muita coincidência, eu pedi a música Baião com Luiz Gonzaga, mas você não falou quem pediu nem para quem. Ah, eu falei depois que foi você que pediu, oferecendo para o JJ, viu, do Pindorama. Mário Lúcio passando por aqui, obrigada por avisar lá da filhota do Rosemar de Oliveira. Ronaldo de Vespasiano também tá por aqui. Maurício de Corinto, também mandando um abraço pro Antônio Marcos de Nova Lima. Quem mais? Meu Deus do céu, que satisfação, que alegria, são muitas participações. Cláudio tá em Tabirito, agora ele respondeu, é a primeira vez que ele tá participando. Muito obrigada pela participação, fique sempre, sempre aqui com a gente. Agora sim, acho que eu acabei, pelo menos por enquanto, os abraços. São 10 horas 40 minutos, vamos para mais um bloco de sucessos. E eu separei, sabe o quê? Um pouquinho de pagode, aquele pagode antigo. A gente começa com Exalta Samba, Me Apaixonei Pela Pessoa Errada. Será?
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0: Tocou pra você só pra contrariar, Sai da Minha Aba. Teve também Catinguele e Alcione cantando Lua Vai. Raça Negra, Maravilha. Cara Metade, com Morango do Nordeste. E a primeira foi com Exalta Samba, Me Apaixonei pela Pessoa Errada. Agora são 10 horas 58 minutos. Deixa eu ver se tem mais abraços aqui rapidamente. Parará, parará. Ó, o parará, bichinho do parará chegando por aqui. É a Luana, Luana Vitaré. Alô, Luana, ela tá em Belo Vale e o papai dela, querido Erivelto, tá sempre na audiência do Túnel do Tempo, na escuta, todos os sábados. Muito obrigada, viu? Sejam muito bem-vindos. Também Marquinhos do Cerro, acho que eu já falei, mas ele agora fez pedido musical. O Antônio César de Goiânia, o Semião Buna de São Luís do Maranhão, mandando um abraço pro pessoal de São José de Ribamar, no Maranhão. O Jorge Doda, Cambota, Seu Antônio, todos na calçada, curtindo o programa. Oh, coisa boa, que coisa linda, hein? Gostaria de estar aí, mas como eu não posso, né? Estou aí, pelo menos com o Túnel do Tempo. Muito obrigada pela audiência, pelo carinho. E a gente vai ficando por aqui. Chegamos ao nosso fim do Túnel do Tempo. É fim do túnel, mas tem sempre uma luz ali. Por quê? Eu espero que você tenha gostado e que esteja com a gente novamente no próximo sábado, que não é por nada não, mas está assim, ó, com sucessos inesquecíveis. A apresentação foi minha, Tessia Gonçalves, trabalhos técnicos de Tânia Alves e Rodrigo Carlos Figurinha. Fique a seguir com as últimas notícias do esporte, no Palavra de Peso e Primeiras Esportivas. Ah, logo mais estarei com você na Inconfidência FM 100,9, a Brasileiríssima, com frequência 100,9, a partir das 9 da noite. E também no Sequência de Classe, no AM 880. A partir de que horas? No AM vai ser a partir de 23 horas. Vamos juntos até a meia-noite. Então, para o seu sábado à noite aí, seu fim de sábado ficar mais maravilhoso ainda, fique comigo, tanto no FM como no AM, combinado? Muito obrigada de coração a você que me fez companhia e a quem participou. Fique com Deus, um lindo fim de semana. Ah, e fique também ainda com o quê? Ah, Dominguinhos e Chico Buarque. Isso aqui tá bom, né não? Não pode não? Ixi, já estouramos o horário. Não vai dar mais pra ouvir, Dominguinho. Semana que vem tem mais, então. Muito obrigada. Um lindo fim de semana. Tchau, tchau.
1: Bye. 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

dia, bom sábado e um sábado bom pra todo mundo. Vamos com os pitacos do Zezão. Nossa senhora, que coisa, hein? Futebol feminino, Série D, Série B, Série A. Futebol de Minas brilhando, ou nem tanto, mas aí ativo nessas categorias. Começando pelo futebol feminino, que hoje, daqui a pouco, 3 horas da tarde, olha, você que está em Belo Horizonte, região metropolitana, ou que está mesmo a passeio, dá um pulo no Gregorão, que fica aqui em Contagem, na região metropolitana, vai ter América e Atlético. Além de ser um grande jogo, é um clássico, futebol feminino que eu estou falando. 3 horas da tarde, Arena Gregorão, é um espetáculo. Mandar um grande abraço para o Carlinhos Cruz, que é o responsável pela comunicação. É um espaço, um dos melhores para o futebol aqui em Minas Gerais. América e Atlético, os dois em condições bem complicadas no Brasileirão Feminino. O Atlético um pouco melhor que o América. O América é o 17º com 3 pontos, está à frente só do Vitória. E o Atlético é o 13º com 9 pontos.

0: chance do América se recuperar e tentar arrancar para, pelo menos, disputar a Série A do ano que vem. Mas o Atlético hoje é mais forte que o América, mas não está assim também tanta coisa. De toda maneira, o meu palpite para esse jogo é empate. Com gols, 2-2. E o Cruzeiro joga segunda-feira contra o Corinthians. O Cruzeiro, que é o sexto colocado, teve uma queda de produção. Vai enfrentar o Corinthians aqui em Sete Lagoas. Meu palpite é 2-1, mas o Corinthians é favorito. Aí é uma questão de torcida mesmo. Agora vamos pular para o futebol masculino. Começando pela Série D, os representantes de Minas estarão em campo hoje e segunda-feira. Daqui a pouco, 4 horas da tarde, em Pouso Alegre, o Pouso Alegre recebe a Portuguesa da Ilha do Governador, lá do Rio de Janeiro. Pouso Alegre é o quinto colocado, tem 7 pontos. Na Série D, os 4 primeiros seguem na competição. Então, jogando em casa, tem que vencer para se manter no G4 e tentar avançar. Então, vai jogar em casa contra a Portuguesa, que é a terceira colocada, mas eu vou apostar aqui no Pousão, aquela vitória apertada, 1-0. Também hoje, às 6 da tarde, em Tombos, tem Tombense e Democrata de Governador Valadares. Os dois estão no G4, o Democrata é o primeiro com 10 pontos e o Tombense é o quarto com 9. Pelo fator casa, eu acho que dá para o Tombense vencer. Eu apostaria um duplo aqui, vitória do Tombense e empate, mas eu acho que é mais provável o empate, meu palpite, 1-1. E na segunda-feira, o Uberlândia enfrenta o Betim, 7:30 da noite lá em Uberlândia. O Uberlândia, que é o líder do grupo dele, tem uma das melhores campanhas da Série D até o momento, tem 15 pontos, pega o Betim, quarto colocado, com 8. Uberlândia, muito favorito. Vou adiantar aqui o meu palpite, acho que o Uberlândia vence 2-1. Agora vamos falar de Série B, sempre lembrando que Minas Gerais não tem representantes na Série C nacional. Pela Série B, daqui a pouco, 4 da tarde, o confronto dos extremos. O líder, São Bernardo, 16 pontos, joga em casa, em São Bernardo do Campo, contra o Lanterna América, com 2 pontos. Aqui, o favoritismo é amplo, é gigantesco, do São Bernardo. E acho que ele deve confirmar esse favoritismo e vencer com relativa facilidade. Vou marcar aqui um triplo para torcer para o América. Mas eu acho que o São Bernardo vence e vence aí até de uns 3-1. E amanhã, domingo, o Atlético joga em casa, em São João del Rei, contra o Juventude. Juventude vem numa empolgação, eliminou São Paulo na última quinta-feira pela Copa do Brasil. É o nono colocado com 12 pontos e o Atlético é o 13º com 10. Jogando em casa, tem que fazer valer esse fator. Meu palpite, Esquadrão São Joanense 1, Juventude 0. E pela Série A, Cruzeiro e Atlético também jogam hoje. Às 18h30 da noite, na Arena MRV, o Atlético Mineiro recebe o Mirassol. O Atlético, 13º colocado, com 18 pontos, vem animado e aliviado, né, pela classificação na Copa do Brasil. Eu brinquei aqui nesse minifúndio radiofônico de opinião na última quinta-feira. Foi a classificação culposa. O Atlético não tinha intenção de se classificar na Copa do Brasil, mas conseguiu graças principalmente ao seu grande goleiro Everson. É hoje o 13º colocado com 18 pontos, pega o Mirassol, que está em ascensão, também conseguiu avançar na Copa do Brasil, é o 18º com 13 pontos. Bom, aí, né, o Atlético jogando em casa não pode dar mole, não. Acho que o Atlético vence apertado, mas acho que dá Atlético Mineiro 2-1. E fechando a participação dos mineiros hoje, Palmeiras e Cruzeiro no duelo de Palestras Itália, 9 horas da noite em Barueri. O Palmeiras pega o Cruzeiro. Palmeiras líder, 34 pontos contra um Cruzeiro, 11º com 19. Cruzeiro também dividindo atenções, né? Porque já sai de São Paulo amanhã e vai para Buenos Aires enfrentar o Boca pela Libertadores na terça. Palmeiras favorito, acho até que ganha. Mas, por torcida, vou marcar um duplo aqui, empate e vitória do Cruzeiro por 1-0. E fica o convite. 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
1: Até segunda-feira.
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0: para você ligado nas ondas do Gigante do Ar, a Rádio Inconfidência M880. 11 horas e 8 minutos em Belo Horizonte, hoje é sábado, hein? De dia 16 de maio de 2026. Vamos aos destaques do Primeiras Esportivas deste sábado. O Cruzeiro. 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O Cruzeiro encara o Palmeiras, líder do Brasileirão, com a cabeça na Libertadores. Atlético anuncia ex-atacante Guilherme Alves como coordenador técnico para tentar acalmar o vestiário. América busca a primeira vitória na Série B do Brasileirão. E está chegando a hora. Carlo Ancelotti vai anunciar os 26 jogadores que vão defender o Brasil na Copa do Mundo. Neymar estará na lista? 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Está começando pela Rádio Inconfidência mais uma edição do Primeiras Esportivas. 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E se você quiser dar a sua opinião aqui no Primeiro Esportivo, é muito bem-vindo. É só se enviar a sua mensagem pelo WhatsApp. O nosso número é o 31 98299-2204. Repetindo o número 31, DDD 31. 98299-2204. Agora, se quiser mandar um e-mail, o nosso endereço eletrônico é esportes@inconfidencia.com.br. O Primeiras Esportivas está só começando. E vamos começar falando de Copa do Mundo. Nesta segunda-feira chegará o grande momento. Às 5 horas da tarde, Carlo Ancelotti vai anunciar os 26 jogadores que vão representar o Brasil na Copa do Mundo. A lista com 55 nomes já foi enviada para a FIFA. É uma obrigação. E aí os 26 nomes têm que sair desta lista maior. Do futebol mineiro, o Cruzeiro tem 5 representantes nesta lista. Tem o zagueiro Fabrício Bruno, o Kaique, lateral esquerdo, no meio de campo, Gerson e Matheus Pereira, e na frente, o Caio Jorge. Confesso que, para mim, o Kaique é o único que ainda tem alguma chance de ir. Apesar de remota, eu levaria o Kaique. Os outros jogadores, até por terem sido pouco testados pelo Carlo Ancelotti, não devem figurar nesta lista. Mas Neymar deve. Neymar deve estar nesta lista. O camisa 10, ele foi consultado não, o Santos recebeu uma ligação da CBF pedindo os dados do Neymar. É um indício de que ele estará na lista definitiva e será convocado para a Copa do Mundo. O Neymar, na minha modesta opinião, é o melhor jogador do futebol brasileiro tecnicamente. Não, isso não há como comparar. Muitas pessoas dizem que ele não está no melhor momento. Concordo, se for comparar o Neymar com o que ele já fez, com o auge dele, ele não está no melhor momento. Não é o Neymar que foi para a Europa. Mas se você for comparar o Neymar com os outros jogadores que estão na lista do Ancelotti, ele sobra e de muito. Principalmente quando a gente fala de seleção. O Neymar é o artilheiro da seleção brasileira. 79 gols marcados, superou o Pelé. E esta vai ser a última Copa dele, né? Já que está com 34 anos, o Ancelotti renovou o contrato até 2030 com a CBF, mas na próxima Copa, com 38 anos, o Neymar não estará em campo. Então, esta é a última oportunidade. Neymar, que nas últimas convocações o Ancelotti não o chamou por questões físicas, né? Disse que ele tinha que recuperar a forma. Ele conseguiu recuperar, vem entregando, para você ter uma ideia, no Campeonato Brasileiro, em 7 jogos que entrou em campo, o Neymar fez 4 gols e deu 2 assistências. São 6 participações em gols nos últimos 7 jogos, em 7 jogos do Campeonato Brasileiro. Se a gente pegar os últimos 10 jogos do Neymar no Santos, que aí inclui também a Copa do Brasil, a Sul-Americana, em 10 jogos o Neymar fez 5 gols e 1 assistência. 6 participações em gols em 10 jogos. Então o Neymar está pedindo passagem, está pedindo a convocação e o Ancelotti deve chamá-lo sim. Na segunda-feira, às 5 horas da tarde, tem a convocação oficial para a Copa do Mundo. Só para algumas curiosidades, o evento será no Rio de Janeiro para esse anúncio. Lá no Museu do Amanhã serão cerca de 700 profissionais de imprensa acompanhando. E não são só do Brasil não, tá? Outros 13 países enviaram representantes da imprensa. Vai ter jornalista da Inglaterra, Escócia, Rússia, China, Estados Unidos, Emirados Árabes Unidos, El Salvador, Argentina, Itália, Espanha, Chile, Bangladesh e Japão. Todos ligados na convocação do Brasil para a Copa do Mundo. O Brasil que vive o maior jejum da história, né? São 24 anos sem conquistar a Copa, assim como aconteceu no hiato entre 1970 e 1994. Se não conquistar o Hexa neste ano, serão 28 anos, né? De jejum, pelo menos. Será o recorde negativo do Brasil sem levantar a taça da Copa do Mundo. Com o Neymar em campo tem chance, tá? Com ele tem, sem ele não vai não, precisa nem viajar. Mas com ele tem chance sim. Convocação na segunda-feira, no dia 25 de maio, é ao início da preparação da seleção na Granja Comari. E aí já no dia 31, o Brasil faz um amistoso contra o Panamá no Maracanã, a despedida da torcida brasileira. No dia 1 de junho, viaja para os Estados Unidos, onde no dia 6 tem um amistoso contra o Egito. E a estreia na Copa será no dia 13 de junho, contra a seleção de Marrocos. O grupo do Brasil, o grupo C, além de Marrocos, tem Haiti e Escócia. E aí, você levaria o Neymar ou não? Envie sua mensagem, participe conosco pelo WhatsApp 319-8299-2204. 319-8299-2204. Vamos para um rápido intervalo. Na volta, a gente fala sobre o Atlético, hein? O Atlético anunciou o Guilherme, atacante, fez história fazendo gols. Mas e agora como gestor, como será? Já já a gente conversa sobre isso.
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0: 11:16, vamos chegando com as informações do Atlético no Primeiras Esportivas. O Galo entra em campo daqui a pouquinho. Daqui a pouquinho, às 6:30 PM, o Atlético recebe o Mirassol na Arena MRV. O torcedor tá na bronca com o Galo, hein? Ontem o Atlético divulgou, 12 mil torcedores apenas tinham garantido os seus ingressos para esta partida. Isso que no meio da semana, após a classificação na Copa do Brasil contra o Ceará, apesar da derrota, né, nos pênaltis, o Everson fez a diferença. O Barba disse que o torcedor tem que abraçar o time nesse momento. Os jogadores precisam do calor da torcida, mas o torcedor não atendeu ao chamado. Apenas 12 mil ingressos vendidos para este jogo de logo mais às 6:30 PM contra o Mirassol. Jogo importantíssimo para o Galo tentar se afastar da zona do rebaixamento. Quem tem os detalhes dessa partida é Rodrigo Arruda. Bom dia, Rodrigo.
1: Muito bom dia a todos aí presentes no estúdio. E claro, um bom dia também para a nossa querida audiência do Primeiras Esportivas. Eu sou Rodrigo Arruda e estou chegando mais uma vez com todo o noticiário do Galão da Massa, né? O Galo que hoje volta as suas atenções aí para o Campeonato Brasileiro, após conseguir uma classificação no meio de semana pela Copa do Brasil para as oitavas de final. E o Galo encara o Mirassol na Arena MRV, precisando da vitória para se afastar da zona de rebaixamento. A equipe de Eduardo Domingues, vale lembrar, está na 13ª colocação, relativamente aí distante da zona de rebaixamento, que começa no Grêmio, que é o 17º. Só que a questão principal é que as pontuações entre os dois times estão muito próximas. O Galo tem 18 pontos, enquanto o tricolor gaúcho soma 17. Uma vitória aí contra o Mirassol, que tem 13 pontos e está na 18ª posição, faz com que o Galo se afaste do Z4 e aproxime da zona de classificação aí para a próxima Libertadores. O Atlético Paranaense, por exemplo, que é o 5º colocado e estaria garantido aí na pré-Libertadores, tem 23. Então, no momento, o campeonato, o meio de tabela do Campeonato Brasileiro, ele ainda é meio apertado. Ele está apertado. A diferença entre as equipes ainda é de poucos pontos, né? Então, o Galo pode conseguir aí um salto importante na tabela. E ontem eu trouxe que o Atlético teria o retorno de Lianco e Alan Franco. Suspensos, podem jogar contra o Botafogo, né? Na semana passada, no empate, podem jogar hoje pelo Galo. E também o técnico Eduardo Domingues terá retornos importantes para enfrentar o Mirassol, né? O zagueiro Juan Tressoud, que teve uma entorse no pé esquerdo durante o aquecimento para o jogo do último domingo, e o meia Bernard, que sofreu um pisão no pé diante do Botafogo, se recuperaram e foram liberados pelo departamento médico. Por outro lado, os meias Vitor Hugo, que trata um edema na coxa esquerda e não atua desde 26 de abril, e Gustavo Scarpa, que sofreu uma entorse no joelho direito, seguem aí como desfalques para o Eduardo Domingues. Já o Mirassol, apesar de estar na zona de rebaixamento, né, vive o melhor momento na temporada. O Leão Caipira vem de 5 jogos sem perder, sendo 4 vitórias e 1 empate, somando partidas aí do Campeonato Brasileiro, da Copa do Brasil e também da Libertadores. Para o confronto diante do Galo, o treinador Rafael Guanais não poderá contar com o lateral direito Igor Formiga e o atacante André Luiz, que se recuperam de lesões musculares. A partida será apitada por Lucas Casagrande, do Paraná. Os assistentes serão Vitor Hugo dos Santos, também do Paraná, e Alex Sandro Tomé, de Rondônia. O VAR ficará a cargo de Rodrigo D'Alonso Ferreira. Então, vamos para as prováveis escalações das duas equipes, começando, óbvio, pela equipe mandante, o Galo, né? O Galo pode vir a campo da seguinte maneira: Everson no gol, Natanael, Lianco, Vitor Hugo ou Juan Tressoud e Renan Lodi. No meio de campo, Alan Franco, Tomás Pérez ou Bernard e Maicon. No ataque, Coelho, Alaminda e Cacierra. Esse é o provável Galo para enfrentar a equipe do Mirassol hoje. Já o provável Mirassol é o seguinte: Walter no gol, Daniel Borges, João Vitor, William Machado e Reinaldo, Neto Moura, Aldo Filho e Shailon, Alisson, Carlos Eduardo e Edson Carioca. Esse é o provável time que o técnico Rafael Guanais deve levar aí para enfrentar o Galo. Ontem, até às 5, na verdade até às 5h30, não, às 5h30, a assessoria do Galo soltou que 12 mil ingressos foram vendidos para essa partida até o momento. Então aí já se passaram quase 12 horas, né? Mais de 12 horas, e o público deve ter aumentado, sim, já deve ser mais de 12 mil ingressos vendidos. A torcida do Atlético ainda não está contente com o desempenho do clube, mas mais de 12 mil torcedores vão para a Arena MRV neste sábado às 6h30 para acompanhar a partida entre Galo e Mirassol. Agora, saindo um pouco do campo e bola, vamos falar dos bastidores do Galo, porque o Galo anunciou no início da noite de ontem a contratação de Guilherme Alves para o cargo de coordenador técnico. O ex-atacante chega aí a Belo Horizonte já neste final de semana e será apresentado oficialmente pelo clube em coletiva na próxima segunda-feira. Oitavo maior artilheiro da história do Galo, com 139 gols, Guilherme defendeu o clube de 1999 a 2002 e na temporada de 2003, totalizando aí 205 jogos pelo Galo. Pelo Galo, ele foi vice-campeão do Brasileiro em 99 e campeão do Mineiro em 2000. Com mais de 35 anos aí de experiência no futebol, o Guilherme chega para auxiliar na integração entre comissão técnica, diretoria e elenco. Após se aposentar da carreira aí de jogador, né, em 2005, com apenas 32 anos, infelizmente por conta de problemas cardíacos, Guilherme migrou para o banco de reservas, se tornando treinador. Ele teve passagens por times como Grêmio Novo Horizontino, Vila Nova, Portuguesa e Paysandu. O último trabalho de Guilherme foi no Noroeste, sendo demitido aí no dia 12 de abril recente, após uma sequência de resultados ruins na Série D do Brasileirão. Então, o Guilherme chega para fazer o papel que o goleiro Vitor fazia no Galo, né? Que era ali ficar entre vestiário, diretoria, levar as coisas de vestiário para a diretoria, levar as coisas da diretoria para o vestiário, que esse papel aí está vago nessa cadeira, estava vaga no Atlético até a chegada do Guilherme. E outra coisa que pegou aí todos nós de surpresa ontem foi que o Jorge Sampaoli acionou o Galo na justiça por conta do atraso nas parcelas envolvendo aí a multa rescisória de sua saída do clube. Ao todo, ele e a comissão técnica cobram aí 10 milhões de reais pelo encerramento do contrato no clube alvinegro em fevereiro deste ano. Jorge Sampaoli e seus empresários alegam que o Atlético pagou somente duas parcelas dessa multa, né, que ficou aí acertado que os 10 milhões seriam pagos em 15 parcelas de R$ 666 mil, reais, só que o Jorge Sampaoli e os empresários alegam que pagaram só duas parcelas, então faltam 13 parcelas aí, eles cobram 13 parcelas do Galo. Vamos ver aí como será o que o Atlético irá falar sobre esse acionamento na justiça. Vale lembrar então que a partir das 6 horas os ouvintes podem acompanhar as emoções aqui no AM880 de Atlético e Mirassol, Galo e Mirassol, direto lá da Arena MRV, com Lucas Silveira na narração, comigo, Rodrigo Arruda, nas reportagens e os comentários de Paulo Madri. Então, esse foi o Boletim do Galo de hoje e eu volto segunda-feira para repercutir todo esse jogo de hoje.
0: Tá certo, Rodrigo Arruda, obrigado pelas informações. Muita coisa do Galo, hein? Sampaoli cobrando o que tem direito na justiça, na Câmara Nacional de Resoluções de Disputas. É aquela questão, né? Sampaoli ficou 5 meses no Atlético, cerca de 5 meses. O torcedor pode ficar na bronca se o time não conseguiu performar com ele. Mas o contrato tem que ser cumprido. Ele era um funcionário, havia uma regra no contrato que se rompessem esse acordo com ele, deveriam pagar uma multa. E a multa tem que ser paga. 10 milhões de reais, foi acertado aí em 15 vezes e o Atlético tem que honrar os compromissos. O Atlético, que vive uma situação delicada financeiramente, tem que honrar os compromissos e aí pode ter algumas sanções administrativas caso a CBF, por meio da CNRD, entendam que esse pagamento tem que ser feito. Então é algo para a diretoria ficar preocupada. O torcedor muda um pouco, né? Mas quem vai ter um trabalho grande com isso também? Guilherme Alves, que chegando agora como coordenador técnico da equipe, porque uma notícia de que o clube não está pagando, honrando seus compromissos, isso pode refletir dentro do vestiário. E a gente vê que o vestiário do Atlético já vem sofrendo há algum tempo. Não é normal um time treinar com jogadores botando o bolso do short para fora para cobrar salários. Isso não é normal, isso aí não pode ser externalizado e publicizado. Tem que ter alguém que controle isso. Não é normal os jogadores saírem discutindo dentro de campo, após o jogo, um jogando a culpa no outro. Isso não é normal, não pode acontecer. Sempre houve no futebol aquela frase de que a gente resolve as coisas dentro de casa. O que acontece no vestiário, fica no vestiário. E tem se vazado muita coisa do Atlético. Tem sido muita coisa tem sido resolvida em entrevistas, em coletivas, em quebra-queixo, que a gente chama, né, aquelas entrevistas de zona mista após o jogo. Muita coisa tem sido falada ali. Não é assim que se faz futebol. O Atlético está perdido nessa parte administrativa. Paulo Brax não sabe lidar com os jogadores, não sabe fazer essa interlocução. E agora a chegada do Guilherme, ex-atacante, né? O oitavo maior atacante na história do Atlético, a ideia é que ele consiga suprir essa carência que o Atlético tem e consiga fazer o melhor trato com os jogadores, acalmar um pouquinho a situação, apaziguar, deixar as coisas mais dentro do Atlético, se resolva lá dentro, que a expectativa é essa. Isso pode fazer diferença pro torcedor, porque se o grupo estiver mais unido, mais coeso, sem tantos motivos para externar essa insatisfação, a tendência é que seja os resultados dentro de campo, eles aconteçam também. E aí os resultados precisam aparecer também para garantir o emprego do Barba. O Barba vem tentando melhores resultados com o Atlético. O elenco pode ser fraco, pode ser enxuto, mas ele tem culpa sim. O Eduardo Domingues tem culpa sim no desempenho do Atlético. Em 14 jogos, venceu só 6. 6 vitórias apenas o Barba tem à frente do Atlético. E isso passa um pouco, talvez, pela teimosia dele. Podemos usar essa palavra de teimosia, porque não tem como. Ele vai a uma coletiva, fala que as coisas têm que mudar, que jogador que não se empenhar não vai jogar. E ele coloca sempre os mesmos jogadores para jogar, para atuar. Não tem jeito, o torcedor já tá na bronca. A bola da vez agora é o Reinier. Torcedor não aguenta ver o Reinier em campo mais, e o Barba insiste em colocar o Reinier sempre que há possibilidade, sendo que quem está resolvendo a situação são os garotos da base. Quem foi que garantiu a classificação na Copa do Brasil? Foi o Everson, claro, com as suas defesas, mas foi o Pacini que permitiu que o Atlético fosse para a disputa de pênaltis. O jovem Cauã Pacini, em lateral esquerdo, entrou para salvar a situação. Tem o Cauã, o Soares, no banco, como atacante, que pode entrar, precisa entrar, não tem oportunidades. O Vitão, zagueiro, o Vitor Hugo, ele está mal. O Alonso está mal e o Vitão não entra em campo. O Ivan Roman, que tem poucas oportunidades, é o primeiro a ser sacado. Então, o Barba, ele não... Existe um ditado simples: não se chega a caminhos diferentes seguindo a mesma estrada. O Barba está seguindo a mesma estrada, querendo um resultado diferente. Não vai ter. Ou ele para com essa teimosia e começa a mudar, a apostar em outros jogadores, ou o Atlético não vai evoluir. Não tem jeito. O Atlético hoje é o 13º colocado com 18 pontos. Está a um ponto da zona do rebaixamento. Um ponto. Nos últimos 2 anos, o Atlético brigou para não cair para a Série B do Campeonato Brasileiro. Então isso tem que mudar. A diretoria, alguém tem que chegar no bar e falar: meu filho, vamos ser coerentes com o seu discurso, porque não está dando certo aqui. Não dá para esperar só a janela no meio do ano para fazer as contratações e tentar mudar com novas peças. O Atlético precisa mudar comportamento dentro de campo, ele ser mais coerente com aquilo que é falado. O Galo, que agora tem 5 compromissos até a Copa, né? Até a parada para a Copa, até essa janela aí. Pega o Mirassol hoje na Arena MRV, jogo que você confere conosco aqui na Rádio Confidência a partir das 6 horas da tarde. Na terça-feira encara o Cienciano pela Copa Sul-Americana, também na Arena. Aí sai para pegar o Corinthians pelo Campeonato Brasileiro, recebe o Porto Cabello pela, fechando a fase de grupos da Sul-Americana, e a última partida antes da Copa vai ser o Vasco lá no Rio de Janeiro pelo Campeonato Brasileiro. O Atlético nessa sequência aí precisando dar respostas para o seu torcedor. Vamos pro intervalo, na volta a gente fala do Cruzeiro. O Cruzeiro tem um confronto contra o líder do Campeonato Brasileiro, hein? Mas vale apostar todas as fichas nesse jogo? Quero saber sobre a opinião. Participe conosco pelo WhatsApp 319-8299-2204. Voltamos já!
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0: De volta com o Primeiras Esportivas nas ondas do Gigante do Ar, a Rádio Confidência AM 880. Hoje às 6 horas da tarde você é convidado para acompanhar conosco todas as emoções de Atlético e Mirassol, e na sequência tem Palmeiras e Cruzeiro, jogo lá na Arena Barueri, o Cruzeiro enfrentando o líder do Campeonato Brasileiro, que não vence há 2 jogos. Os detalhes do confronto você confere agora com ele, Pedro Rocha. Bom dia!
1: Muito bom dia, você ligado aqui na nossa rádio Inconfidência, chegando mais uma vez aí ao nosso Primeiras Esportivas com o noticiário do Cruzeiro. Eu, Pedro Rocha, aqui com as informações da equipe Celeste e passando então um pouco o desenho desse jogo de hoje. Afinal de contas, é dia de jogo grande, Arena Barueri, Palmeiras e Cruzeiro, Cruzeiro e Palmeiras, um dos maiores clássicos do futebol nacional, um dos maiores clássicos interestaduais, clássicos nacionais, por que não dizer, né? E hoje, falando um pouco desse adversário, líder do brasileiro, que viu até sua diferença para o Flamengo diminuir, um adversário complicado, o Palmeiras, tem hoje no banco de reservas o Abel Ferreira de volta, ele estava suspenso nas últimas partidas, e aí esse Palmeiras vem com algumas alterações. O Alan, que é um bom ponta, jogador muito interessante, jovem, fez inclusive gol na vitória do Cruzeiro contra o Palmeiras aqui, fez o gol do Palmeiras naquela ocasião, 2-1, vitória do Cruzeiro no Mineirão, Cruzeiro que não vencia o Palmeiras há um bom tempo. O Alan está suspenso, então o Felipe Anderson, que jogou inclusive muito bem contra a Jacuipense, deve então ser o titular. Mas no mais, força máxima, porque o Palmeiras depois tem o Cerro Porteño pela Libertadores em casa, jogo que também é complicado, não pela qualidade do Cerro em si, mas pelo momento que o Palmeiras se colocou na Libertadores, havia mais expectativa da participação palestrina no grupo, na competição continental, o Palmeiras que é o atual vice-campeão da Libertadores. Então o Abel deve colocar em campo o Carlos Miguel, o Giai, bom lateral, na lateral direita, Gustavo Gomes, Murilo e Arthur, Marlon Freitas, Andreas Pereira, o Arias, John Arias, joga demais, Felipe Anderson, Ramon Sosa e Flaco Lopes. Este então o Palmeiras para enfrentar o Cruzeiro, jogo realmente contra um adversário muito qualificado. Na arbitragem hoje tem o Sávio Pereira Sampaio, ele que é do Distrito Federal, assistente número 1, Rafael da Silva Alves, Rio Grande do Sul, assistente número 2, a Leila Nayara Moreira da Cruz, do Distrito Federal, o VAR, o Pablo Ramon Gonçalves Pinheiro, do Rio Grande do Norte. Ele, por muitos, foi questionado por aquele lance do Memphis Depay na Copa do Brasil ano passado, contra o Cruzeiro, então, essa equipe celeste, para enfrentar a equipe do Palmeiras. Passando, então, pro Cruzeiro, até mesmo como vem a equipe, como vem toda a situação da equipe celeste. A gente já trouxe durante a semana que o Bruno Rodrigues está de fora, o Matheus Henrique está de fora, o William também de fora. O Bruno Rodrigues, por causa do empréstimo feito pelo Palmeiras, tem seus direitos federativos ligados ao Alviverde. Então, no contrato de empréstimo tem uma cláusula que impede que o jogador atue contra a equipe do Palmeiras. O Matheus Henrique ainda naquela recuperação da contusão pulmonar. E o William está com problemas familiares, aquela situação com o filho dele. A gente segue em oração pelo Pedrinho, filho do William. O Cruzeiro, então, que vai ter o Neyser Villarreal, ele viajou. Ele teve o choque com o Tadeu levou a pior, teve aquele problema na tíbia. Já o Neyser é opção para jogar lá em Barueri, esse jogo que é de alta tensão. Inclusive, você cruzeirense que está ouvindo aqui o nosso Gigante do Ar, fique ressabiado, vamos dizer assim, fique precavido, é o melhor termo, porque é uma situação difícil, tem até ingresso à venda, ingresso preço muito bom, inclusive, lá na Arena Barueri. Mas é um jogo, a gente se lembra do histórico de violência recente entre as duas torcidas, né? Então, vá precavido à Grande São Paulo, Barueri, na região metropolitana. Ingressos no site de vendas do Palmeiras, R$ 40 a inteira, R$ 20 a meia, Então, o Cruzeiro vai ter poucos ingressos ainda à venda lá em São Paulo. Lembrando, claro, que o Cruzeiro tem uma situação interessante. O Arthur Jorge tem uma longa invencibilidade contra o Abel Ferreira nos encontros. Então, passando essa equipe, já que demos muitas voltas, Cruzeiro tem no gol Otávio, mais uma vez, lateral direita. Eu acredito que vá o Cauã Moraes, o Fagner deve ser poupado até pensando no jogo contra o Boca Juniors, jogo muito difícil, inclusive. Aí na zaga, o Fabrício Bruno, Jonathan Jesus, Kaique de volta à lateral esquerda pelo brasileiro, cumpriu aquela suspensão do jogo contra o Atlético. No meio de campo, Lucas Romero, inclusive pendurado, pode ser aí advertido mais uma vez. Eu falei do Cauã Moraes, ele também está pendurado, eu acho que ele joga no lugar do Fagner. Ao lado do Romero, eu acho que vai de Lucas Silva, o Gerson que está pendurado também fica no banco. Christian de volta, Matheus Pereira, Kenny Arroyo, que não joga na Argentina e também está com dois cartões amarelos, aquela expulsão contra o Atlético foi direto, então Arroyo pode aí ainda ser suspenso se tomar um amarelo hoje. E no ataque, aí no comando do ataque, eu acho que vai o Neyzer Villarreal, acho que o Caio Jorge vai ser poupado. Então o Cruzeiro jogando com força máxima na questão de controle de carga, vamos dizer assim. Um jogo realmente contra um adversário muito qualificado, a gente sabe toda a dificuldade que é sempre enfrentar o Palmeiras. E aí, depois tem Boca Juniors, e esse jogo é muito importante para as pretensões do Cruzeiro no brasileiro, porque tem 19 pontos, 11ª posição. Se vencer, o Cruzeiro pode aí chegar a uma boa pontuação. Se empatar também não é resultado ruim, tá, gente? O Cruzeiro, na minha concepção, se voltar com um ponto de São Paulo, está numa boa situação e tem que conseguir um bom resultado mesmo em São Paulo, porque jogar contra o Palmeiras sempre é muito difícil em qualquer circunstância, em qualquer situação. Falando então agora da nova camisa do Cruzeiro, que o Cruzeiro já anunciou, inclusive, para este mês de maio, vai estrear muito provavelmente no jogo contra o Fluminense, já que vai ser dois dias antes dessa partida, o lançamento da camisa, dia 29, no caso, uma camisa branca. Algumas pessoas já vazaram modelos na internet. Se for, é uma camisa com uma gola polo, remete à camisa da Copa do Brasil de 1996, uma camisa realmente que era muito linda, uma das camisas mais bonitas do Cruzeiro. Então, o torcedor aí vai ter que preparar o bolso, porque é uma camisa muito bonita, mas, pelo que vimos nas redes sociais, mas é aquela coisa, é cara, é uma camisa cara. Então, vamos ver se vai ter um bom fluxo de vendas essa camisa do Cruzeiro. A gente acredita que sim, porque realmente camisa do Cruzeiro sempre é muito bonita. Aí depois São Paulo, Cruzeiro vai para Buenos Aires enfrentar o Boca, um jogo realmente que promete ser eletrizante. Já tem pessoal do Boca aí falando de arbitragem, enfim, vamos aguardar para ver essa situação da Libertadores também. Para a gente encerrar o boletim, vamos falar do feminino, porque o feminino já está com ingressos à venda para o jogo contra o Corinthians, segunda, dia 18, às 9 da noite. Ingressos, então, R$20 inteira, R$10 a meia, mais uma vez na Arena do Jacaré. ingresso.cruzeiro.com.br. Tem ingresso também à venda lá para o torcedor que quiser acompanhar o masculino no Mineirão já no próximo fim de semana, jogo contra a Chapecoense, que é o penúltimo jogo do turno. O turno já está acabando, a gente falou tanto dessa maratona, então foram aí, faltam só 5 jogos para o masculino do Cruzeiro, e o feminino então tendo este jogo importantíssimo contra o Corinthians. E então a gente encerra por aqui o boletim, agradecendo mais uma vez a você aí da nossa Rádio Inconfidência, e lembrando que 9 da noite, as emoções de Palmeiras e Cruzeiro, nosso pré-jogo, às 8h30. E aí espero voltar na segunda com a repercussão de mais uma vitória celeste, de mais um bom resultado. Arthur Jorge, no brasileiro, conseguiu uma boa recuperação, tirou o Cruzeiro da zona de rebaixamento. Tomara que seja o jogo para o Cruzeiro entrar na primeira página da Série A, entre os 10 primeiros. Um abraço e até mais.
0: Valeu, Pedro Rocha, o Cruzeiro enfrentando o Palmeiras. Eu confesso que eu, André Cristino, pouparia a equipe hoje. Não colocaria nenhum titular. Até quinta-feira, o Cruzeiro tem uma final de Copa do Mundo. Vai jogar contra o Boca Juniors na Argentina e precisa pontuar. Tem que ter força máxima lá. Para ter uma ideia, na Libertadores, a Universidade lidera o grupo com 7 pontos, o Cruzeiro também tem 7 e o Boca tem 6 pontos. Então vamos simular. O Universidade vai pegar o Barcelona, se ele ganha ele vai a 10 pontos. Se o Cruzeiro perde para o Boca na Argentina, o Boca vai a 9 pontos e o Cruzeiro fica com 7. Na última rodada, Boca e Universidade se enfrentam. Ou seja, podem fazer aquele joguinho de compadre e o Cruzeiro é obrigado a vencer o Barcelona. Pelos confrontos diretos, o Cruzeiro, mesmo se empatar em pontos, não passa a Universidade Católica e aí ficaria uma disputa direta com o Boca por saldo de gol, confronto direto. Ou seja, situação complicadíssima. Seria fundamental força máxima nesse jogo contra, na Argentina, e hoje contra o Palmeiras. Vamos ser sinceros, gente. Lá no início do campeonato, quem pega a cartilha e fala, esse jogo aqui eu vou ganhar, esse eu vou perder, esse eu vou ganhar, esse eu vou perder. Jogar contra o Palmeiras fora de casa, uma derrota não é pra desesperar, não. Ainda mais se for com time reserva. Então, eu, se fosse o Arthur Jorge hoje, pouparia grande parte dos jogadores. Não colocaria Matheus Pereira, Gerson em campo, não colocaria o Fagner, não colocaria Caio Jorge, que já vem sofrendo com a parte física há algum tempo. Situação para se pensar. Vale a pena dar um passo atrás no Campeonato Brasileiro para dar dois à frente na Copa Libertadores. Vamos aproveitar, vou passar aqui os jogos dessa 16ª rodada do Campeonato Brasileiro. Hoje, às 18h30, tem Internacional e Vasco, no mesmo horário de Atlético e Mirassol, que eu já falei, vou falar de novo, porque eu gosto de estender o convite. Hoje, a partir das 6 horas, você confere conosco aqui na Inconfidência, Atlético e Mirassol. Às 7 horas, pelo Brasileiro, o Fluminense recebe o São Paulo. E às 9, você confere aqui na Inconfidência também, Palmeiras e Cruzeiro. Amanhã, às 11 horas da manhã, o Santos recebe o Coritiba. Pode ser o último jogo do Neymar. Se for convocado na segunda-feira, o camisa 10 da Seleção Brasileira pode ser poupado até a outra semana, quando ele se apresenta na Granja Comari. Amanhã, também, às 4 horas da tarde, o Botafogo recebe o Corinthians. No mesmo horário, tem Bahia e Grêmio. Às 18h30, o Bragantino recebe o Vitória. A Chapecoense joga contra o Remo, também às 18h30. E fechando a rodada, às 19h30 da noite, tem Atlético Paranaense e Flamengo. Vou ler rapidinho aqui a participação, se da gente falar do América, do nosso Marcelo de Ermelinda, mandando mensagem pra gente aqui, ó, concordando que o Barba, ele tem culpa assim nessa situação do Atlético em campo, porque ele é intransigente, que ele começou bem, mas depois acabou desandando. E aí ele lembrou aqui o Marcelo, que hoje o jornalismo esportivo tá em luto, né? Hoje morreu aos 70 anos o Milton Naves, fez história na rádio Itatiaia, apresentador Milton Naves faleceu, o velório será hoje no Funeral House ali na Avenida Afonso Pena aqui em Belo Horizonte. Então fica nosso abraço e nossa solidariedade a toda a família e aos amigos do Milton Naves. Vamos para um rápido intervalo. Na volta a gente vem com as notícias do América.
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0: 8h48, vamos chegando com as informações do América, que hoje tem uma batalha dificílima. Mas o América, como ele é um time improvável, ele vai vencer, tá? Vai vencer. O América vai jogar hoje, 4 horas da tarde, fora de casa, contra o São Bernardo. É o líder da Série B do Campeonato Brasileiro contra o Lanterna, a única equipe que ainda não venceu. Mas o América vai vencer hoje. A primeira dele vai bater o líder, vai seguir na zona do rebaixamento, mas já muda a energia, muda o foco para sair dessa situação complicada. Quer saber como o América se preparou? Paulo Madri conta pra gente. Bom dia, meu amigo.
1: Muito bom dia pra você, amigo ligado, aqui na sua Rádio Inconfidência, no seu Primeiras Esportivas, neste sabadão, dia 16 de maio de 2026, começou o fim de semana, iniciando aí o sabadão, e você já começa muito bem informado de tudo que de melhor acontece no esporte em Minas, no Brasil e no mundo, aqui no Primeiras Esportivas. E eu tô chegando aqui com as notícias do América. América que entra em campo hoje e por isso já está em São Bernardo do Campo, que é onde, às 4 horas da tarde, o América enfrenta o São Bernardo pela 9ª rodada da Série B do Campeonato Brasileiro. E olha, é uma missão bem difícil para o América, já que o adversário é o líder da competição depois de 8 rodadas e vem de 4 vitórias seguidas. Então vem num momento muito positivo. O América, por outro lado, está no outro extremo, infelizmente. É o Lanterna e é a única equipe que ainda não venceu na Série B. O técnico Roger Silva comandou o América já em 6 jogos desde que ele chegou. E em nenhum desses jogos ele repetiu a escalação. Não conseguiu ou não quis repetir escalações. O Roger Silva, e um problema muito grande que ele enfrenta, e já falou em algumas coletivas sobre isso e sobre como isso tem dificultado o trabalho, são as lesões, inclusive lesões de jogadores importantes. Vamos à lista aí de lesionados do América, que tem o zagueiro Ricardo Silva, o lateral Dalbert, os meio-campistas Eduardo Persson e Val Soares, e também o atacante Gabriel Barros. Todos eles jogadores úteis, alguns têm sido mais titulares do que reservas, mas todos eles bastante utilizados, jogadores um pouco mais experientes do que os que vêm jogando e que certamente fazem falta ao América, e o próprio Roger Silva já falou sobre isso. E de todos esses jogadores, o Dalbert é quem está mais próximo de retornar, mas ainda assim a volta dele não é para hoje, não vai ser no jogo de hoje. Então o América segue aí lutando com o seu lotado departamento médico. E uma novidade do América nesta semana, o zagueiro Manuel viveu nesta sexta-feira o seu primeiro dia como jogador do América. O América divulgou um material em que mostra o jogador conhecendo as instalações de treino e interagindo também com os novos companheiros e funcionários do América, e até começando a trabalhar, fazendo trabalhos ali de fisioterapia, alguns exames. Enfim, um típico primeiro dia para o zagueiro Manuel no América. Ele deixou um recado para a torcida americana e mostrou confiança na recuperação da equipe. E agora, aqui no Primeiras Esportivas, nós vamos ouvi-lo.
2: Primeiro, muito feliz, né, com a oportunidade, né? É um desafio muito grande. A gente sabe da dificuldade que o clube está vivendo. Mas eu tenho certeza que a gente, com muita união e com muito trabalho, a gente tem tudo para levantar o América de novo. Um ponto muito importante, eu acho que é a alegria. O grupo precisa ser um grupo alegre, sabendo da responsabilidade, um treinamento, na hora do treinamento, trabalhar muito sério. E na hora do jogo, colocar aquilo que o professor pede, né? A gente sabe que é difícil, Série B não é fácil. A gente precisa ter muita vontade, muita disposição, porque é um campeonato diferente, não é? É um campeonato de muita força, de muita imposição física. Então a gente precisa, o mais rápido possível, se adequar à Série B. Então eu creio que a gente tem um elenco bom. A gente precisa do apoio também da torcida também, porque nos jogos em casa é muito importante a gente ganhar. Na Sul-Americana, estou aqui para pedir o apoio de vocês, né? Nesse momento vocês são muito importantes, a gente precisa muito de vocês nos jogos em casa para poder nos motivar ainda mais, para a gente nos entregar o máximo dentro de campo, e todo mundo junto vai sair feliz. A gente conta com vocês no dia a dia, nos jogos em casa, tá? Vamos fazer de tudo para a gente tirar o América dessa situação.
1: Muito bem, tá aí o zagueirão Manuel, novo reforço do América. E agora, falando do futebol feminino do América, nós conhecemos nesta sexta-feira os confrontos da terceira fase da Copa do Brasil feminina. O adversário do América na sua estreia na competição vai ser o Vasco. A terceira fase é disputada em jogo único, e o América vai estar na condição de visitante. Foi sorteado para jogar como visitante contra o Vasco. A previsão é que essas partidas desta fase da Copa do Brasil sejam disputadas na última semana de maio. E até lá, as espartanas continuam focadas no Brasileirão, onde o América precisa urgentemente se reabilitar e tentar escapar do rebaixamento. E o desafio da vez neste fim de semana, hoje mais precisamente, é um clássico contra o Atlético. Às 15h, na Arena Gregorão, o mando é do América, e o América tentando aí uma vitória no clássico para dar moral, para conseguir sair de uma situação complicada, conseguir brigar com mais força para fugir do rebaixamento também no Brasileirão Feminino. Tá falado, companheiros. Paulo Madri para o Primeiro Esportivas.
0: Tá falado, Paulo Madri. Muito obrigado. Então, hoje, às 16h, o América vence a primeira contra o São Bernardo, viu? E amanhã, pela Série B, o Atlético joga às 16h também contra o Juventude em São João del Rei. Final do Primeiras Esportivas neste sábado, dia 16 de maio de 2026. Reportagens: Pedro Rocha, Rodrigo Arruda e Paulo Madri. Equipe técnica: Rodrigo Carlos Ferreira, Tânia Alves, Wellington Martins, Dagmar Fonseca e Renata Toledo. Produção e apresentação: André Cristino. Mais esportes durante a programação. Fique agora com o Repórter em Confidência. O Primeiras Esportivas volta na segunda-feira. Um ótimo fim de semana e até lá.

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1: Depois de mais um acidente gravíssimo, Prefeitura de BH anuncia a instalação de mais duas áreas de escape no anel rodoviário. Confira mais detalhes na reportagem de Leandro Siqueira.
2: Duas novas áreas de

0: mais.
1: O motorista, ele passa pela área de escape, ele ainda está numa velocidade normal, ele não precisou de utilizar a área de escape. Só que chegou um pouco mais à frente que ele perdeu o freio. E aí não tem mais área de escape. Vai ter uma nova área de escape. Então nós vamos criar outras duas. Uma um pouco mais abaixo, 1 quilômetro abaixo aproximadamente na MIP, e uma outra 1 quilômetro abaixo aproximadamente na entrada do Betânia. Nós vamos fazer o projeto, porque não tem um projeto dessas duas áreas de escape. Eu acredito que tudo isso, que essas obras comecem no final desse ano, mais tardar começo do ano que vem.
2: Neste mês, começam a valer novas medidas para restrição na circulação de veículos pesados nas faixas da esquerda da pista. De acordo com o Damião, a fiscalização será rigorosa com câmeras e policiamento.
1: Qualquer veículo pesado que passar pelo anel rodoviário será monitorado, flagrado com câmeras, multado se utilizar a faixa 2 e 3. A faixa para veículo pesado é a faixa 1. Então eu preciso da compreensão agora daqueles que dirigem os grandes caminhões. Então aquela pista ali é a do caminhão. É ali que ele tem que andar.
2: A prefeitura informou ainda que serão investidos 137 milhões de reais na pavimentação de todo o anel e 37 milhões na conservação. Estão previstas a instalação de 10 passarelas, trevos e vias de acesso aos bairros e o alargamento de todos os viadutos sobre o anel. A maioria dessas obras ainda estão em fase de estudo e desenvolvimento de projetos e não há prazo para o início das obras. Reportagem Leandro Siqueira.
3: Abertas as inscrições para o curso de Guia de Turismo oferecido pelo programa Guia Minas, qualificando o turismo do governo estadual. Estudantes do ensino médio, jovens, adultos e idosos que concluíram essa etapa de ensino têm até 29 de maio para realizar a inscrição via Sistema Único de Cadastro e Encaminhamento para Matrícula, o SUSEM. Com 2.500 vagas, a iniciativa será oferecida em 63 escolas distribuídas em 61 municípios, ampliando o acesso à educação profissional e promovendo experiências turísticas seguras, educativas e culturalmente valorizadas, conforme explica o edital. Repórter em Confidência, redação e apresentação, Marcos Tadeu.
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6: E aí, como vai você? Tudo bacana? Boa tarde, bom sábado, bom fim de semana, bom samba. Tá começando agora pela Brasileiríssima. Vamos até as 2 horas. A programação musical é de Flávio Henrique Silveira. Eu sou Everton Gontijo e Roberto Ribeiro abre o samba de hoje.
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0: Serginho BH, eu sou do samba do Serginho BH. Velha Guarda da Mangueira com Bete Carvalho. Se foi bom pra você, de Darcy da Mangueira e Maravilha. Jovelina Pérola Negra, Sorriso Aberto de Guará. Roberto Ribeiro, Heróis da Liberdade de Silas de Oliveira e Mano Décio da Viola.
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0: O Samba Bate Outra Vez com Martinho da Vila.

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1: João Nogueira, Se Segura, Segurança, de Nogueira, Edil Pacheco e Dalmo Castelo. Gisele Couto, A Luz de um Novo Dia, de Tiago Delegado e Clara Delgado. Clementina de Jesus, Madrugada, de Antônio Mota e Miranda. Martinho da Vila, Madalena do Jucu, de Martinho da Vila.
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6: Olá! Três partidas neste sábado dão sequência à 11ª rodada do Campeonato Brasileiro de Futebol Feminino da Série A. São elas: daqui a pouco, 3 horas da tarde, na Arena Gregorão, em Contagem, aqui na região metropolitana de Belo Horizonte, o América é o mandante do confronto com o Atlético. Às 4 da tarde acontecem os outros dois jogos. Em Porto Alegre, o Grêmio recebe o Misto. Em Feira de Santana, o Bahia é o anfitrião do Internacional. A rodada 11 do Brasileirão Feminino segue amanhã, domingo, com uma partida e será concluída segunda-feira com as 4 pelejas restantes. Dentre elas, Cruzeiro e Corinthians, que medem forças na Arena do Jacaré, em Sete Lagoas, às 9 horas da noite. Do Departamento de Esportes da Rádio Inconfidência, José Augusto Toscano.
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1: Boa tarde para você, bom sábado. O Samba Bate Outra Vez pela Brasileiríssima. Grupo Arranco de Varsóvia. Joguei.

0: Alcione, Pedra que não cria limo, de Roberto Santana, Nilton Alecrim e Vevê Calazans. Candeia, Já curei minha dor, de Padeirinho. Pretos, Disfarça e chora, de Cartola e Dalmo Castelo. Aline Calisto, Jesuí Lamarri, de Dora Lopes, Rangel e Jean-Pierre. Arranco de Varsóvia, Badejo ou Badejo, de Ronaldo Barcelos e Charles André.
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0: Vamos até às 14h pela Brasileiríssima. O Samba Bate Outra Vez, trazendo agora Clara Nunes. Oh.

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2: 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O samba bate outra vez, Dona Ivone Lara e Zeca Pagodinho.

0: Tá aí o grupo Fundo de Quintal, a batucada dos nossos tantãs de Serena e Adilson, Manu Dias, Pra Curar Meu Padecer, de Luiz Carvalhais e Fábio Martins, Marcos Sacramento, X do Problema, de Noel Rosa, Dona Ivone Lara e Zeca Pagodinho, Mas Quem Disse Que Eu Te Esqueço, de Dona Ivone Lara e Hermínio Belo de Carvalho.
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0: Dudu Nicásio pra Cidade Cantar, a música dele do Fabinho do Terreiro, Jorge Veiga e Ciro Monteiro, Café Society de Miguel Gustavo, Selma Carvalho, A Vida Me Deu um Limão, música do Chico Amaral, Leci Brandão, Identidade, de Jorge Aragão.
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5: Vespasiano recebe no domingo, dia 17 de maio, o palco Ocupa Mais, com uma programação gratuita que reúne música, teatro, oficinas criativas e atividades voltadas ao público 50+, além de atrações para toda a família. Flávia Viana, idealizadora da iniciativa, faz o convite.
6: Olá pessoal, estou aqui para fazer um convite para vocês. No dia 17 de maio, das 10 às 17 horas, a Lagoa do Morro Alto em Vespasiano será palco de muita arte e diversão. Venha participar com a gente do palco Ocupa Mais, com oficinas criativas, atividades infantis, shows de música com Donas da Voz, Bel Macedo e artistas convidados, Murilo e Marcelo Fonseca, de pai para filho, o coral de Vespasiano e, para fechar, show do Carlão e banda. Teremos várias atividades durante todo dia. Traga seus amigos, sua energia e venha celebrar a cultura e alegria com a gente. É dia 17 de maio na Lagoa do Morro Alto.
5: Eu sou o Pedro Henrique Vieira e essa foi mais uma edição do Plug. Nos trabalhos técnicos, Washington Bittencourt.
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0: 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O Samba Bate Outra Vez, Ismael Silva.

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0: Marley Henrique, Pensando na Vida. A música é dele, Marina Iris, 11 Fitas, de Fátima Guedes, Vinícius Mineiro e Rubão Caiçara. Samba, Meu Samba, de Vinícius e Rubão. Ismael Silva, Se Você Jurar, de Francisco Alves, Ismael Silva e Newton Bastos. E Para Me Livrar do Mal, de Francisco Alves, Noel Rosa e Ismael Silva.
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0: 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Mariene de Castro.

0: Walter Alfaiate, O Mundo Já Se Acabou, do Walter Alfaiate. Aparecida, Boa Noite, música de Aparecida. Evair Rabelo e Ricardo Barrão, O Feijão de Iaiá, música deles. Mariene de Castro, Menino Deus, de Mauro Duarte e Paulo César Pinheiro. Chegamos ao final do samba que bate outra vez amanhã, ao meio-dia. Continue na Brasileiríssima ouvindo o melhor da MPB. Bom final de semana para você.
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3: O jornalismo esportivo mineiro sofreu uma grande perda neste sábado com a notícia da morte de Milton Naves aos 67 anos. Atualmente, Naves trabalhava na Rádio Itatiaia, onde ficou conhecido pelo bordão Show de Bola e era chamado de Senhor Copa. Milton Amaral Naves nasceu em Ilicínia, no sul de Minas, em 26 de dezembro de 58. Ainda na infância, mudou-se com a família para Alfenas e desde os 10 anos de idade manifestava o desejo de ser locutor esportivo, conforme informações divulgadas no portal da Itatiaia. Todos apostos para a primeira maratona oficial de Belo Horizonte. A largada para a prova principal de 42 quilômetros será neste domingo, dia 17, a partir das 5 da manhã, na Praça da Estação. Vale destacar que a competição contará com a presença de corredores de diversos lugares do Brasil. A operação de trânsito e transporte para os eventos relacionados à maratona já está sendo feita pela BH Trans desde sexta-feira na área central da cidade. E para a segurança de todos, a BH Trans orienta motoristas, pedestres e ciclistas a redobrar a atenção e respeitarem a sinalização implantada e os agentes de trânsito durante a operação. E vale também lembrar que motoristas e usuários do transporte público devem ficar atentos às mudanças no trânsito da região central de Belo Horizonte, que também abrangem os eventos da Semana S, que acontecem até amanhã na Praça da Estação. A programação gratuita conta com shows de Ludmilla, Ana Castela, Pato Fu e Dilcinho, além de feirão com 15 mil vagas de emprego e serviços gratuitos. Repórter em Confidência, redação e apresentação, Marcos Tadeu.
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4: Olá, uma ótima tarde de sábado. A partir de agora você ouve o programa 100,9 minutos de música. A programação é do Wilson De Luca. Eu sou Valesca Falsi. Os trabalhos técnicos são de Washington Bittencourt. Obrigada pela sua companhia a partir de agora. Vamos juntos então até às 4 horas, tocando para você mais música e menos intervalos comerciais. Para começar a nossa tarde de sábado tem Raul Seixas.

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0: Gal Costa cantou Baby, de Caetano Veloso, Adriana Calcanhoto, Devolva-me, de Renato Barros e Lilian Barry. Walter Franco, Vela Aberta, música do Walter Franco.
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0: Estamos de volta aqui com o programa 100,9 Minutos de Música. Vamos juntos até as 4 da tarde. Agora tem Vanderlei com Breu.

Roberta Campos, Grande Hotel, de Paula Toller, Jorge Israel e Luiz Farias. Caetano Veloso cantou Trem das Cores, música do Caetano Veloso. Vamos para um intervalo, daqui a pouquinho eu tô de volta com 100,9 minutos de música.

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1: 3 e 1. Não fique parado, movimente-se. Caminhar faz bem ao corpo e melhora a autoestima. Fortalece a musculatura, os ossos, o sistema imunológico e melhora a capacidade dos seus pulmões.
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7: Esta é a Rede Inconfidência de Rádio, uma ótima tarde de sábado para você que está ligado aqui no AM 880, FM 100,9. Vamos juntos até as 4 da tarde, tocando mais música e menos intervalos comerciais. Agora tem Cidade Negra com A Estrada.

0: Paralamas do Sucesso, Vital e Sua Moto, de Herbert Viana. Cobra Coral, Esquecimento, de Samuel Rosa e Nando Reis. Jorge Versilo, Que Nem Maré, música do Versilo.
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4: Olá! As três equipes de Belo Horizonte que disputam o Campeonato Brasileiro de Futebol Masculino das séries A e B, respectivamente, estarão em campo neste sábado. Daqui a pouco, 16h, em São Bernardo do Campo, São Paulo, pela 9ª rodada da 2ª Divisão Nacional, o São Bernardo recebe o América. E pela 16ª rodada da 1ª Divisão, Galo e Raposa jogam à noite. Às 18h30, na Arena MRV, aqui em Belo Horizonte, o Atlético Mineiro anfitriona o Mirassol. E às 9h, na Arena Barueri, em São Paulo, o Palmeiras enfrenta o Cruzeiro. E a Rádio Inconfidência acompanha tudo. A partir das 18h, tem Atlético e Mirassol e, na sequência, Palmeiras e Cruzeiro. 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
0: De volta aqui no programa 100,9 minutos de música, vamos para a nossa última sequência de hoje, começando com o Skank, Dois Rios.

0: Erasmo Carlos, Mulher, música que ele fez com a Narinha, Engenheiros do Havaí, O Preço, 14 Bis, Caçador de Mim, de Sérgio Magrão e Luiz Carlos Sá. Programa 100,9 minutos de música termina aqui. Eu sou Valesca Falsi, agradeço a sua audiência. Programação musical Wilson de Lucas, trabalho técnico de Washington Bittencourt. Eu volto amanhã, a partir de 14h, com mais uma edição dos 100,9 minutos de música. Um ótimo sábado para você e até amanhã.
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1: O IMET, Instituto Nacional de Meteorologia, divulgou neste sábado alerta amarelo de tempestade para 310 cidades de Minas Gerais, além de outros 7 estados. A condição, que engloba a possibilidade de granizo, vale até o fim deste domingo. Segundo o IMET, o volume de chuva esperado é entre 20 e 30 milímetros em uma hora ou até 50 milímetros no dia. A tempestade deve ser acompanhada de ventos intensos de até 60 km por hora, além da queda de granizo. Com o prazo final para a declaração do Imposto de Renda se aproximando, a PUC Minas Lourdes promove, entre os dias 18 e 23 de maio, mais uma edição do projeto Imposto de Renda Pessoa Física na Praça. A iniciativa, organizada pelo curso de Direito, por meio do Serviço de Assistência Judiciária, disponibiliza atendimento gratuito à comunidade para sanar dúvidas e auxiliar no preenchimento e envio da declaração do Imposto de Renda. Os atendimentos são sempre realizados por ordem de chegada, sem a necessidade de agendamento prévio. De segunda a sexta-feira, os interessados devem se dirigir ao SAGE, localizado no edifício Dom Cabral, na rua Sergipe, 790, na Savassi, entre 2 da tarde e 6 da noite. Já no sábado, dia 23 de maio, o horário é das 9 da manhã a 1 da tarde, no hall de convivência do mesmo prédio, com entrada facilitada pela Avenida Brasil 2023. E novidade para quem frequenta a Feira Hippie de Belo Horizonte. A partir deste domingo, a feira, que acontece semanalmente na Avenida Afonso Pena, vai ganhar 19 novos expositores. Os feirantes foram credenciados pela Prefeitura de BH e vão atuar no comércio de alimentos, artesanatos e variedades. O último processo de ingresso de novos feirantes na feira ocorreu em 1995 e, com a nova seleção, já são 96 comerciantes habilitados. Repórter em Confidência, redação e apresentação, Marcos Tadeu.
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2: 4:11.
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2: Excelente tarde, um ótimo sábado para você ligado aqui na rede Inconfidência de rádio, AM 880, FM 100,9. Eu sou Júnior de Castro e agora você fica comigo e com o melhor da música de vinil até às 6 horas da noite. Abrindo o programa, Joana.

0: Tocamos pra você Cazuza, Ideologia, canção do Cazuza e do Frejá, Erasmo Carlos, Índigo Blue, do Gilberto Gil, Ney Mato Grosso cantou Sangue Latino, do João Ricardo e do Paulo Mendonça, e abrindo o programa Um Sonho a Dois com a cantora Joana.
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0: Chegando no Radiola, Caetano Veloso.

0: Acabamos de ouvir Capital Inicial, Música Urbana, os irmãos Cleiton e Cledir, Viva, Marina Lima, Charme do Mundo, da Marina e do irmão Antônio Cícero. A primeira foi com Caetano Veloso, Trilhos Urbanos.
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3: A mostra Em Cena, Novos Talentos, chega a Belo Horizonte apresentando uma seleção de artistas emergentes. A programação integra diferentes linguagens cênicas e propõe um espaço de visibilidade para grupos e criadores que desenvolvem pesquisas autorais no campo das artes cênicas e da dança.
4: Eu sou Priscila Natani, atriz e idealizadora da Mostra em Cena, Novos Talentos. Essa é a primeira edição do projeto, que nasce de uma necessidade muito concreta. A gente sabe que o mercado das artes é pequeno e muitas vezes os espaços acabam sendo ocupados pelos mesmos nomes. Então, a mostra surge como uma forma de criar outras possibilidades de visibilidade e principalmente de encontrar e de conquistar o nosso público. Além dos espetáculos, a gente vai oferecer uma oficina de iniciação teatral voltada para estudantes da rede pública. E toda a programação é gratuita, é viabilizada por meio da Lei Aldir Blanc de Minas Gerais. Então é só retirar o ingresso e vir conhecer esses trabalhos de perto.
3: A mostra Em Cena, Novos Talentos, vai até 23 de maio na Funarte, com sessões de quinta a domingo. A retirada de ingressos gratuitos pode ser feita na bilheteria, a partir de uma hora antes de cada sessão ou antecipadamente pela plataforma Simpla. Eu sou o Pedro Henrique Vieira e essa foi mais uma edição do Plug. Nos trabalhos técnicos, Washington Bittencourt.
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0: De volta no nosso Radiola, excelente tarde para você que fica com Lulu Santos.

0: Na Brasileiríssima e no Gigante do Ar, Milton Nascimento, Portal da Cor, do Milton e do Ricardo Silveira, Gal Costa e Caetano Veloso, Sorte, música do Celso Fonseca e do Ronaldo Bastos, Flávio Venturini, Anjo Bom, do Venturini e do Ronaldo Bastos. A primeira foi com Lulu Santos, que cantou Lá Vem o Sol.
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0: Na rede Inconfidência, o Girassol e a banda Ira.

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1: 5 e 6.
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1: Começando o segundo tempo do Radiola, obrigado demais pela sua sintonia e pelo seu carinho. Chegando por aqui, Roupa Nova.

0: Itali cantou Lança Perfume, da Rita e do Roberto de Carvalho. A gente também ouviu o grupo MPB4, Labirinto, música composta pelo Guilherme Arantes, e abrindo o bloco, Roupa Nova, Lumiar, canção que é parceria do Beto Guedes e do Ronaldo Bastos.
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0: No Gigante no Ar e na brasileiríssima Zé Ramalho, SOS.

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0: The Fevers, Guerra dos Sexos. Antes a gente ouviu Zé Rodrigues, Soy Latino-Americano, do Zé e do Live. Ouvimos Raul Seixas, Medo da Chuva, e Zé Ramalho, SOS, canção do Raul Seixas.
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2: Na Rede Inconfidência, voltei para você, agora tem João Paulo.
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0: masculino e feminino. A gente tocou Pepeu Gomes, música do Pepeu, da Baby do Brasil e de Didi Gomes. Djavan cantou Miragem e João Paulo, Voltei Pra Você.
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0: Na última sequência desta tarde, você ouve Patrícia Marcos.

0: Barracos na rede Inconfidência, Gilberto Gil. O grupo Kid Abelha, Na Rua, Na Chuva, Na Fazenda, Canção do Hildon, Os Paralamas do Sucesso, Você, música do Tim Maia e Patrícia Marx, Te Cuida Meu Bem, do Paulo Massadas, do Mihail Plopsky e do Michael Sullivan. E o Radiola deste sábado fica por aqui. Valeu, valeu demais a sintonia, a audiência, o carinho. Eu sou Júnior de Castro, nos trabalhos técnicos Hernani Andrade. A programação musical é do Wilson De Luca. E a gente se encontra amanhã a partir das 16h aqui no nosso Radiola. Tá certo? Tá combinado? Então tá bom. Um beijo enorme pra você e um excelente fim de semana.
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1: Uma boa noite para você que acompanha a Rádio Inconfidência pelo AM880. Eu sou o Lucas Silveira, estou na narração de Atlético e Mirassol. É dia de Campeonato Brasileiro! Atlético! Atlético e Mirassol na Arena MRV. O jogo válido pela 16ª rodada do Campeonato Brasileiro. O Galo na 13ª colocação, vindo de uma classificação heróica, assinada e canetada por Everson Felipe, o ídolo e goleiro atleticano, no último jogo contra o Ceará. A vitória nos pênaltis e a classificação contra a equipe cearense na quarta-feira pela Copa do Brasil. Agora enfrenta o Mirassol pelo Campeonato Brasileiro. O Galo tem 18 pontos, está na 13ª colocação e quer se afastar da zona de rebaixamento. Já o Mirassol, jogando Libertadores, também se classificou na Copa do Brasil para cima do Bragantino. É o 18º colocado no Brasileirão. Quer ficar mais longe ainda da zona de rebaixamento. O Mirassol, que não vem bem no Brasileirão, mas em uma sequência de 5 jogos sem perder, 4 vitórias e 1 empate. Antes disso, gostaria de falar que estou fazendo o que gosto, narrando um jogo de bola. Uma homenagem para Milton Naves, locutor e apresentador, que nos deixou nesse sábado. Um abraço para você, Milton, que esteja fazendo o que você gosta, que é narrar um jogo de bola. Mas antes disso, vamos rodar um pouco a nossa equipe da Rádio Inconfidência, porque não temos jogo se não tivermos informação aqui na Arena MRV. Rodrigo Arruda, uma boa noite, meu amigo. Quais os principais destaques que você traz para a noite de hoje? Tem novidade no time titular do Galo, hein?
2: Muito boa noite, meu amigo Lucas Silveira. Boa noite, Reinaldo Rei, o rei dos pratos. Uma boa noite também para Paulo Madri, nos estúdios do AM880. O gigante do ar, no Barro Preto. E uma boa noite também para todos os ouvintes do gigante do ar. Pois é, o Galo que vem para essa partida após o empate contra o Botafogo no finalzinho. O Galo tomou esse empate contra o Botafogo pelo Campeonato Brasileiro na última rodada. Já no meio de semana conseguiu a classificação pela Copa do Brasil em cima do Ceará. Pois é, o Galo tem novidades na equipe titular. Alguns jogadores voltando de lesão já como titular nessa equipe do Galo. Já o Mirassol volta a jogar fora de casa após 5 jogos no Maião, com retrospecto de 4 vitórias e 1 empate nesse período de 5 jogos em sua casa. O Leão vive o seu melhor momento na temporada e chega embalado para tentar vencer um time de Minas Gerais, porque o Vitória nunca venceu um time mineiro no Campeonato Brasileiro. O ano passado ele não venceu nem o Cruzeiro, nem o Atlético, e esse ano ele empatou com o Cruzeiro pelo Campeonato Brasileiro. Então o Mirassol tenta ir hoje aqui na Arena MRV a sua primeira vitória para cima de um time mineiro, Lucas Silveira.
1: É, o Mirassol vem pra cima pra buscar a primeira vitória. No ano passado, o empate lá em Mirassol, no estado de São Paulo, em 2-2. E aqui na Arena MRV, o Galo fez valer o seu mando de campo e venceu por 1-0, gol do zagueiro Vitor Hugo. É, a situação do Galo não tá boa, não. Vem de empate na Sul-Americana, empate no Brasileiro e uma derrota na Copa do Brasil, que se não fosse São Everson do Califórnia, não teria classificado na Copa do Brasil. Um momento difícil tanto para o elenco, um momento difícil também

0: comissário técnico Barba Domingues, mas teve mudança na administração do Atlético. Tem chegada de novo o coordenador Guilherme Alves, ídolo, atacante histórico do time mineiro. Rodrigo Arruda, traga as informações da chegada do ex-camisa 9, por favor.
1: Pois é, Lucas Silveira, o Atlético anunciou, né, na tarde de ontem, o ex-jogador, tarde, quase noite, o ex-jogador Guilherme Alves como coordenador técnico do clube, o novo coordenador técnico do clube. O profissional vem aí para ser a ligação entre o vestiário e o departamento de futebol alvinegro, que vem com problemas aí recentemente, né? E esse cargo estava vago desde a saída do ex-goleiro do Galo, Vitor Bage. Então agora o Guilherme chega aí para fazer esse papel no Clube Atlético Mineiro. Ele é aguardado aqui em Belo Horizonte já neste final de semana e a apresentação será amanhã às 2 horas da tarde. Amanhã não, perdão. Segunda-feira às 2 horas da tarde. Então aí o novo contratado, o novo coordenador técnico do Clube Atlético Mineiro é o Guilherme Alves.
0: É... Como eu disse, problemas internos no Galo, problemas com o treinador, com o elenco, tá chegando gente nova pra tentar resolver. Mas hoje a Arena MRV um pouco vazia em comparação com o último jogo contra o Botafogo. A expectativa é que um pouco mais de 12 mil torcedores compareçam à Arena MRV durante o jogo. A gente vai ter a informação... E Rodrigo Arruda vai trazer pra gente quantos atleticanos estão aqui empurrando o Galo pra vitória contra...
1: Oi! Até ontem, às 5:30 da tarde, o Atlético soltou mais de 12 mil ingressos vendidos.
0: É, e pela situação aqui na arena, olhando, vai ser jogo um pouco vazio, viu? Tá faltando torcedor pra vir apoiar o Galo. Tem que apoiar o Galo, massa! Tem que empurrar o time pra vitória! Mas à noite tem outra pessoa na equipe da Rádio Inconfidência. Ele que é literalmente o comentarista da noite, vai comentar esse jogo. E na sequência também vai comentar Cruzeiro e Palmeiras, Palmeiras e Cruzeiro. Alô, Paulo Madri! Você fica de olho, porque senão o Ancelotti vai te chamar, viu? Participando de tanto jogo assim. Uma boa noite, meu amigo. Qual a expectativa para esse jogo?
2: Alô, alô, meu querido Lucas Silveira. Uma boa noite para você. Boa noite para o Rodrigo Arruda, para os nossos queridos ouvintes, para o Eliezer Ferreira comandando tudo. Também para o Reinaldo Andrade. Vamos para mais uma jornada. Pois é, hoje eu tô em rodada dupla. Se o Ancelotti quiser me chamar para a Copa do Mundo, também estou aceitando. Aceito um convite, uma passagem lá para os Estados Unidos, viu? Mas por enquanto vamos que vamos, por aqui mesmo. Esse jogo de duas equipes que precisam se recuperar de forma urgente, né? Então isso para mim é o que pode trazer emoção para o jogo. Você falou muito bem que o Mirassol não está bem no brasileiro, mas vem numa sequência legal, os últimos 5 jogos de 4 vitórias e 1 empate, né? 5 jogos em casa que o Mirassol teve aí seguidos por todas as competições, teve bons resultados, então vem com moral, conseguiu eliminar o Bragantino na Copa do Brasil, jogando com o time reserva. O Mirassol poupou os jogadores no meio da semana para poder vir com a escalação com o que tem de melhor para o jogo de hoje. A prioridade do Mirassol no momento é se recuperar na Série A do Campeonato Brasileiro. Então vem com o que tem de melhor e sem dúvida vai ser um adversário perigoso para o Atlético, que tem sido um time muito instável, né? Tem sido um time que não passa confiança para o seu torcedor. A gente vê isso refletido na arquibancada. Então, praticamente qualquer adversário hoje é perigoso para o Atlético. E mais ainda esse Mirassol, que vem em boa fase e precisa urgentemente se recuperar no brasileiro, porque o Mirassol tem 5 pontos hoje de desvantagem para o primeiro time fora da zona de rebaixamento. Então já começa a ser uma diferença incômoda, já começa a complicar a situação. O Mirassol que perdeu a chance de uma vitória importante na última rodada do Brasileiro. Estava vencendo a Chapecoense em casa por 1-0. Acabou tomando um empate, que não foi bom para nenhum dos dois. Mas num confronto direto com o Mirassol, precisava da vitória e não conseguiu vencer. Então vai ter que vir aqui hoje, não tem opção, vai ter que buscar os 3 pontos. Vai ter que também sair para o jogo, assim como o Atlético. Então isso tende a nos entregar um bom jogo hoje. Pelo menos assim eu espero, viu, Silveira?
0: Que seja um bom jogo, Paulo Madri. O Galo precisa vencer. Tem que voltar a vencer no Campeonato Brasileiro para se afastar da zona de rebaixamento. Daqui a pouco tem parada para a Copa. O Galo precisa estar na parte de cima da tabela. O Galo tem que chegar. Tem que colar no topo da tabela. O lugar do Galo não é brigando contra o rebaixamento, como foi nos últimos anos. É lá em cima. É sendo o Galo forte e vingador que a gente está acostumado. Alô, Eliezer Ferreira. Coloca o hino do Galo, porque o Rodrigo Arruda vai trazer a escalação dos vingadores.

0: nessa partida de hoje. Novidades no time titular. O goleiro é o número 22, Everson, e também capitão. Na lateral temos Natanael, número 2. A zaga é o 4, Juan Tressoldi. O 6, Júnior Alonso, é o companheiro dele. E na lateral esquerda temos o número 16, Renan Lodi. No meio de campo temos o número 21, Alan Franco. Número 8, Maicon. E o número 11, Bernard, volta ao time titular. No ataque temos o número 27, Alan Minda. 28, Coelho. E o 9, Cassierra. Essa é a escalação do Clube Atlético Mineiro.
1: Tá aí a escalação do Galo. Antes de perguntar a opinião pro Paulo Madri, uma informação: Guilherme Alves estava aqui agora próximo à bancada da imprensa, junto do diretor de comunicação do Atlético, Domênico. Então, Guilherme Alves já está em Belo Horizonte, já está junto com a equipe atleticana, trabalhando já nesse sábado, nessa noite de sábado, de Atlético e Mirassol na Arena MRV. Paulo Madri, a escalação parece simples, mas tem algumas coisas aí que podem chamar a atenção. O Natanael vai ser lateral direito? Vai ser terceiro zagueiro? Quem será o ala direito? Coelho? Alan Minda já jogaram nessa função? O Alan Franco talvez faça essa função mais difícil? E quem vai ficar no ataque? É Cassierra e Coelho? Cassierra e Minda?
2: Pois é, Silveira. Todas essas dúvidas serão respondidas no campo a partir do desenho tático do Barba Domingues. Todas essas questões são variações que ele já trouxe, né? Essas questões que você levantou são variações que ele já trouxe. O Natanael já atuou como lateral, de fazer o corredor pela direita, e já atuou como um terceiro zagueiro ou um lateral base, né? Um híbrido ali das duas coisas. Também o Coelho já atuou quase como um ala pela direita, mas também como um atacante, como um cara mais agudo, que fica mais adiantado. Então todas essas questões são interessantes que você traz, porque são variações que o Barba já mostrou. E aí o que veio para hoje, a gente vai olhar para o campo e vai detectar. Olhando para os nomes, né, da escalação, é bem o esperado, né, o que tem sido o time titular dele mesmo. O Coelho voltando ao time titular, esse tem sido o trio de ataque: Minda, Cassierra e Coelho. É isso mesmo. O Bernard também tem sido titular ali no meio de campo. Esse tem sido o meio de campo mais utilizado por ele, principalmente na ausência do Vitor Hugo, agora lesionado. Agora, o que me chama a atenção é a zaga. É a zaga, porque o Lianco...
1: Eu ia te perguntar isso, viu?
2: Pois é. Porque aí o Lianco perde a vaga pro Júnior Alonso, né? O Juan tá voltando de lesão, mas poderia jogar Juan e Lianco. Por isso que eu tô falando que o Lianco perde a vaga pro Alonso. E é sintomático, né? Sintomático do momento do Lianco. Um zagueiro que tem uma certa qualidade, acho que poderia até ser titular do Atlético. Eu não acho um zagueiraço, mas poderia até ser titular do Atlético, mas acho que se perde no personagem, quer ser mais xerife do que jogador de futebol, e acho que isso tem atrapalhado ele, principalmente nos últimos jogos, e aí perde a vaga. O Vitor Hugo também não tá legal nos últimos jogos, perde a vaga também. E o Alonso, que é muito criticado pela torcida, né? Tem tido problemas principalmente de velocidade, né? Mas ele fez partidas pelo menos mais discretas nos últimos jogos, né? O famoso não comprometeu. Então acho que por isso que ele ganha a vaga, por ser quem errou menos nos últimos jogos. E aí vai o Juan, que é o zagueiro mais em melhor fase do Atlético hoje, e o Alonso. Mas chama atenção, né? Não deixa de chamar atenção, porque o Alonso é um jogador considerado por muitos torcedores um cara em fim de ciclo no Atlético, e um cara como o Lianco, que atrai tanta mídia para si mesmo, acaba ficando no banco. É sintomático, viu, Silvio?
1: É, Paulo Madrid, e a questão do Román, né? Que não ganha oportunidade e quando ganha é o primeiro a ser substituído. Você colocaria ele titular hoje?
2: Olha, cara, assim, eu acho que ele tem momentos bons, mas ele oscila muito. Ele tem momentos bons, mas ele também tem momentos muito ruins. Claro que a situação do jogo de meio de semana não foi boa para ele, ninguém quer sair tão cedo, né? Isso é complicado mesmo. Mas eu acho que, de repente, os dois melhores zagueiros do Atlético para hoje são os que estão em campo mesmo. Eu não iria de Román, não, tá? Acho que é um cara que não precisa ser... Ele não precisa ser afastado, não precisa ser esquecido, não precisa virar o último da fila, não é caça às bruxas, mas também eu acho que não seja o caso de ser titular hoje, sabe? Acho que ele tem que mostrar mais para ganhar essa vaga aí no time do Atlético.
1: É, tem que mostrar mais, viu, Ivan Román? E quem tem que mostrar mais é o Galo. Agora a gente vê o Galo doido cumprimentando a torcida, fazendo a sua entrada triunfal. Mas se tem time mandante, tem equipe visitante. Alô, Eliezer Ferreira, coloca o hino do Mirassol, porque o Rodrigo Arruda vai trazer a escalação da equipe paulista.
0: Vamos lá então, Lucas Silveira. A equipe de Rafael Guarais é a seguinte: o número 22 é o goleiro Walter, temos o número 20, Daniel Borges, número 2, Lucas Oliveira, e o número 34, João Vitor, capitão. Temos também o número 3, William Machado, o 6, Reinaldo, 8, Denilson, 33, Eduardo. No ataque temos o número 96, Carlos Eduardo, 77, Alisson, e 95, Edson. Essa é a escalação de Rafael Guanais para enfrentar o Galo aqui na Arena MRV, Lucas.
1: Paulo Madrid. A equipe do Mirassol tá escalada. Quem, pra você, é o jogador que o Atlético deve se atentar? Quem é o mais perigoso desse time do Mirassol? Que tem Eduardo, Reinaldo, jogadores muito conhecidos no futebol brasileiro.
2: Sem dúvida, Silveira. O Reinaldo chama muita atenção, né? Desde o ano passado. O cara que tem muita liberdade pra atacar. É bom batedor de bola parada, é bom batedor de pênalti, é um líder do time do Mirassol, né, sem dúvida nenhuma. Então é um cara que, apesar de já veterano, chama atenção, um cara que para times médios como Chapecoense, Mirassol, ele sempre rendeu bem na carreira, né? Então é um cara que imediatamente chama atenção. E o Edson Carioca também, porque o Edson Carioca foi o cara que marcou o gol da classificação contra o Bragantino no meio de semana. Ele foi poupado, entrou no decorrer do jogo, marcou o gol da classificação, vem com moral, um jogador importante para o Guanás, já era importante desde o ano passado. Então é um cara também que, para a gente ficar de olho, o Mirassol que tem um ataque bastante móvel, né, com o Carlos Eduardo, com Edson Carioca, com Alisson, não tem ninguém que seja um camisa 9 típico, né? E aí, bastante mobilidade, possivelmente querendo explorar a transição defensiva do Atlético, que é problemática já há muito tempo, desde antes do Barba, inclusive, e o Barba ainda não conseguiu resolver. Então, vamos ficar de olho no plano de jogo também desse Mirassol, porque certamente o Guanais tem alguma coisa na manga. Vai ser um jogo difícil pro Atlético. É jogo pro Atlético vencer, porque o Atlético está jogando em casa, porque o Atlético precisa melhorar no Campeonato Brasileiro. Então tem que pensar em vencer, tem que querer a vitória, mas vai ser um jogo difícil. E também tem que saber se defender com efetividade.
1: Tem que se defender com efetividade. Tem que ir pra cima do Mirassol, Galo. Precisa vencer, precisa colar no pelotão da frente. Eu sou o Lucas Silveira e estou na narração desse jogo, trazendo todas as emoções de Galo e Mirassol. Jogo válido pela 16ª rodada do Brasileirão. Daqui a pouco tem parada para a Copa, na companhia de Rodrigo Arruda nas reportagens. Os comentários certeiros de Paulo Madri, os trabalhos técnicos em loco de Reinaldo Andrade, o Rei, e também na nave mãe, Eliezer Ferreira. No momento que os jogadores do Galo e do Mirassol vão entrando em campo, o Galo mandante vai jogando com seu uniforme principal, listrado verticalmente em preto e branco, a camisa que define o que é ser atleticano, a camisa alvinegra do Galo, com shorts pretos e os meiões pretos, e o Mirassol com seu uniforme principal, todo amarelo, em amarelo e verde, lembrando muito a camisa da seleção brasileira. E, Rodrigo, eu tinha te pedido o Atlético e o Mirassol, mas tem mais uma equipe para você escalar antes do início da partida. Quem é o dono do apito, Rodrigo?
0: Pois é, Silveira, o árbitro principal do jogo de hoje é o Lucas Casagrande, do Paraná. Assistente número 1, Vitor Hugo Imazo dos Santos, do Paraná. Assistente número 2, Alexandro Tomé, de Roraima. O VAR fica a cargo de Rodrigo D'Alonso Ferreira, de Santa Catarina, que não seja os principais personagens do jogo de hoje, viu, Silveira?
1: Que não sejam os protagonistas, porque estamos cansados de reclamar de arbitragem no futebol brasileiro. Já passou da hora de melhorarem. E hoje que o senhor Lucas Casagrande não roube o brilho dos 22 jogadores que estão dentro de campo, eles são os heróis e protagonistas do jogo, que deixa a bola rolar, que deixa o jogo acontecer, porque é isso que a torcida gosta, porque é isso que o brasileiro gosta. Jogo bem jogado, um futebol bonito no Campeonato Brasileiro. Os jogadores já estão se cumprimentando depois de cantar o hino nacional. A equipe do Atlético tá ali terminando os cumprimentos. Paulo Madri, palpite pro jogo. Quanto vai ficar a partida entre Galo e Leão aqui na arena?
2: Assim, Silveira, diretamente assim, bom, vamos... Rapaz, eu vou te falar aí, que fogueira. Vamos lá, acho que fica 2-1 pro Atlético, tá? Acho que hoje é vitória do Galo, 2-1.
1: Rodrigo Arruda, algum palpite?
0: Silveira, eu falei com você que hoje é vitória do Galão. 2-0, Galão.
1: Reinaldo, você tem algum palpite pro jogo? 1-0 pro Galo, então todo mundo tá em confidência, confiante na vitória do Galo pra cima do Mirassol na Arena MRV.
2: E você, hoje, Silveira?
1: Eu sou narrador.
2: Não vai escapar dessa não,
1: filho. Eu tô só comandando, viu? Eu tenho que manter a imparcialidade para a partida de hoje. Mas
2: que é isso,
1: o Galo,
2: hein?
1: Tem que ganhar. O Galo tem que ir para cima da equipe do Mirassol. Vai para cima deles, Galo. Os jogadores já tiraram a foto ali no meio de campo. Uma imagem muito legal. O Renan Lodi indo cumprimentar agora o técnico Rafael Guanais da equipe do Mirassol. Guanais, que já trabalhou no Atlético Paranaense na época que o Lodi defendia a equipe do Furacão. Então, ali os jogadores aquecendo, a gente vai aguardando a autorização do senhor Lucas Casagrande para o início da partida. Rodrigo Arruda, passa pra gente os desfalques e os pendurados das duas equipes, porque no Galo tem gente machucada fazendo falta, hein?
0: Pois é, Lucas. Vamos lá, então. Primeiramente, para os desfalques do Galo. São eles o Patrick, com uma lesão no joelho direito. O Índio, uma lesão no joelho direito também. Gustavo Scarpa, entorse no joelho direito. E Vitor Hugo, o meio-campista Vitor Hugo, um edema na coxa esquerda. Principal desfalque do Galo. Os pendurados são Tomás Pérez, Renan Lodi, Ivan Román, Juan Tressor Gold e Júnior Alonso. Já os desfalques da equipe do Mirassol são os seguintes: Negueba, Igor Formiga e André Luiz. Os pendurados são William Machado, Lucas Oliveira, Natan Fogaça, André Luiz e Vitor Luiz.
1: Então tá aí os desfalques da equipe do Mirassol e da equipe atleticana, Paulo Madri. O VH tá fazendo falta, hein?
2: Ah, tá, sem dúvida. É um dos principais destaques da temporada do Atlético, junto pra mim com o Coelho. Então, sem dúvida, faz falta no time do Atlético. Brigaria aí pra ser titular desse meio de campo, acho até que ganharia essa disputa com algum dos três ali, viu?
1: Provavelmente. Era o melhor jogador do Galo antes da lesão. Os jogadores já estão posicionados para o início da partida. Quem vai dar saída de bola é a equipe do Mirassol. E quem vai dar saída ali é o Alisson, o camisa 77 da equipe do Mirassol, da equipe paulista. Enquanto isso, vamos tendo um minuto de silêncio para o Antônio Lage Filho, também para o Bernardo Amorim Calixto Santos, alguns torcedores ilustres do Atlético Mineiro, e também, como eu disse anteriormente, para o Milton Naves, locutor e apresentador de rádio, que nos deixou nesse sábado e está fazendo o que gosta, narrando um jogo de bola de onde quer que esteja, acompanhando essa partida, o Milton Naves. O juiz Lucas Casagrande autoriza e começa o jogo. Confidência. Começa o jogo na Arena MRV. Eu sou Lucas Silveira, estou narrando esse jogo para vocês, trazendo todas as emoções de Galo e Mirassol, na companhia de Rodrigo Arruda nas reportagens, comentários de Paulo Madri, trabalhos técnicos de Eliezer Ferreira e Reinaldo Andrade, o rei. O Galo segue na marcação da equipe do Mirassol, vai carregando o Alisson, sai na tabela, melhor pro Coelho, que bate a carteira dele. Ele deixa com o goleiro Everson, um herói da classificação, faz o lançamento procurando o Cacierra. Cacierra tenta escorar, pro Minda, melhor pro camisa 2 da equipe do Mirassol, que é o Lucas Oliveira. Olha o cruzamento do Reinaldo nas mãos do goleiro Everson, que já sai rápido, não quis nem saber, deixou com o Renan Lodi. Renan Lodi encontrou o Michael no meio de campo, devolve pro Renan Lodi, aqui do lado esquerdo, vai carregando, volta mais atrás com o Alan Franco, carrega o camisa 21, deixa o passe pra frente com o Bernardo, devolve Renan Lodi. Renan Lodi volta no campo de defesa com o Júnior Alonso, jogador carimbado na Copa do Mundo, o lateral barra zagueiro da equipe paraguaia. Ele deixa a bola com o Bernard, Bernard vira o jogo com o Minda de primeira pro Cacierra, a bola ficou forte demais, tira João Vitor, que devolve pro Walter, que isola a bola vai ficar com o Atlético, Coelho, opa meu filho, dominou errado o Coelho, e a bola ficou fácil para a equipe do Mirassol. O Lucas Oliveira vai carregando, jogando mais à frente, deixa com Carlos Eduardo, veio camisa 96, com meio campo livre, vai carregando, deixa do lado direito o Daniel Borges, o camisa 20 domina, para a bola, atrasou a passada, acabou se embolando, deixou com Carlos Eduardo, olha o cruzamento do Mirassol, Carlos Eduardo faz o cruzamento, tira de lá o Coelho. Olha lá o Coelho, tentou o drible, deixou com o Reinaldo, acabou afastando, que deixa com o Alisson. Alisson passa por cima do Michael, vai finalizar o Alisson. Tá fora! Uma bobeada da defesa atleticana. O Alisson cortou pro meio, finalizou, mas teve desvio no meio do caminho, Rodrigo Arruda.
0: É isso, Silveira, na primeira grande chance do Mirassol, o Alisson recebeu um bom passe do Reinaldo de calcanhar, ele experimentou de direita, mas lá estava Juan Tressoldi, voltando de lesão, para desviar e mandar para escanteio para o Mirassol. Segue 0-0 aqui na Arena MRV, Silveira.
1: Segue 0-0 com 2 minutos de jogo. Quem chegou primeiro no ataque foi a equipe do Mirassol. Finalização do Alisson, que levou o perigo. Se não fosse Juan Tressoldi, essa bola tinha endereço, viu? Olha lá quem sabe na bola parada. O cruzamento do Reinaldo tira a defesa atleticana. É outro escanteio, Rodrigo.
0: É outro escanteio e dessa vez o centroavante Cacierra ajudando a zaga do Atlético, mandando para escanteio. Agora do lado esquerdo de ataque do Mirassol, mais um escanteio, segue 0-0 aqui na Arena MRV.
1: Reinaldo vai se posicionando, quem sabe na bola parada. Enquanto isso, a torcida do Galo grita: vai pra cima deles, Galo! Vai pra cima deles, Galo! O Galo tem que vencer o Mirassol pra se afastar da zona do rebaixamento. O Galo quer pontuar, quer ficar bem na tabela, e o Mirassol também quer ficar o mais longe possível da zona. Olha o cruzamento do Reinaldo, tira de lá, Maicon, mas a bola fica com a equipe do Mirassol, vai carregando ali, é o Edson Carioca com o Eduardo, Carlos Eduardo domina, tenta o passe fraco demais, a bola ficou com o Coelho deixou o Reinaldo pra trás, passou o Natanael, passou, é ele que recebe. Natanael correu, adiantou, vai pra linha de fundo, Natanael, cruzamento, Natanael, Alaminda, Bernard, pra fora! Fora a finalização do Galo, a primeira chegada atleticano, o Natanael ativou a quinta marcha, fez o cruzamento, passou pelo Minda, passou pelo Cassierra e chegou no Bernard, que finalizou travado. É escanteio, Terrinha!
0: É escanteio após uma boa arrancada de Natanael pelo lado esquerdo, direito de ataque do Galo. Ele cruzou, passou por todo mundo, mas não passou por Lucas Oliveira, que tirou a bola que estava no pé do Bernard. Escanteio para o Galo, segue 0-0 aqui na Arena MRV.
1: Olha o cruzamento do Bernard, tira de lá Carlos Eduardo, a bola volta com a Alaminda, finalizou, a bola pega em cima da defesa do Mirassol, fica pedindo toque de mão a equipe atleticana. O juizão mandou seguir, Rodrigo Arruda foi na sua frente.
0: Pois é, Silveira, o Alaminda chutou de bate pronto, a bola bateu no 34, capitão do Mirassol, João Vitor, bateu na coxa, o árbitro já mandou seguir.
1: Já mandou seguir, não foi na onda do time atleticano. A bola tá com a equipe do Galo, Júnior Alonso domina do lado esquerdo de defesa atleticano, domina com o pé esquerdo, vai carregando, pede calma pro time do Galo, volta com o Juan, o camisa 4 domina, encontra Natanael do lado direito, que deixa com o Coelho, meu filho, a bola passou debaixo das canetas, Rodrigo Arruda.
0: Pois é, Silveira, aí a natureza marcou o Coelho, viu? Sozinho ele não conseguiu dominar, somente lateral para o Mirassol já cobrado.
1: Natureza 2, Coelho 0, nessa noite na Arena MRV. A bola está na linha lateral para ser cobrada pela equipe do Mirassol. O Reinaldo vai se aproximando, o time do Galo todo no campo de defesa. É a equipe do Leão, toda no campo de ataque, é a equipe do Mirassol. Tá indo pra cima do Galo e não quer nem saber. Reinaldo deixa com o Alisson marcado pelo Coelho, que consegue afastar melhor pra equipe do Mirassol. Denilson domina, depois do bate ou rebate, deixa com o Reinaldo. Reinaldo com o Alisson, Alisson devolve pro Reinaldo. Denilson chegou, olha a triangulação no Alisson. Ele vai pra cima, tenta o passe, chuta em cima do Natanael. A bola vai pela linha lateral, é lateral pra equipe do Mirassol. Mais uma vez no campo de ataque, lateral já cobrado. Denilson deixou com o Daniel Borges. Borges vai fazer o passe, encontra o Carlos Eduardo marcado pelo Renan Lodi e também pelo Bernard. Olha o Renan Lodi, foi pra cima, ficou pedindo a falta, foi pro chão Carlos Eduardo, o juizão falou que foi só na bola e não marcou nada, não foi nada dele. É lateral pra equipe atleticana cobrar no campo de defesa. Renan Lodi tá pedindo aproximação, joga a bola procurando o Cassierra, a bola ficou fraca demais, fácil pro Eduardo com Carlos Eduardo, o Charaz ali marcado pelo Renan Lodi, consegue ficar com a bola, deixa mais atrás com o Júnior Alonso, que bicuda ela pra frente e acaba acertando o jogador do Mirassol. É mais um lateral pra equipe do Galo. Agora vamos chegando aos 7 minutos, Paulo Madri, o Galo com muita dificuldade de sair jogando, hein?
2: Pois é, Silveira, bastante dificuldade, conseguiu uma jogada de perigo só, uma baita arrancada do Natanael, naquela que é a maior qualidade dele, né? E que num período que ele ficou sem confiança, não conseguia mais fazer isso, mas é uma grande qualidade que ele tem, essa força de arranque pela direita, mas só isso que o Atlético conseguiu até agora, realmente com muita dificuldade de sair. Essa marcação do Mirassol pressionando a saída do Atlético tá incomodando demais o Galo nesse começo de jogo.
1: Tá incomodando o Galo, a bola toca a equipe atleticana, Natanael deixou com o Coelho. Coelho tenta o lançamento pro Cassierra, ficou fraco demais a bola, ficou fácil pro João Vitor, que sai jogando com o Daniel Borges, que volta no campo de defesa, mais atrás com o goleiro Walter, o William Machado, zagueiro canhoto, deixa o passe com Denilson. Denilson com Lucas Oliveira, jogando praticamente como volante. Encontrou um lindo passe para o Reinaldo, marcado pelo Natanael, que consegue fazer o desarme. Ele está jogando com o Coelho. Coelho faz o lançamento, vira o jogo do lado esquerdo com o Lodi. Renan Lodi deixa com o Alan Franco. Alan Franco carrega, espera a aproximação dos companheiros. Deixa lá do lado direito com o Natanael. Natanael para a bola, espera a aproximação. Chega ali o Juan. Juan domina, Juan Tresoldi. Faz o passe mais atrás com o goleiro Everson para tentar fazer a saída de jogo. Ele deixa de primeira com o Júnior Alonso. Alonso vem o camisa 6, carrega, ganha no espaço. O Bernard passou, pediu, deixou com o Renan Lodi. Renan Lodi marcado pelo Carlos Eduardo. É falta no lateral atleticano, Rodrigo.
0: É falta, enquanto o Atlético tentava sair pelo lado esquerdo de ataque, o número 96, Carlos Eduardo, fez falta e o árbitro marcou já cobrada.
1: Falta já cobrada, a bola tá do lado direito. Alan Minda encontrou Coelho. Coelho dominou, deixou o William Machado pra trás. Encontrou Cassierra, fez o pivô, virou do lado esquerdo com Renan Lodi. Renan Lodi dominou, perdeu a passada, encontrou Bernard. Bernard domina, faz o drible, encontra mais atrás o Coelho caindo pro meio. O argentino, ele encontra Cassierra, saiu da área pra fazer o pivô. Foi carregando o camisa 9. O colombiano encontra Bernard do lado esquerdo. Bernard toca, Cassierra mais uma vez domina, cortou pra perna direita. Não, preferiu fazer o giro, encontrou Coelho. Coelho dominou, tentou fazer o passe, não conseguiu, briga o Coelho e ganhou no pé de ferro. A bola chega no Renan Lodi, foi pra linha de fundo, foi pro drible, faz o cruzamento, tira de lá Lucas Oliveira e a bola vai pela linha lateral. É lateral pro Galo. O Galo chegando mais uma vez, primeira de pé em pé, conseguindo levar perigo pra equipe do Mirassol. Olha o passe errado do Bernard com Renan Lodi. Renan Lodi deu a falhada ali, o Júnior Alonso tenta o passe, e aí foi a vez do Mirassol deixar a bola com a equipe atleticana. Os dois, uma sequência de erros, as duas equipes. Olha o lançamento do Everson procurando Bernard, que não consegue ganhar por cima. A bola fica brigando pelo alto e o Eduardo não consegue manter a posse de bola. A bola fica com o zagueiro Júnior Alonso. Alonso encontra Natanael. Natanael do lado direito com Coelho. Coelho tenta o passe para o Cassierra, melhor para a defesa do Mirassol, que de pé em pé faz a tabela, encontra Carlos Eduardo, vai carregando. Carlos Eduardo tenta o passe procurando o Eduardo, mas no meio do caminho tinha um Juan. No Juan no meio do caminho, ele deixa com Cassierra, passou o Juan, foi carregando. O Cassierra foi tocado por baixo, foi pro chão, é falta, Terrinha.
0: Foi pro chão, é falta. Falta do camisa número 8, Denilson, pra cima do jogador do Galo. No meio de campo, falta já cobrada.
1: Falta já cobrada pelo Alan Franco, que volta no campo de defesa com o Juan. Juan encontra Natanael. Natanael com o Maicon. Maicon domina de primeira, já vira com o Alan Minda. Foi pro drible o Alan Minda. Tentou o drible e acabou virando o passe pro Coelho. Olha o drible do Alan Minda. Deixou dois pra trás. Carregou o equatoriano. Virou pro Renan Lodi. Renan Lodi dominou. Faz o cruzamento procurando o Cassierra, que escorou. Não tinha ninguém dentro da área. Mas tá marcado impedimento.
0: Impedimento.
1: Impedimento, Terrinha.
0: Marcado o impedimento do número 9, centroavante do Galo, Cassierra.
1: Impedimento do camisa 9, o colombiano Cassierra. A jogada do Galo que quase levou perigo e acabou escorando, mas não tinha ninguém na entrada da área para poder ajudar a equipe atleticana a levar perigo para a equipe do Mirassol. A falta já foi cobrada, deixou Walter com João Vitor. João Vitor faz o lançamento procurando o Edson Carioca, melhor pro Juan, que consegue afastar. A bola fica com o Eduardo, faz o lançamento procurando o Alisson, mas ficou forte demais. Foi pela linha lateral, ficou fácil pra equipe do Galo cobrar o lateral. Já deixou ele com o Everson, Natanael. Everson faz o lançamento pra ninguém, Everson. Não tinha ninguém no campo de ataque e a bola foi pela linha lateral. As duas equipes cedendo muitos laterais, errando muitos passes nesse primeiro tempo. Paulo Madri, as duas equipes jogando muito parecidas, né? Quando você olha o esquema.
2: Pois é. E assim, o Atlético até consegue chegar bem até a entrada da área do Mirassol e usando os dois lados. Então o Atlético até ali, até aquela região do campo, joga razoavelmente bem, consegue chegar. Perdão, mas não consegue entrar na área, né? Não consegue levar perigo. Mirassol defende bem a sua área, com bastante gente. Então agora, até agora, um jogo travado, com poucas chances de gol.
1: Olha o lançamento do Coelho, procurando o Bernard. A bola ficou fácil, saiu do gol, Walter. Renan Lodi vai finalizar! Pra fora! Pra fora o chute do Renan Lodi. O lançamento do Coelho. O Walter saiu do gol, acabou afastando mal. A bola parou no pé do lateral atleticano, que dominou e chutou procurando o gol sem goleiro, mas passou por cima do gol. Passou tirando tinta, Rodrigo Arruda.
0: Passou tirando tinta. O Renan Lodi viu a oportunidade. Walter estava fora do gol. Ele aproveitou, bateu de primeira, mas a bola saiu alta, sem grandes perigos para o goleiro Walter. Segue 0-0 aqui na Arena MRV, Silveira.
1: 0-0 na Arena MRV. Paulo Madri, pode complementar o que você falava?
2: Não, era isso, de que o Atlético tem dificuldade de chegar na área do Mirassol. E aí agora o que, que o Atlético fez? Que também é uma coisa que aparece muito no modelo de jogo do Barba, né? É essa bola longa, com um jogador atacando a linha de defesa do adversário e rompendo nas costas. E aí, isso é uma coisa que acontece bastante nesse time do Atlético. O Walter teve que sair para tirar e quase que o Mirassol tomou o gol. Então, pode ser uma alternativa aí pro Atlético conseguir furar com mais facilidade essa defesa do Mirassol, porque levando a bola até lá, tá um pouco complicado de achar espaço.
1: Olha a equipe do Galo, vai carregando o Coelho, foi pro drible, não preferiu voltar mais atrás com o Natanael. O camisa 2 domina, tenta o passe pro Alaminda, mas o Reinaldo fechou as portas e jogou a bola pela linha lateral. É o Galo indo pra cima do Mirassol, o Galo atacando, o Galo quer o gol, o Galo vai pra cima. A bola tá com o Natanael, deixou com o Coelho, mais atrás com o Juan Tressolti. Domina de pé direito, não, preferiu o toque de primeira. Encontrou o Júnior Alonso, domina com a perna esquerda, aproxima dele o Alan Franco e o Maicon, ele deixa com o Renan Lodi. Renan Lodi carregou, olha o lançamento do Renan Lodi, encontrou o Cacierra sozinho, não tem ninguém na área, dominou o camisa 9, esperou a aproximação, não chegou ninguém, mas já estava impedido o camisa 9. Impedimento, Rodrigo Arruda.
0: Pois é, mais um impedimento, mais um do Cacierra, o camisa número 9, após receber o lançamento do Lodi, estava de posição irregular, por isso impedimento marcado. Segue 0-0 aqui na Arena MRV.
1: Segue 0-0, agora são exatamente 6h46, vamos conferir tempo e placar. Olha a bola com a equipe do Galo. Alaminda foi pro contra um. Passou, finalizou. Gol!

0: Mariano que veste a 27. Que fase vive a Laminda! Ele pedalou, não quis nem saber. Deu a quinta marcha, ligou o turbo, passou por todo mundo e colocou a bola no fundo do barbante. O Galo tem 1, o Mirassol tem 0, Rodrigo Arruda.
1: O Alaminda veio para o Galo para ser esse jogador, jogador de 1 a 1, jogador de ir para cima. E foi isso que ele fez. Ele foi para cima da zaga do Mirassol, levou melhor, pedalou, passou por dois zagueiros do Mirassol e bateu de perna direita. O Walter nem viu o cheiro da bola, Lucas Silveira. Alaminda, número 27, faz Atlético 1, Mirassol 0, aqui na Arena MRV.
0: Agora o Galo tem 1, o Mirassol tem 0. O Galo abre o placar com Alaminda, camisa 27. O jogador que marca o terceiro gol dele com a camisa do Galo, o terceiro na temporada, vai se colocando entre os artilheiros do time atleticano na temporada. Ele não quis nem saber, pedalou e passou por todo mundo como quis. Ele passou por todo mundo. O Galo abre o placar, Paulo Madri. O Galo abre o placar no primeiro tempo. Isso dá tranquilidade para o time atleticano. Tinha dificuldade e apelou para o individual.
2: Sem dúvida, Silveira. Sem dúvida, gol logo no começo. Aquele ufa, né? Tanto para o time quanto para a torcida. Sem dúvida, ajuda muito esse primeiro gol. O detalhe do gol é o seguinte: o Atlético recupera a bola no campo de ataque. E aí, se eu não me engano, foi o Bernard que deu o passe. E a agilidade dele para colocar a bola o mais rápido possível já para o atacante, né? E aí ele consegue pegar o Alaminda no mano a mano, ele levou a marcação e fez o gol. E é isso, quando você recupera a bola com o seu adversário saindo, você recupera a bola no campo de ataque, você tem que ser o mais ágil possível para chegar na finalização. Isso que o Atlético fez muito bem e aí conseguiu marcar o primeiro gol do jogo, Silveira.
0: Conseguiu marcar o primeiro gol, o Galo tá na frente, o Galo tá vencendo na Arena MRV, fazendo valer o tabu que a equipe do Mirassol nunca venceu nenhuma equipe mineira em campeonatos brasileiros. E o Galo vai carregando. A bola tá com o Natanael. Natanael deixa com o Coelho, que tenta o passe procurando o Alaminda, mas fica forte demais e tira de lá o William Machado. A bola vai pela linha lateral. Agora vai chegando ali o Natanael para fazer a cobrança. Já que saiu o gol, agora são 6h50. Vamos conferir o tempo e placar. Olha a bola da equipe atleticana, vai carregando o Renan Lodi, faz o cruzamento, pra fora! Pra fora o chute do Renan Lodi, quase, quase, a bola bate no Cassierra e entra. É só chamar o tempo e placar, que quase sai o gol do Galo. Hoje, sábado, dia 16 de maio. 6h50, Campeonato Brasileiro, 16ª rodada. O Galo vai vencendo o Mirassol por 1-0 na Arena MRV.
2: Campeonato Brasileiro, jogo em andamento para Internacional 0, Vasco 0. Na verdade, o Internacional acabou de fazer um gol. Enquanto eu falava, Internacional 1, Vasco 0, o plantão hoje está agitado, hein, Silveira?
0: Inconfidência, o gigante do ar. Tá agitado, Paulo Madri. O plantão do Chama Gol. O plantão na primeira vez chamou gol, na segunda quase, quase no cruzamento, no chutamento do Renan Lodi, o Cacerra pôs a bola pra dentro do barbante. Olha a bola com a equipe atleticana. Alaminda foi pra cima do Ali Machado, tentou dar o chapéu, bateu nele, a bola ficou com ele, foi pra cima, tira o zagueiro do Mirassol. É escanteio, Terrinha.
1: Mais uma vez, Alaminda, o camisa 27, indo para cima de William Machado. Dessa vez, melhor para o William Machado, que tirou. Escanteio, Maicon na bola.
0: Maicon na bola, cobrança de perna esquerda. A expectativa é de um cruzamento mais fechado, procurando a entrada da pequena área. Olha o cruzamento do Maicon, sozinho com a Sierra, tira João Vitor de lá, a bola vai pela linha lateral. A bola fica com o Galo, a cobrança do lateral no lado esquerdo de ataque, o lado direito de defesa da equipe do Mirassol. Já chegando ali para fazer a cobrança o camisa 16, o Renan Lodi. Ele vai se afastando, vai jogar a bola para dentro da grande área, vai jogar a bola para dentro do Polinho, que tá ali dentro, faz o lançamento procurando o Cacerra, a bola volta, fica com o Maicon, que chuta, mas a bola vai fraca, fácil, fácil pro goleiro Walter, que já faz o lançamento procurando o Edson Carioca, melhor pro Juan, que chega e fica com a posse de bola. Ele deixa a bola com o Everson, faz o lançamento procurando o Coelho, tira de lá o Reinaldo. A bola bate, rebate, Alan Franco tenta disputar, mas a bola fica fácil pro Renan Lodi. Chega no Alan Franco encontra o Bernard. Olha a tabelinha, encontrou o equatoriano. Alan Franco foi carregando, deixou com o Cassi. Erra, que tentou o domínio e não conseguiu. Ficou forte demais, olha lá, a saída errada do Walter. A bola bateu no Alan Franco, ficou com o Bernard. Bernard encontrou o Cassi, erra, encontrou o Alan Franco. Alan Franco com a Alaminda mais uma vez. Deixa lá do lado direito com o Coelho. Dominou, pedalou, tentou o cruzamento rasteiro, mas fecharam as portas para ele. A bola fica no campo de defesa do Galo com o Júnior Alonso. Vai carregando, entra no campo de ataque, deixa com o Renan Lodi. É o Galo indo para cima. Renan Lodi encontra o Maicon. Maicon domina, vira o lado do jogo com o Natanael. O Natanael encontra o Coelho. Coelho domina, vem o argentino, domina, carregou, passou de um, passou de dois. Vem Coelho, tenta passar por mais um. Melhor pro Denilson, que levantou o argentino sem falta, só na bola. Segue o lance. A bola ali com o Coelho para fazer a cobrança do lateral, jogando como ala. Paulo Madri, tivemos as respostas da escalação atleticana. O que você acha de Coelho na ala direita?
2: Eu gosto, acho que várias vezes ele já jogou por ali, geralmente joga bem. A dobradinha com o Natanael é interessante, porque de vez em quando o Natanael tem o recurso de poder passar por ali, de poder forçar por aquele lado. E o Coelho vai bem ali, né? O Coelho vai bem pela esquerda e pela direita. Então eu acho que é uma alternativa interessante que ele tem, né? Quando o Coelho joga pela esquerda, ele joga mais adiantado, joga como jogador mais adiantado do time do Atlético, desafiando a linha do adversário. E quando joga pela direita, ele faz mais um ala mesmo, mas também funciona bem. Então, com essas duas diferenças aí, o Barba vai variando o posicionamento do Coelho a cada jogo, mas ele vai bem nas duas, meu querido.
0: Vai bem nas duas. O Coelho fazendo uma ótima temporada pela equipe atleticana, que acabou se lesionando, mas já está de volta defendendo as cores alvinegras do Galo. A bola está com o Júnior Alonso, volta no campo de defesa, encontra o Everson, camisa 22. Vai fazer o lançamento, procurando o Alaminda, mas ficou forte demais nas mãos do goleiro Walter, que deixa a bola com o João Vitor. João Vitor vira do lado direito contra o Daniel Borges, e é ele quem recebe e volta mais atrás, lá do lado esquerdo, com o William Machado. William Machado com Eduardo, Eduardo encontra o Denilson. Eduardo muito sumido no jogo, o principal jogador da equipe do Mirassol nesta temporada. João Vitor volta lá do lado esquerdo, encontra o William Machado. William Machado deixa com o Reinaldo. Reinaldo com Lucas Oliveira, Lucas Oliveira com Eduardo. Volta para a bola para o camisa 2, chega no Alisson. Alisson deixa para o Eduardo, tenta passar pelo Natanael. Os dois foram para o chão. O juizão falou que foi só uma trombada, não foi nada. É bola, fica com o goleiro Everson. Fácil, fácil para a equipe atleticana sair jogando do campo de defesa. O Everson faz o lançamento procurando o Renan Lodi. Melhor para o Daniel Borges, que joga a bola pela linha lateral. É lateral para a equipe atleticana. Vai se posicionando o Renan Lodi. O juizão vai pedindo ele para voltar mais.
2: O Silveira. No
0: campo. Oi.
2: O detalhe é o seguinte, a gente falou lá no comecinho do jogo que a marcação adiantada do Mirassol complicava um pouco a saída do Atlético e tudo, incomodava. Mas depois disso o Mirassol já não marca tão alto, já não incomoda tanto. A gente vê o Atlético tendo liberdade para fazer as bolas longas que ele gosta. E também o Mirassol não consegue fazer nada no campo de ataque, né? Então, um jogo muito apagado do Mirassol. Eu não me lembro, pelo menos, de uma aparição do Everson até aqui no primeiro tempo. Jogo muito apagado do Mirassol até aqui.
0: Olha a equipe do Mirassol, o lançamento do Denilson. Denilson encontrou do lado esquerdo o Edson Carioca, voltou no Reinaldo. Reinaldo faz o cruzamento, passou por todo mundo e vai pela linha de fundo. É escanteio? Não, é tiro de meta. Fácil, fácil pro goleiro Everson fazer a cobrança. Mas é isso, Paulo Madri. Ninguém levou perigo ao gol atleticano. O Everson tá com o uniforme limpinho. Dá até pra usar no jogo no meio de semana, também na Arena MRV, contra o Cienciano. Não tá nada sujo. Não precisou fazer nenhuma defesa pro goleiro Everson. Ele quem tem a bola, faz o lançamento procurando o Cacierra, vai disputar o camisa 9, melhor pro João Vitor, que deixa com o Carlos Eduardo, tira a bola dele, Renan Lodi. Renan Lodi deixou com o Júnior Alonso, tenta o lançamento pro Bernard, melhor pro João Vitor, soberano na defesa do Mirassol. A bola tá com o Eduardo, Eduardo encontra Lucas Oliveira, não, deixou a bola com camisa 33, Eduardo domina, tabela com Daniel Borges e volta a bola com Lucas Oliveira. Lucas Oliveira encontra o William Machado lá do lado esquerdo, vai carregando o destaque do Ceará no último campeonato brasileiro. A bola chega no Eduardo, vai carregando com Edson Carioca ali no campo de ataque. Agora a equipe inteira do Mirassol no campo de ataque, o Galo vai se defendendo. O Galo vai se defendendo, a bola tá com o Lucas Oliveira. Lucas Oliveira tem a posse da bola, vira a bola lá do lado esquerdo com o William Machado, que tenta o passe melhor para a equipe atleticana. A bola bate em cima do Maicon, que consegue fazer o desarme. A bola sai pela linha de fundo e é escanteio, Rodrigo Arruda.
1: Escanteio após um bom tempo que o Mirassol não conseguiu chegar ao ataque. Agora é escanteio pelo lado esquerdo de ataque do Mirassol.
0: Escanteio do lado esquerdo e vem Reinaldo na bola. Vem o camisa 6, faz o cruzamento, Reinaldo procurando. Olha, a bola vai desviando, vai para a linha de fundo. A bola passa perto, mas não vai na direção do gol. E agora o Everson está sentindo, o Rodrigo Arruda, depois de uma trombada ali com o William Machado dentro da pequena área.
1: É isso, ele fica sentindo ali dentro da pequena área, com o choque que ele teve com o camisa número 3, o William Machado. Vamos ver aí se vai entrar o departamento médico do Galo, mas o William Machado, o Everson segue caído dentro da grande área. Everson, o herói da classificação do Galo na Copa do Brasil para as oitavas de final.
0: É, foi o herói depois de um jogo apagado do Galo, salvo pelo gol do Pacini no último minuto de jogo. E aí nos pênaltis brilhou a estrela do santo atleticano, São Everson do Califórnia, ídolo que acabou se tornando o goleiro com mais pênaltis defendidos com a camisa do Galo. Paulo Madri, estamos a vésperas de uma convocação para a seleção brasileira. O Everson é um pouco injustiçado, né?
2: Cara, o Everson deveria estar lá. É, a verdade é essa. É, pra mim, os três goleiros da Copa do Mundo, eu falei isso no meio de semana também. Dois deles seriam Fábio e Everson. Meu titular seria o Fábio. E aí quem seria o terceiro, não sei. Eu sei que não seria o Hugo Souza, mas não sei quem seria. Mas nenhum dos três pra mim iria. É, considerando que o Alisson não está bem, né? Se o Alisson estiver em condição, ele seria o titular e ele seria um dos três goleiros, mas ele não estando bem, eu levaria Fábio, Everson e mais um, e o titular seria o Fábio.
0: É, alô Carlo Ancelotti, dá uma mudadinha ali no final, chegando lá na frente dos jornalistas, vai anunciar, coloca um Everson Atlético Mineiro.
1: Ô Silveira,
0: oi.
1: O problema é que nem na pré-lista ele tá. Esse que é o maior problema. Nem entre os 55 da pré-lista.

0: Goleiro Walter, o camisa 22 domina, espera a aproximação dos defensores, encontra o João Vitor do lado direito, o João Vitor vai carregando, faz o passe mais à frente procurando o Daniel Borges, melhor pro Renan Lodi, bateu a carteira o Renan Lodi, a bola tá com o Bernard, faz o break, volta mais atrás com o Alan Minda com o Bernard, deixou no chão, Alan Franco tenta o passe de volta pro Bernard, mas a bola ficou fraca o passe do Alan Franco procurando o Bernard, a bola foi pela linha de fundo, Terrinha.
1: Somente tiro de meta para o goleiro Walter cobrar após o Bernard não conseguir pegar o passe do seu companheiro.
0: Ficou muito forte o passe do Alan Franco. A cobrança do tiro de meta vai ser dada pelo goleiro Walter. Deixou com o Lucas Oliveira, vai carregando camisa 2 da equipe do Mirassol. Vira do lado direito e encontra o João Vitor. João Vitor carrega. Tenta o passe mais à frente com o Carlos Eduardo. Ele tenta o domínio, não consegue. A bola fica com o Renan Lodi, que volta no gol, atleticando com o goleiro Everson. Everson encontra o Maicon. Maicon domina, vem o camisa 8. Pede pro Natanael avançar. E é ele quem recebe. Natanael com o Coelho. O Coelho recebe o passe, domina, volta com o Maicon no campo de defesa. O camisa 8 deixa com o Juan. Juan carrega. Vem o camisa 4 voltando de lesão. Tava fazendo falta o zagueirão atleticano. Ele encontra o Natanael. Recebe, deixa mais atrás com o próprio Juan. Juan encontra o Júnior Alonso do lado esquerdo. Alonso com Renan Lodi. Renan Lodi vai fazer o passe. Tentou o drible. Olha o passe errado. Tenta o carrinho. O Alan Franco para desarmar. Melhor pro Júnior Alonso, que bateu a carteira do Alisson ali dentro da entrada da grande área. A bola chega no Alan Minda. Tenta o passe pro Alan Minda. Meu Deus do céu, que passe ruim! Que passe ruim, Alan Minda! Tem jogador caído, Terrinha.
1: Tem jogador caído. Já se levantou. A verdade é essa.
0: Parece que o Renan Lodi estava sentindo ali e se levantou rápido. Como disse nosso Rodrigo Arruda. Ô Terrinha, tem abraço hoje, Terrinha?
1: Tem abraço, obviamente. Abraço para Morro do Ferro, a famosa Terrinha. Abraço para o meu pai, Joel. Para a minha mãe, Flávia. Para as minhas irmãs, Laura e Valentina, e também pro meu vô, Lázaro, mais conhecido como Lazzarone.
0: Um abraço para todo mundo de Morro do Ferro, principalmente para a família do Rodrigo Arruda. Olha lá o Coelho, bateu a carteira, conseguiu ficar com a posse de bola depois de escorregar. A bola chega no Natanael, Natanael deixa com o Bernard. Bernard devolve pro Natanael, que faz o break, volta no campo mais atrás, encontra o Bernard. Bernard com Maicon com Bernard. Bernard vai carregando, jogando quase como um lateral direito. Deixa com o goleiro Everson, mais atrás do campo de defesa. Recebe Júnior Alonso com Renan Lodi domina. O meio de campo, ninguém. A bola chega no Alan Minda dominou. Foi carregando na contramão, vira lá do lado direito com o Natanael. O camisa 2 atleticano vai carregando. Vem Natanael com o Coelho domina de pé esquerdo, encontra mais à frente com o Alan Minda com o Natanael. Natanael devolveu pro equatoriano. Alan Minda parou, fez o break, encontrou o Maicon com o Alan Franco carregou, Júnior Alonso do lado dele, mais atrás, encontra o Renan Lodi com Alan Franco com Renan Lodi. Ele volta no campo de defesa, encontra o Júnior Alonso encontra o Juan carrega lá do lado direito com o Natanael, que volta o jogo com o goleiro Everson no campo de defesa, no momento que a torcida do Galo vai botando força no grito, vai gritando alto, vai cantando a plenos pulmões. Vai pra cima deles, Galo! A bola chega no Bernard com Renan Lodi, que acaba errando o passe, mas ainda continua com a equipe atleticana. Fica com o Júnior Alonso. Camisa 6, domina, encontra o Alan Franco com Júnior Alonso. Alonso mais atrás com o próprio goleiro Everson com Juan. Juan domina, a pressão do Mirassol vai diminuindo, já não tá mais na mesma intensidade de que antes. O lançamento do Natanael procurando o Cacierra, não consegue ficar com a bola. Melhor pro Lucas Oliveira, que vai carregando. Vira do lado direito, enquanto o Daniel Borges vai carregando, vem o camisa 20, faz o break, marcado pelo Bernard, encontra o Lucas Oliveira. Quem chega na marcação é o Alan Franco. Ele volta no campo de defesa com o João Vitor. João Vitor volta mais atrás com o Walter. Lá do lado esquerdo, William Machado. Vem o camisa 3, vai carregando. esperando a aproximação dos companheiros, encontra o Alisson mais à frente, marcado por 2, marcado por 3, consegue ficar com a bola, deixa com o Reinaldo, o camisa 6 faz o lançamento, procurando o Carlos Eduardo, melhor pro Renan Lodi, que conseguiu tirar a bola de

0: tirou de primeira, tirou de segunda, vai brigando e consegue tirar a segunda. A bola fica com o Bernard, Bernard disputando com o Daniel Borges, Daniel Borges acaba indo pro chão e o juizão marca a falta. Falta pro Mirassol, Rodrigo Arruda.
1: É isso, falta pro Mirassol, o Bernard, número 11, autor da assistência do gol de Alaminda, acabou puxando o jogador do Mirassol, e o árbitro marcou falta.
0: Marcou a falta a equipe do... Marcou a falta o Lucas Casagrande, marcou ali do lado... direito de ataque do Mirassol, lado esquerdo de defesa atleticano, e vem chuveirinho pra área. Os zagueirões da equipe do Mirassol foi pra área, olha o cruzamento do Reinaldo que tira de lá Everson e conseguiu afastar. A bola fica com a Alaminda, tentou o domínio e não conseguiu, tentou ficar com a bola, melhor pro Daniel Borges, melhor pro equatoriano que conseguiu bater a carteira, tentou sair do drible, passou de um, passou de dois, tenta jogar a bola pra frente, mas aí ele não é invisível, nem invencível, e acabou sendo parado. A bola fica com a equipe atleticana lá no gol do goleiro Everson, que faz o lançamento procurando o Coelho. Coelho domina de pé direito, vai carregando o argentino, ele espera a aproximação, passou o Natanael na direita, cortou pro lado esquerdo, a bola chegou no Alaminda, vem o Catoriano, cortou um, passou por todo mundo, tentou o passe, meu Deus do céu, Alaminda, segurou demais, era só dar o passe agora a bola. Tá com a equipe do Mirassol, o contra-ataque perigosíssimo, fica com o Alisson, foi pra linha de fundo, marcado pelo Juan, melhor pro camisa 4, que desarma na bola, e é escanteio, Rodrigo.
1: Escanteio após uma boa arrancada do número 77, Alisson, pelo lado esquerdo de ataque do Mirassol. Lá estava o zagueirão do Galo para tirar. Escanteio aqui na Arena MRV, segue 1-0 para o Galo.
0: Segue 1-0 para o Galo. Agora escanteio para a equipe do Mirassol, mais um escanteio para o Mirassol. A equipe do Mirassol vai chegando na bola aérea, vem mais uma vez Reinaldo para cobrar. O Galo vai dando mole mais uma vez, vai deixando de marcar muitos gols. Olha lá, Reinaldo faz a cobrança, sozinho William Machado, Everson! Gol! Do Mirassol! O cruzamento do Reinaldo, sozinho, dentro da grande área atleticana. Era o camisa 3, o William Machado, sozinho, no alto atleticano ele cabeceou, subiu no terceiro andar, não tinha marcação. A bola foi pro fundo do gol do goleiro Everson, que não pôde fazer nada. É gol da equipe do Mirassol. Eu cantei, eu falei, o Galo tá empilhando chances e tá deixando passar. Tá demorando demais o Galo. E mais uma vez, o roteiro segue o mesmo para a equipe atleticana. O Mirassol empata. Agora o Mirassol tem um. O Atlético também tem um. Rodrigo.
1: Após um bom cruzamento de Reinaldo na cabeça de William Machado, número 3, sozinho dentro da grande área do Galo. Mais uma vez, o Galo no seu sistema defensivo, falhando na bola aérea. William Machado não tem nada a ver com isso, foi lá, subiu no terceiro andar para meter a testa na bola e estufar a rede do Everson. Galo 1, Mirassol agora também 1. Aqui na Arena MRV, Silveira.
0: Olha o lançamento do Galo. A bola encontrando o Coelho. Coelho deixa de cabeça com o Alaminda. Alaminda faz o cruzamento procurando o Cacerra dentro da área. Cacerra vai finalizar. Opa! Impedimento marcado, Terrinha.
1: Impedimento marcado dessa vez do autor do gol. Perdão, do Alaminda, autor do gol número 27.
0: Paulo Madri. O Galo sofre o gol de empate à beira do intervalo, íamos chegando aos 40 minutos e o Galo sofreu o gol de empate. Vai deixando empilhar chances. O que falta pro Galo manter a constância, Madri?
2: Essa é a pergunta do milhão, né, Silveira? Assim, o Atlético fazia um bom primeiro tempo, como você bem pontuou, e praticamente num lance pontual o Mirassol vai lá e empata. É a importância da bola parada no futebol de hoje em dia, né? Às vezes o seu jogo não flui, você não tá bem no jogo, mas uma bola parada pode dar um gol, pode te resgatar dentro do jogo. É o que a gente vê acontecer com o Mirassol. O Mirassol não tinha...

0: tinha produzido muita coisa ao longo desse primeiro tempo, não tinha produzido nada, para ser sincero. Poucas finalizações, depois eu vou ver aqui quantas, mas nada que levasse perigo, nada digno de ser guardado na nossa memória. E de repente o Mirassol vai lá e no escanteio faz o gol de empate, né? Então assim, o futebol tem dessas coisas. É por isso que quando você é superior na partida, você tem que aproveitar o máximo possível para traduzir isso no placar, né? E o Atlético fez apenas 1-0 e dava a impressão de controlar bem o jogo, mas é um time realmente bastante frágil, né? O Atlético precisa de pouco para sofrer um gol. E aí realmente, numa chance que o Mirassol teve no escanteio, conseguiu um empate sem ter feito tanto no primeiro tempo pra gente falar: ah, é merecido que termine empatado o primeiro tempo. Não, eu acho até que é merecido que o Atlético terminasse vencendo. Mas o futebol tem dessas coisas e tem acontecido muito com o Atlético, né? Tem acontecido repetidas vezes com o Atlético esse tipo de roteiro, e isso é um problema que o Barba, enfim, que alguém precisa resolver, porque o time do Atlético se desliga do jogo em muitos momentos.
1: E é crônico, né, Madre, esse problema na bola aérea.
0: Bastante, bastante.
1: Há muito tempo, né?
0: Bastante. Não é nem, não vem nem do Barba, né, ô Silveira? Se a gente pensar, isso vem desde o Cuca. Desde o Cuca que o Atlético sofre com isso. O Sampaoli também não conseguiu resolver. E agora o Barba também não conseguiu resolver. Além da questão da bola parada, né, Silveira? Não só isso, a bola aérea que você falou, né? Mas não só isso. É a questão do Atlético precisar de muito pouco para sofrer um gol, né? Acho que isso é muito recorrente. E isso dificulta muito você sustentar placares, né? Porque é muito fácil.
1: Olha
0: você...
1: a bola com a equipe do Mirassol. Rebateu errado o Juan. Ficou com o Edson Carioca. A bola sobrou. Alisson passou por um. Passou por dois. Tira de lá o Juan. Jogou a bola pro mato. Porque o jogo é de campeonato. Não quis nem saber. Vamos chegando aos 45. Vai subir a plaquinha. Terrinha, quanto tempo de acréscimo?
2: Dois minutos de acréscimo neste primeiro tempo aqui na Arena MRV.
1: 2 minutos, vamos até os 47. A bola tá com a equipe do Mirassol. A equipe do Mirassol foi pra cima. Animou a equipe do Mirassol. Gol marcado pelo William Machado. E aí, ele quem tem a bola, domina. Encontra Alisson do lado esquerdo. Alisson faz o cruzamento. Procurando o Edson Carioca. Fica fácil pro goleiro Everson. A bola fica nas mãos do goleiro Everson, que já sai jogando. Encontrou o Bernard sozinho no campo de ataque. Agora chega a marcação do Denilson, que chega pra marcar. E é falta em cima do camisa 11, Terrinha.
2: É falta numa boa ligação do goleiro Everson com o Bernard pelo lado esquerdo de ataque. Chegou o número 8 do Mirassol, Denilson, e fez a falta. Falta já cobrada.
1: Falta já cobrada, a bola tá com o Alonso. Alonso encontra Juan. Juan deixa com o Natanael. Natanael encontra Coelho. Lá do lado direito, praticamente colado na linha lateral. Deixa com o Michael. Michael de primeira com o Alan Mina, marcado pelo William Machado. É ele quem fica com a bola e joga a bola pro mato. Não quis saber, jogou a bola pela linha lateral. E a bola tá com a equipe atleticana. Coelho com o Michael. Michael de volta pro Coelho, faz o lançamento. Coelho, mal, a bola passa pelo Alan Franco. Tenta tirar o Carlos Eduardo, fica com o Galo. A bola chega no Júnior Alonso. Alonso carrega, deixa com o Bernard. Bernard domina. Marcado pelo Carlos Eduardo mais uma vez e mais uma falta. É a segunda dele no Bernard, Terrinha.
2: Pois é, a segunda dele no Bernard, camisa 8 aí, não recebeu o cartão amarelo, viu? A segunda falta seguida em cima do Bernard, ficou barato para o camisa 8, Denilson. Falta para o Galo.
1: Falta para o Galo, a bola vem chuveirinho na área. Quem sabe na bola parada, o Galo faz um gol ainda no finalzinho desse primeiro tempo pra sair vencendo no intervalo. Bernard e Maicon na bola. Bernard com a perna direita, Maicon com a perna esquerda. Vai se aproximando o Renan Lodi. Já se afastou de novo, camisa 16. É o Bernard que vem, faz o cruzamento. Bernard procurando o Juan, que tenta escorar. Passou por todo mundo, fica fácil pro Reinaldo. Reinaldo joga a bola pela linha lateral. no momento que o juiz Lucas Casagrande apita o fim do primeiro tempo.
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1: Fim de primeiro tempo, o Galo vai empatando em 1-1 com a equipe do Mirassol dentro da Arena MRV. O gol do Galo marcado pelo Alan Minda numa jogada espetacular, uma jogada individual que ele pedalou e passou da defesa do Mirassol e acabou fazendo o gol. E aí, no finalzinho do primeiro tempo, mais uma vez o Galo sofrendo com a bola aérea. O cruzamento do Reinaldo no escanteio. E aí, sozinho, dentro da área atleticana, William Machado apareceu para colocar a bola para dentro das redes atleticanas. Eu sou o Lucas Silveira e estou trazendo todas as emoções desse jogo para vocês, com os comentários de Paulo Madri, os trabalhos técnicos de Reinaldo Andrade e Eliezer Ferreira e as reportagens de Rodrigo Arruda. A gente vai para um pequeno intervalo e daqui a pouco, no comando de Paulo Madri e as participações de Rodrigo Arruda, eles vão destrinchar, falar tudo, mostrar quem está no banco, quais são as cartas no baralho do técnico Eduardo Domingues, o que que vai mudar nesse jogo. Um pequeno intervalo, mas não sai da Rádio Inconfidência, porque daqui a pouco tem o segundo tempo.
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0: intervalo na Arena MRV para Atlético 1, Mirassol também 1, jogo da 16ª rodada do Campeonato Brasileiro. Atlético e Mirassol vão empatando, um resultado que não resolve a vida de ninguém. O Atlético precisa vencer para subir na tabela, para chegar mais próximo do seu objetivo lá no começo do campeonato, da temporada, que se dizia, né, dentro do Atlético, que a ideia era brigar por uma vaga na Libertadores via Campeonato Brasileiro. Para isso, o Atlético tem que chegar entre os 6 melhores do campeonato, e o Atlético nesse momento está longe disso, está bem distante disso, está em 13º, o time do Atlético. Então precisa da vitória aí para estar à altura desse objetivo, e o Mirassol brigando lá embaixo. Só que o Mirassol já tem uma desvantagem considerável em relação ao primeiro time fora da zona de rebaixamento. Antes do começo da rodada, essa diferença era de 5 pontos. Então o Mirassol priorizando aí o Campeonato Brasileiro e precisa buscar a vitória. Mirassol que avançou na Copa do Brasil no meio de semana, assim como o Atlético, mas o Mirassol poupou os jogadores, avançou com os reservas, venceu o Bragantino em casa e avançou, mas priorizou esse confronto contra o Atlético e assim veio com o que tem de melhor contra o Galo. Como foi o primeiro tempo? Um primeiro tempo em que o Atlético foi melhor que o Mirassol, Atlético finalizou mais que o Mirassol, levou mais perigo. O Atlético chegando bem, principalmente ali na intermediária de ataque, trabalhando bem a bola, usando os dois lados do campo, né? Tentando atacar pelos dois lados, não é um time que está torto para um lado só. E tentou bastante explorar a amplitude, né? O lado do campo mesmo, mas teve muita dificuldade de entrar na área e até no terço final, né? Naquele terço de campo que seria o campo de defesa do Mirassol, o Atlético teve dificuldade de entrar ali, trabalhar a bola por ali. Se a gente pega os números do primeiro tempo, estou chegando aqui neles, a gente vê essa dificuldade, né, que o Atlético, por exemplo, teve menos ações com bola na área adversária do que o próprio Mirassol. O Atlético teve só 6 ações com bola na área do Mirassol, né? Então realmente esteve pouco na área adversária. Também teve menos entradas no terço final do que o time do Mirassol. O Atlético entrou 22 vezes no terço final, onde passou da intermediária do Mirassol e chegou na zona de finalização. Teve dificuldade também para trabalhar a bola naquela zona, porque o Atlético acertou apenas 72% dos passes no terço final. E assim, o Mirassol também não fez muita coisa, porque se a gente olhar, o Mirassol conseguiu ser superior ao Atlético nessas estatísticas, mas muito porque o Atlético teve a iniciativa do jogo, né? Então, naturalmente, o Atlético dava mais espaços que o Mirassol atrás. Então, por isso que o Mirassol, quando saía, tinha mais tranquilidade para entrar no campo do Atlético, na intermediária do Atlético, na área do Atlético. Mas também foi um time que criou muito pouco. Um time que, por exemplo, acertou apenas 54% dos passes no terço final, um time que teve poucas finalizações. O Mirassol finalizou apenas 4 vezes, e inclusive dessas finalizações do Mirassol, apenas uma foi na direção do gol, que foi a do gol, né? Então, o que acontece, na verdade, é que o Mirassol foi um time bastante efetivo, né? O Mirassol, praticamente na única chance de verdade que ele teve, ele conseguiu fazer o gol. Saiu com um empate que para ele é melhor que a encomenda. Que olhando para o desempenho, o Atlético teve um primeiro tempo tranquilo, controlou bem, sofreu pouco na defesa, teve bastante a bola, teve tranquilidade para rodar essa bola, né? Eu acho que o Atlético tocou bem a bola, se aproximou, jogou bem o Atlético, né? Não teve tanto volume assim, mas fez um bom primeiro tempo, teve controle, teve suas chances, pelo menos aí duas grandes oportunidades do time do Atlético. Então, acho que o Atlético merecia sair na vantagem no primeiro tempo. Só que é aquela coisa que eu falava também ao longo da primeira etapa. O Atlético é um time que toma gol muito fácil. Precisa muito pouco para fazer um gol no Atlético, né? Não é que o time adversário não precisa finalizar muito, não precisa chegar muito para fazer um gol no Atlético. Então, isso é uma coisa muito complicada, isso é uma coisa que te toma muitos resultados ao longo da temporada, porque você mesmo quando está jogando bem, como aconteceu nesse primeiro tempo, em uma jogada, às vezes, basta para você tomar um gol e aí você tem um bom desempenho, mas não tem o resultado, né? Então, fica muito difícil manter resultado dessa forma. Quando é fácil você tomar um gol, é muito fácil também você perder 3 pontos, você perder um resultado, né? Então, isso é uma coisa que o Atlético precisa evoluir. Da última vez que eu olhei essa estatística, que eu confesso faz um tempo e não consegui achar aqui agora, de quantas finalizações o time precisa para sofrer um gol, o time do Atlético era um dos que menos precisava de finalizações para sofrer um gol. Eu desconfio que o Atlético não tenha melhorado muito nisso, mas não achei aqui agora um número mais recente. Mas acho que isso é um problema do Atlético que a gente tem visto já faz um tempo, né? E é o que a gente viu no primeiro tempo. O Mirassol, sem conseguir fazer muita coisa, sem merecer, entre aspas, né? Porque essa questão do merecimento no futebol é muito relativa, né? O Mirassol ainda assim consegue um empate melhor que a encomenda, melhor do que a atuação que ele apresentou. A atuação do Atlético foi melhor, foi para estar em vantagem, mas ainda assim o Mirassol consegue sair com empate no primeiro tempo. Acho que o Atlético tem condições de vencer na segunda etapa, mas precisa também estancar essa questão defensiva. Eu queria... Rodrigo, você está por aí, meu querido? O Rodrigo daqui a pouco entra com a gente aqui.
1: Fala, Madri!
0: Tá aí? Ah, beleza. Me diz uma coisa, meu querido. Queria saber de você. Você aí na beira do campo, com o clima do jogo. O que você sentiu da torcida? Como é que foi as reações no primeiro tempo? As reações também do banco, do Atlético. O gol foi um banho de água fria muito grande. Como é que se sentiu aí a reação da galera na Arena MRV, meu querido?
1: Pois é, Madri. O gol do Mirassol foi como um banho de água fria nos torcedores, principalmente por ser de bola parada e bola aérea, né, Madri? É um problema que tem que ser solucionado urgentemente no Atlético, como você e o Silveira já disseram. O Barba não está dando conta de arrumar. O Sampaoli não deu conta de arrumar, e esse problema vem desde o Cuca, né? Então tem que arrumar esse problema o mais rápido possível. Mas a torcida do Galo tá aqui, vai apoiar o Galo a chegar à vitória hoje, uma vitória muito importante, né? Na verdade, a vitória é importante hoje, tanto pro lado atleticano, tanto pro lado mirassolense. Também aí é importante a vitória, mas a galera aqui, o que a gente vê e o que a gente escuta é que vão continuar apoiando o Galo nesse segundo tempo, até porque a vitória do Atlético É assim, é muito, o Atlético necessita muito dessa vitória.
0: Sem dúvida, né? Eu ia até te perguntar também, Rodrigo, você até se adiantou em relação a isso, se houve algum tipo de protesto da torcida depois do gol.
1: Não.
0: Não, nada, né?
1: Não, nada. Pelo contrário, a torcida começou a apoiar o time no finalzinho aí, depois que tomou o primeiro gol, o gol de empate. A torcida até começou a cantar, começou a apoiar os jogadores, porque tem que estar todo mundo fechado, né, Madrid? Querendo ou não, a torcida tem que estar fechada com os jogadores, e os jogadores também tem que estar fechados com a massa, né?
0: Sem dúvida. E assim, acho interessante porque a gente vê que o estádio não está cheio, né? Muito longe disso. E é normal, né? Que esse momento ruim mobilize menos gente. Mas quem foi para apoiar, né? Isso é muito importante. Então, legal ver essa atitude aí da torcida do Atlético. E eu queria destacar também. Em termos de atuações individuais, eu queria destacar o Bernard, né? Que é um cara que tem ganhado espaço com o Barba nos últimos tempos, virou titular, né? E faz um bom primeiro tempo, tá? Ele se movimenta bastante, ele caiu pelos dois lados, oferecendo apoio, recuperou a bola e deu assistência no lance do gol, se eu não me engano, vou conferir se foi ele, mas acho que foi.
1: Sim, foi ele mesmo, Madrid.
0: Pois é, então assim, um cara que vem bem aí no Atlético. A bola tá no centro do campo, eu vou deixar com o Silveira, né, meu querido? Vamos lá pro segundo tempo e o Rodrigo vem com as substituições. Vai você.
2: É isso, valeu, Paulo Madri. Arruda, teve alguma mudança?
1: Não teve não, Silveira. Nenhuma mudança. As duas equipes são as mesmas do primeiro tempo para a etapa final, Silveira.
2: Começa o segundo tempo. Confidência. Eu sou o Lucas Silveira, estou na narração desse jogo, na companhia de Rodrigo Arruda, nas reportagens, os comentários de Paulo Madri e os trabalhos técnicos de Reinaldo Andrade e também Eliezer Ferreira. As duas equipes voltaram do intervalo sem mudanças. O Galo abriu o placar no primeiro tempo com a Laminda. E aí, William Machado empatou para a equipe do Mirassol. No finalzinho do primeiro tempo, as duas equipes vão empatando. O empate nesse Campeonato Brasileiro não é bom para ninguém. O campeonato tá maluco. A tabela tá coladinha do sétimo, do sexto colocado até a zona de rebaixamento, separados por apenas 4 pontos. É pouco ponto para muito time disputar o rebaixamento. A bola com a equipe do Galo. Natanael encontra Maicon. Maicon devolve pro camisa 2. Maicon fica reclamando, querendo jogar para frente. E o Natanael voltou mais atrás com o Juan, que deixa com o Júnior Alonso. Alonso faz o passe, encontra o Renan Lodge, que tenta o passe de primeira e acaba pegando na mão do jogador da equipe do Mirassol. É falta para ser cobrada. Rodrigo Arruda.
1: É isso, falta para ser cobrada, falta já cobrada, Silveira.
2: Falta já cobrada, a bola chega no Everson, aqui no campo de defesa. O Everson vai carregando, espera a aproximação, prefere o lançamento para o Bernard, fica fraco, melhor para o Carlos Eduardo. Carlos Eduardo bateu na bola, a bola fica com o Alan Franco, com o Júnior Alonso. Alonso encontra o Bernard. O Bernard vai carregando, vai chegando no campo de ataque, encontrou o Cacierra. Cacierra dominou, virou do lado direito, encontrou o Alaminda, que vai finalizar em cima do goleiro Walter. Em cima do goleiro Walter, a finalização. O Galo chegou mais uma vez e acabou perdendo a chance, Rodrigo Arruda.
1: Pois é, Silveira, mais uma chance perdida. Dessa vez do Alaminda. O Cacierra encontrou o Alaminda livre pelo lado direito de ataque do Galo. Ele de perna direita bateu. Bateu fraco em cima do goleiro Walter. Segue 1-1 aqui na Arena MRV.
2: Segue 1-1 na Arena MRV. A bola fica com Edson Carioca deixa com o Reinaldo. Reinaldo encontra o Alisson com o Edson Carioca. A triangulação da equipe do Mirassol vai carregando. Tenta o passe o Edson Carioca, mas o Natanael estava no meio do caminho. Jogou a bola pela linha lateral. É lateral para ser cobrado pela equipe do Mirassol. No campo de ataque, e pode levar perigo pro Galo. A bola vai ser jogada dentro da área, tá chegando ali pra cobrança o Reinaldo. Reinaldo pede pros jogadores acumularem ali na frente do goleiro Everson. O lançamento do Reinaldo fica fácil pro Casierra tirar, ajudando como se fosse um zagueiro. A bola com a equipe do Mirassol. Reinaldo vai fazer o cruzamento. Cruzamento forte demais, passou por todo mundo e saiu pela linha lateral. Não saiu não, saiu sim. Achei que o Renan Lodge ia tirar, mas não, preferiu deixar a bola pela linha lateral. Bernardo domina, deixa com o Alan Franco. O Alan Franco carrega, vai carregando, vai ganhando o campo. O equatoriano, ele vai virar o jogo, vira o jogo do lado direito contra o Coelho. Coelho carrega, vem o argentino, entra no campo de ataque, para a bola. Chega do lado dele o Maicon, Maicon, Alan Franco. A bola fica com o Coelho, Coelho com o Natanael. Natanael encontra o Juan, Juan vai carregando. Juan com o Alonso, Alonso domina de pé esquerdo o paraguaio, tenta o passe para Alameda, Alameda consegue o domínio, não, a bola bate nele e fica com o Maicon. Maicon com o Coelho, Coelho, o passe na frente pro Casierra, ganhou do William Machado, vai chegando o Galo. Casierra vem com a camisa 9, dominou, espera a aproximação, ninguém chegou, volta no campo um pouco mais atrás com o Natanael. Natanael encontra Alan Franco, Alan Franco vira o jogo lá pro lado esquerdo, a bola chega no Bernard, dominou camisa 11, vai pedalar, pedalou pra cima, cortou, tentou o cruzamento em cima do João Vitor, a bola acaba rebatendo em cima do Reinaldo e fica fácil pra equipe do Atlético. E o Alan Franco deixa a bola sair pela linha lateral. Alan Franco mais atrás com o general Alonso, Alonso, Alonso domina. O paraguaio vira o jogo com o Natanael, Natanael domina, veio pro dentro, encontra o Maicon, Maicon domina com o Alan Franco de primeira pro Alameda, que tanto domínio não conseguiu, voltou com o Galo. Olha lá, Renan Lodge vai fazer o cruzamento, Renan Lodge procurando o Casierra, fica fácil pro Walter. O Walter não quis nem saber, já vai pro contra-ataque, tenta o lançamento procurando o Alisson, ficou fácil pro Juan escorar, deixou com o Natanael e agora a bola volta pro camisa 4 atleticano. Juan vira o jogo lá do lado esquerdo, enquanto o Junior Alonso, Alonso domina de pé esquerdo, vai carregando, vira o jogo lá do lado esquerdo de ataque com o Renan Lodge. Renan Lodge um pouco mais atrás com o Alan Franco, Alan Franco dominou, encontrou o Casierra sozinho, dominou camisa 9, marcado pelo William Machado, é falta em cima do camisa 9, Arruda.
1: Falta em cima do camisa 9, dessa vez do número 3 da equipe mirazolense, o William Machado, autor do gol.
2: Olha a bola com a equipe do Atlético. Natanael foi pra linha de fundo, tenta o cruzamento, a bola bate em cima do Edenilson. Edenilson joga a bola pela linha de fundo. É escanteio pro Galo, Terrinha. Maicon na bola.
1: Escanteio para o Galo e o Maicon já foi lá com pressa para cobrar.
2: O Galo tá com pressa, o Maicon tá com pressa. Tem que ir pra cima deles, Galo. Tem que ir pra cima deles, Galo. O Galo vai ter uma grande chance agora. A bola no escanteio, a bola vai ser cobrada. O cruzamento do Maicon, tentou o cruzamento. Seguraram o Alan Franco, mas a bola bateu na defesa e ficou com o Renan Lodge. Renan Lodge encontrou o Alaminda, veio o equatoriano, dominou, finalizou. Foi por cima. Por cima do gol, gol do... O chute do Alaminda, Terrinha.
1: O chute do Alaminda, ele experimentou, tá confiante na partida. Autor do gol do Galo, bateu de perna direita, de fora da grande área, mas bateu forte e alto, sem grandes perigos para o goleiro Walter. Segue 1-1 aqui na Arena MRV.
2: Segue 1-1, Mirassol tentou sair no contra-ataque. O Reinaldo tentou inverter o jogo e a bola acabou sendo pela linha lateral. O Carlos Eduardo não conseguiu o domínio. A bola ficou com a equipe do Atlético. Juan dominou de perna direita, encontrou Natanael. Natanael jogando aqui pelo lado direito também com o Coelho. O argentino domina, marcado pelo Reinaldo. Carregou o Coelho, conseguiu desarme o Reinaldo. Na bola, sem falta. A bola fica com o Mirassol. Eduardo bate na carteira dele. Fica com o Carlos Eduardo. Falta do Alan Franco no círculo central. É falta para o Mirassol, Terrinha.
1: Na verdade, foi falta do Bernard, o camisa 11, autor do assistência do gol do Alaminda, pegou o jogador do Mirassol na meia-lua, falta já cobrada.
2: Falta já cobrada, quase que conseguiu o drible ali o Lucas Oliveira, bateu a carteira dele o Alan Franco, tentou sair jogando o Casierra, fica com o Alan Franco com o Maicon. Maicon domina, volta atrás com o Juan. Paulo Madri, você já faria alguma alteração no time atleticano? Teve jogador que cansou?
0: Cara, acho que ainda não, acho que ainda não. Acho que ele fez bem de voltar com a mesma escalação, como eu disse ao longo do intervalo. O Atlético fez um bom primeiro tempo. Só que o pecado é que o Atlético sofre gol muito fácil. Não fosse isso, o Atlético fez um bom primeiro tempo, eu também não mudaria, não. Por enquanto segue, daqui a pouco, se o placar seguir igualado, aí sim ele vai ter que buscar soluções ali a partir dos 15, 20, 25 minutos. Aí ele tem que mexer mesmo para buscar solução para o jogo, se o placar tiver empatado.
1: E os jogadores do Atlético já estão em aquecimento na beira do gramado.
2: Consigo ver que os jogadores, o Cissé, Reinier, Pacini, tá ali no meio também o Igor Gomes, Cauã Soares. Então, prepara mudanças a equipe do Atlético. Olha o passe errado do João Vitor, vai ficar com o Lê Machado, vai ficar com o Bernard, melhor pro zagueiro da equipe do Mirassol. Que consegue jogar a bola pela linha lateral. A bola já foi cobrada pelo Galo. A bola chega no Natanael do lado direito. Natanael dominou. Coelho de pé na direita. Voltou um pouco na contramão. Espera a aproximação. Não melhora com o Everson. O Everson domina. Faz o lançamento procurando o Renan Lodi. A bola fica com o Alan. Minda não consegue ganhar. A bola continua com a equipe do Mirassol. Alan Franco ganhou na briga no meio de campo. A bola fica com o Michael. Michael domina. Michael encontra o Bernard. Bernard domina, veio camisa 11, tenta o passe marcado pelo Eduardo, melhor pro Galo. A bola fica com o Bernard, chega no Coelho, vai pra linha de fundo o Coelho, olha o cruzamento do Coelho, tira de lá o William Machado e complementa o Alisson. A bola volta com o Natanael. Natanael deixa com o Bernard, Bernard vai fazer o cruzamento, olha o cruzamento do Bernard, tira de lá a defesa da equipe do Mirassol. A bola sobra com o Júnior Alonso no círculo central, volta no gol o atleticano com o goleiro Everson. Everson carrega, vai fazer o passe mais à frente, contra o Alan Minda, que não consegue o domínio, melhor para a equipe do Mirassol. A bola com o Edson Carioca, olha o contra-ataque do Leão, vem do lado direito, Daniel Borges vai fazer o cruzamento, passou por todo mundo, marcado pelo Vitor Hugo, Juan, Vitor Hugo nem tá jogando, narrador. A bola acaba fazendo a curva pelo lado de fora, e é tiro de meta, Terrinha.
1: Somente tiro de meta, o Everson já cobrou. O Atlético está com pressa na partida.
2: O Galo está com pressa, o Galo quer ganhar, o Galo precisa ganhar. Vai para cima deles, Galo, vai para cima deles, Galo. A bola está com o Coelho, o camisa 28 domina, com Bernard. Bernard devolve para o argentino, o campo todo na frente dele. Vem Coelho, inverte o jogo, procura o Renan Lodi no meio do caminho. Tinha um Daniel Borges no meio do caminho. A equipe do Mirassol fica com a bola, Lucas Oliveira com o Reinaldo. Reinaldo vai para cima do Coelho, tenta o drible, segura a bola um pouco mais atrás, volta com o Denilson. Denilson domina, vira o jogo, marcado pelo Bernard, melhor pro camisa 8 do Mirassol, vai carregando, faz o passe, tenta encontrar o Alisson, melhor pro Natanael. O Natanael domina, encontra o Coelho carrega, veio camisa 28, vai ganhando o campo, deixa a cavadinha ali com o Alan Minda caindo pelo lado direito, tenta o cruzamento, tira o William Machado, a bola vai pela linha lateral. É lateral pra equipe do Galo e daqui a pouco tem mexida no Mirassol, viu, Terrinha? O camisa 7 e o camisa 21 vão entrar dentro de campo na equipe do Leão. Maicon domina, chega no Júnior Alonso. Alonso carrega do lado esquerdo, deixa com Bernard um pouco mais à frente. Bernard vai carregando, o Galo vai chegando na intermediária, pedala o Bernard, vai finalizar Bernard, pra fora! Pra fora o chute do Bernard, ele pedalou, foi pra cima da marcação e chutou de perna esquerda com a perna ruim. A bola tirou a quinta da trave e agora vai tendo as alterações da equipe do Mirassol, Terrinha.
1: Alterações na equipe do Mirassol. A primeira, entra o número 21 no lugar do número 2, Lucas Oliveira. O 21 é o Aldo Filho no lugar do Lucas Oliveira. E sai também, e entra também o 7, Shailon. Não consegui visualizar no lugar de quem, Lucas Silveira. Você pode me falar o número? Você conseguiu?
2: Do número 96.
1: Beleza. Sai então 96, Carlos Eduardo. E entra o número 7, Shailon. Sai também o número 2, Lucas Oliveira. E entra o número 21, Aldo Filho. As duas primeiras substituições da equipe do Mirassol.
2: Primeiras mudanças do jogo e do Mirassol, entram Aldo Filho, o José Aldo, com a camisa 21, e também o 7, Shailon, e deixam o jogo Lucas Oliveira, que tinha 2, e o 96, Carlos Eduardo. A bola da equipe do Galo, Coelho, foi carregando, passou do José Aldo, bateu em cima do camisa 28 do Galo, é falta! É falta pro Galo, a bola tá com a equipe atleticana. Maicon domina com a perna esquerda, bate a falta, encontra o General Alonso do lado esquerdo. General Alonso domina, encontra Coelho, não é o Renan Lodi. Renan Lodi carrega, domina. Olha lá o Renan Lodi, o Galo vai chegando, driblou, pedalou, foi pra cima, opa! É pênalti! A tabelinha do Galo, o Bernard encontrou o Renan Lodi, que pedalou, passou de um, e quando ia passar do segundo tinha uma perna no meio do caminho. É pênalti pro Galo, Rodrigo Arruda!
1: Pênalti marcado pelo senhor Lucas Casagrande para levar a torcida do Galo ao delírio. Lucas Silveira, o número 8, Denilson, pegou o Renan Lodi, que estava entrando dentro da grande área, mas lá estava o Denilson, número 8, para fazer a falta em cima do Lodi, e falta dentro da área, pênalti, pênalti para o Galo, Silveira!
2: Pênalti pro Galo, Terrinha, a jogada do Renan Lodi, e dentro da área, o zagueirão pôs a perna, derrubou o lateral do Galo, e não tem o que falar, é penalidade máxima pro Galo, e o Gacierra vai pegando a bola ali, é ele ou o Maicon, os batedores de pênalti dessa equipe do Galo, já vimos os dois cobrarem no jogo, nos jogos, na temporada atleticana, com a saída do Hulk, os dois assumiram o posto de cobradores de pênalti. Daqui a pouco você confirma pra gente quem que vai cobrar. O pênalti vai sendo revisado pelo VAR, mas não tem o que falar. O Renan Lodi foi derrubado e sofreu pênalti. E agora o Renan Lodi vai pedindo pra torcida atleticana gritar, pra comemorar. E a torcida responde. Grita a massa atleticana dentro da Arena MRV. É pênalti pro Galo. O Galo vai cobrar. O Galo vai fazer mais um. Vai pra cima deles, Galo. Vai pra cima deles, Galo. Agora o juizão tá ali reclamando. Coelho na bola. Vai segurando. Não. Deixou com gol. Volante Maicon, camisa 8, pra fazer a cobrança. O Maicon tá se preparando. Veio camisa 8.
1: Maicon na bola.
2: Maicon na bola, veio camisa 8. Ele marcou um gol de pênalti contra a equipe do Cruzeiro, também pelo Campeonato Brasileiro, jogo que o Atlético venceu. E quem sabe agora, quem sabe mais um, quem sabe o Maicon. E mais um jogador que já tem gol pela camisa atleticana, chegou esse ano, quem sabe o segundo gol com a camisa do Galo. O juizão tá pedindo pro Maicon arrumar a parada da bola. Ô juizão, deixa o jogo seguir. Que preciosismo. Meu Deus do céu, Lucas Casagrande.
1: Juizão que tava bem até agora, né? Tá bem até agora.
2: Tá bem. Não fez muitas paradas. Ele já autorizou. Autorizou a cobrança. Maicon de perna esquerda. É ele contra Walter. É Walter contra Maicon. Olha o Maicon. Carregou. Maicon! Gol!

0: Palmeiras. E aí ele, Michael, o camisa 8, um dos capitães desse elenco, chegou agora e já sentou na janelinha, porque o Michael é bom, o Michael é bom demais, o Michael é galo. De perna esquerda, não deixou dúvidas de que seria gol. Bateu forte, com força, no meio, rasteiro chute do Michael. Não tinha nada que o goleiro Walter podia fazer. É gol do Galo, o Galo faz dois, o Mirassol tem um, Terrinha.
1: É isso, o Walter escolheu o lado esquerdo para pular. Lá o Michael bateu no meio para fazer o segundo gol do Galo aqui na Arena MRV. Para explodir a torcida azulbeira. Galo 2, Mirassol 1.
0: O Galo tem 2, o Mirassol tem 1. O Galo faz mais 1. O Galo amplia o placar. O Galo foi pra cima deles e tem mudança no Mirassol. O gol alertou a equipe do Mirassol. Tá entrando o 17 e o 29, Terrinha.
1: Pois é, o 17, Galdino, entra no lugar do número 8, Denilson, o autor do pênalti. Já o 19, na verdade, quem entra é o 29 e sai, entra o 29, Tiquinho Soares. Quem saiu, Silveira, você viu?
0: Saiu camisa 95, Edson Carioca.
1: 95, Edson Carioca. Então sai Edson Carioca e entra Tiquinho Soares. Sai também o número 8, Denilson, e entra o 17, Galdino.
0: Então tá aí mais duas mudanças logo após o gol do Galo. Tiquinho Soares e Galdino no lugar de Denilson e também Edson Carioca. O Galo vai vencendo, o Galo faz o segundo e vai pra frente do placar. O Mirassol tá perdendo por 2-1. O Galo vai vencendo, o Galo tem que vencer. Paulo Madri, oi.
2: Ah, pode ir.
0: Já ia te perguntar, Paulo Madri, compartilhamento de pensamento.
2: É isso.
0: Pra você, o Galo tem que mexer, o Coelho aparenta já ter dado uma cansada. O que você acha que o Galo precisa fazer?
2: Cara, eu acho que o Atlético faz um bom jogo, é seguir jogando, né? É não recuar. As mudanças do Mirassol são muito no sentido de ter mais a bola, ter mais protagonismo no jogo, ter uma equipe mais ofensiva. Entra o Galdino, que é um jogador que está em boa fase, entra o Tiquinho Soares, que é um centroavante mais característico, um cara para conseguir segurar a bola no campo de ataque. Na primeira janela ele colocou dois meio-campistas que tratam melhor a bola, gostam de ter a bola. Então é o Atlético não ceder a nova estratégia do Mirassol e continuar fazendo seu jogo. E sobre o gol, Silveira, eu queria destacar mais uma vez o Bernard gerando o jogo. Ele, com um passe fora da caixinha, um passe de calcanhar, de letra, consegue achar o Renan Lodi e depois o Lodi sofre o pênalti. Então, belo jogo do Bernard, melhor em campo até agora, jogador de bom recurso técnico e muito inteligente, que está fazendo o time do Atlético jogar nesta noite na Arena MRV.
0: Realmente, o Bernard vai fazendo um grande jogo nessa noite para cima do Mirassol. O Bernard, que era muito criticado, e teve o voto de confiança do técnico Eduardo Domingues. O Barba Domingues e o Bernard vai correspondendo. Vai jogando muita bola. Olha a bola com a equipe atleticana. Coelho de primeira encontra o Bernard. Bernard já vira o jogo do lado esquerdo com o Renan Lodi. É mais uma vez o Galo vindo. Renan Lodi, olha o cruzamento do Lodi. No meio do caminho estava o Walter. O Walter faz a catada e deixa com o José Aldo. Encontra o camisa 29, Tiquinho Soares. Carregou, fez o passe de trivela, procurando o Alisson. Melhor pro goleiro Everson, que chega e jogou a bola pro mato, porque o jogo é de campeonato. Não quis nem saber, de brincadeirinha, só bicou a bola pra longe e a bola vai pela linha lateral. É lateral pra equipe do Mirassol. O juizão tá mandando esperar, mandando voltar. Já autorizou a cobrança. Reinaldo deixou com José Aldo encontrou o 17, Galdino com Alisson encontrou. Não encontrou ninguém, a bola ficou com o Alan Franco deixou com o Coelho. Coelho não conseguiu matar a posse de bola. Melhor para a equipe do Mirassol. Alisson deixou com o Eduardo carregou voltou mais atrás com José Aldo, José Aldo com Reinaldo. Reinaldo domina, Galdino passou, melhor pro Coelho, consegue afastar, a bola fica com o Maicon, que afasta, mas a bola continua com a equipe do Mirassol. Chegou a vez do Mirassol, agora é a vez do Mirassol mandar no jogo, tá carregando Galdino de primeira com Shailon, vem o Shailon, faz o cruzamento procurando o Tiquinho Soares. Pra fora! A bola passou por todo mundo, quase, quase. Tiquinho Soares colocou a bola pra dentro, ficou com Renan Lodi. Renan Lodi carregou, passou o Bernard, pediu a bola, ninguém chegou perto. Ele deixou o passe com o Bernard. Bernard dominou, marcado pelo Daniel Borges, melhor pro Bernard, que deixou o Jornal Alonso. Alonso encontrou a Alaminda, conseguiu o passe pro Cassierra. Cassierra de primeira com o Coelho. É o contra-ataque do Galo, e o contra-ataque fulminante, fulminante pra cima do adversário. Coelho chegou, vai finalizar! Pra fora! Pra fora o chute do Coelho, Rodrigo.
1: Pra fora o chute do Coelho. Ele experimentou de perna direita. Chutou muito forte, muito alto. Somente tiro de meta para o Walter. Segue 2-1 para o Galo aqui na Arena MRV.
0: Segue 2-1 pro Galo, Tiquinho Soares vai carregando. Vamos chegando aos 22 minutos do segundo tempo. Tiquinho Soares encontra o Alisson. Alisson domina de perna direita aqui no canto esquerdo do campo. Na marcação dele, o Natanael. Agora o Coelho chega ali pra aproximar. A bola com o Alisson, consegue o passe. Encontrou o Reinaldo dentro da área. Reinaldo vai finalizar, Tiquinho. Everson! A jogada de pé em pé no Mirassol. É Alisson para Reinaldo, que entrou na grande área, faz o cruzamento. O Tiquinho conseguiu encostar na bola. E aí o toquinho do Everson para jogar a bola pela linha de fundo. É escanteio, Terrinha!
1: Escanteio, uma chegada perigosa do Mirassol pelo lado esquerdo de ataque com o Reinaldo. Ele conseguiu o cruzamento. Tiquinho Soares encostou na bola, mas lá estava Everson, mais uma vez, para salvar o Galo.
0: Olha o cruzamento da equipe do Mirassol. Reinaldo faz o cruzamento, tira de lá o André Soldi, não quis nem saber. A bola continua com o Mirassol. José Aldo encontra o Shailon do lado esquerdo, domina, volta no campo de defesa com o goleiro Walter. Walter domina, espera a aproximação do Galo. Galo jogando num bloco defensivo mais alto ali com o Walter, mantendo a posse de bola. Vai chegando o Cassierra para marcar. Agora ele deixa a bola com o João Vitor. O camisa 34 domina, volta do lado direito e contra o camisa 7, que é o Shailon. Shailon com o 3, que é o William Machado, aqui do lado esquerdo, domina de pé esquerdo, vai conseguir o passe, devolve pro Shailon. Shailon dominou, encontrou o Reinaldo. Reinaldo de primeira com o Alisson. Alisson domina, atrasa a passada, espera a aproximação, deu a canetinha em cima do Michael, vai fazer o cruzamento, tira a rua Tressoldi. Ele faz o lançamento pro Cassierra, consegue ficar com a posse de bola, camisa 9, Bernard deixou com o Alaminda. A equipe do Galo vem pro contra-ataque, o Alaminda dominou, veio camisa 27, vai pra drible, ele faz o cruzamento, encontra o Reinaldo Lodi sozinho do lado esquerdo. Olha o contra-ataque do Galo. Renan Lodi faz o cruzamento pro Cassierra. Foi forte demais. Ficou nas mãos do goleiro Walter. O Walter já saiu jogando e contra o Reinaldo. Reinaldo com Galdino no meio de campo. Deixa no círculo central com Shailon. Shailon domina. Para um pouco o jogo. Controla. Espera a aproximação do Eduardo, que vira o jogo lá do lado direito com Daniel Borges. Daniel Borges dominou, espera a aproximação, ninguém chega, deixa com José Aldo no círculo central, de primeira com Galdino. Galdino volta na contramão, domina com o pé esquerdo, o camisa 17, que tenta o passe, não conseguiu o passe, deixa com o Coelho bateu a carteira, deixa com o Natanael, tem o campo todo do Natanael, veio camisa 2, foi pro drible, não preferiu o cruzamento, encontrou com a Cassierra. Cassierra dominou, veio camisa 9, vai passar ali o Bernard, não, tentou o passe o Cassierra, mas tirou a defesa da equipe do Mirassol. A bola chega no Alan Franco deixa com o Bernard. Bernard dominou, Bernard espera a aproximação, quem chegou? O Alaminda, veio camisa 27 no campo de defesa. O Alaminda cansou, o Coelho também, viu? Daqui a pouco tem que ter mudança e vai vir mamadice C no Galo, daqui a pouco, viu, Terrinha? Olha a equipe do Galo, vai carregando. Bernard deixa com o Renan Lodi, vai fazer o cruzamento, tenta o cruzamento rasteiro, tira de lá João Vitor. Tira de lá a equipe do Mirassol, é escanteio pro Galo e vai ter mudança, Terrinha.
1: Mudança na equipe do Galo. A primeira, sai o número 28, Coelho, e entra o garoto Cissé, número 39.
0: Cissé no lugar do Coelho, saiu o argentino pra entrada do jogador da base atleticana, camisa 39, expulso contra o Ceará, complicou a vida do Galo, mas tá tudo bem, Cicê, tá tranquilo, vai pra cima deles, seja forte e mostre que você tem mental, que você é bom de bola, habilidade tem, isso acontece, é parte do futebol, e vai pra cima deles, Galo, é escanteio, de perna direita, Bernard, já foi autorizada a cobrança, vai chegando o camisa 11, o Bernard, vai fazer o cruzamento do Bernard, encontrou o Cacierra, tira de lá o William Machado, a bola volta no campo do Atlético, não, continua no campo de ataque, Renan Lodi, vira o jogo, encontrou o Alaminda sozinho, Alaminda dominou, passou, o Cicê preferiu driblar, tentou o drible, o Minda ficou pedindo falta, pediu falta ali, o Minda sentindo muitas dores, caído agora o jogador equatoriano, e a bola segue com o Mirassol, Tiquinho Soares marcado pelo Cicê, a bola chega mais atrás no Reinaldo, Reinaldo carregou, segue caído o Alaminda, tá sentindo muito o jogador do Galo, e agora o juizão parou, tá caído o Alaminda, ô Terrinha.
1: É, tá caindo o Alaminda, ficou caído o autor do primeiro gol do Galo, número 27, na meia lua aqui da grande área do gol defendido pelo goleiro Walter. Agora o árbitro autoriza a entrada do departamento médico do Galo para ver o que aconteceu com o Alaminda. Aquele spray mágico, né, Silveira?
0: Tá com spray mágico...

0: que ele faz? O Natanael vai ser o cara da amplitude pela direita, do corredor pela direita, ou até o Minda, como a gente viu nessa jogada, vindo da direita para dentro. Ele vai ter o Alan Franco na saída de três, pela direita, né? E vai ter o Cissé, compondo ali o meio de campo, que é um jogador com muita força física, muito pulmão, cobre muito, muito espaço de campo, né? Então vai ser importante para essa contenção também do time do Atlético, porque o time do Mirassol está começando a tocar a bola melhor, criar mais chances, ter mais criatividade no meio de campo, e o Cissé vem para estancar um pouco isso.
1: Olha lá, o cruzamento do Alisson, procurando o Tiquinho Soares, tira Renan Lodi. A bola vai pela linha de fundo, é escanteio, Terrinha.
2: Escanteio para o Mirassol em mais um cruzamento. Dessa vez o Renan Lodi conseguiu tirar, somente escanteio para a equipe do Mirassol. Ô Silveira, eu mandei abraço para Morro do Ferro já, mas gostaria de mandar de novo, porque temos ouvintes novos. Manda abraço para o Joel, meu pai, e também para o Emílio, que está lá secando o galão da massa na ligadinho no AM880, no Gigante do Ar.
1: Hoje não, Emílio, o Galo vai ganhar, o Galo tem que ir pra cima, seu Emílio. A bola tá com a equipe atleticana, depois do cruzamento da equipe do Mirassol, que passou por todo mundo e foi pela linha de fundo. Aproveitando que são 8:04, vamos conferir tempo e placar. Sábado, dia 16 de maio, 16ª rodada do Brasileirão. O Galo vai vencendo o Mirassol por 2-1 na Arena MRV.
0: Jogos em andamento pelo Campeonato Brasileiro. Internacional 3, Vasco 0.
3: Inconfidência, Inconfidência, Inconfidência.
1: Eu sou o Lucas Silveira e estou narrando esse jogo para vocês, trazendo todas as emoções desse jogo na companhia de Reinaldo Andrade, Eliezer Ferreira, comentários de Paulo Madri, reportagens de Rodrigo Arruda. Mas não saia, depois do final de Atlético e Mirassol, tem jogo Palmeiras e Cruzeiro. E meu grande companheiro Gabriel Arlindo vai trazer as emoções desse jogo na narração e na companhia dele. Ele vai ter Paulo Madri nos comentários. É, Paulo Madri, você tá que tá, hein? Vai pra Copa, hein, Madri? O Ancelotti vai te chamar. E também as reportagens de Davi Luiz. Vocês vão acompanhar o jogaço entre Palmeiras e Cruzeiro, um dos maiores clássicos do nosso Brasilzão. Jogo valendo muita coisa, viu? O Palmeiras líder do campeonato, o Cruzeiro querendo colar no pelotão de cima. Tá na mesma situação que o Galo. Tá perto dos de cima, tá perto dos de baixo. E esse Brasileirão tá difícil. A tabela tá maluca. É falta pra equipe do Galo. Alan Minda sofreu a falta muito próximo à bandeirinha aqui do lado direito de ataque do Galo. Lado esquerdo de defesa do Mirassol. E o Bernard vem pra cobrança. O Bernard vem, o camisa 11, vai fazer o cruzamento. O Bernard cruzou, procurando o Cacierra. Passou por todo mundo. Sobrou no pé do Cacierra. Ficou pedindo mão, Cacierra. O juiz não foi na dele. A bola sobra com o Galo. Natanael dominou. Vai finalizar o Natanael pra fora. O chute do Natanael. Sem levar perigo pro goleiro Walter. Alô, Terrinha. Tá pedindo toque de mão a equipe do Galo. O que você viu daí?
2: Pois é, o árbitro não autorizou a cobrança de tiro de meta. Autorizado.
1: Autorizada a cobrança do tiro de meta. A bola da Cunha Machado. Ele é Machado encontra Reinaldo do lado esquerdo. Reinaldo volta mais atrás com o William Machado. Vai recarregando o camisa 3. Ele deixa com o Walter. Walter do lado direito com o João Vitor. João Vitor domina. Marcado pelo CC. Não é o Alan Minda. Tenta o drible do Daniel Borges. Não consegue. Marcado pelo Renan Lodi. É falta em cima do Daniel, Terrinha.
2: Falta em cima dele, falta do Alan Minda, que desaba novamente no gramado.
1: Desaba o Alan Minda no momento que vai ter mudança no Galo, viu, Terrinha? Daqui a pouco, Lianco, vem aí.
0: Ô Silveira, mas você viu o pique que o Alan Minda pegou agora de um lado a outro do campo, tentando fazer essa pressão? É, ele já estava cansado, agora então... É normal, viu? Porque eu fiquei observando só ele. O pique que ele deu para fazer pressão de um lado a outro do campo foi algo assim impressionante. Grande jogo do Alan Minda. Se sair, tem que ser aplaudidíssimo, porque

0: fez um grande jogo. Não sei se foi ele que saiu, Terrinha.
1: Foi ele mesmo, saiu o número 27, esgotado, Alaminda, para a entrada do número 13, Lianco.
2: Então tá aí mudança no Galo, Lianco, camisa 13, zagueirão do Galo, no lugar do Alaminda, que estava jogando pelo lado direito, camisa 27, o equatoriano. E foi muito aplaudido, viu, Madre? Saiu aqui aplaudido dentro da Arena MRV, o Alaminda realmente muito participativo no Galo, um dos principais jogadores do time atleticano nos últimos jogos. A bola tá com a equipe do Mirassol, João Vitor no campo de defesa, encontra José Aldo mais à frente, ele domina, deixa com o Daniel Borges, que encontra Galdino. Galdino tenta ir pro drible, melhor pro Renan Lodi, que joga a bola em cima da marcação, é lateral pra equipe atleticana. O Galo já fez duas mudanças, a equipe do Mirassol já teve quatro. O Mirassol pode mexer mais uma vez com mais uma parada. O Galo já fez duas mudanças, duas paradas. Ainda tem três cartas no baralho para poder usar o técnico Silveira. Barba Domingues. Fala comigo, padre.
0: Eu acho essa mudança um pouco temerária, tá? Ele coloca mais um zagueiro para se defender do Mirassol que vem, vem pro ataque, né, naturalmente. Mas ele cede muito ao Mirassol, né? Ele tira os dois velocistas, tira os dois principais escapes de contra-ataque que ele tem. Não sei.
2: Olha
0: se ele vai conseguir.
2: Olha a equipe do Galo, Cicê, encontrou o Natanael, faz o cruzamento, Natanael tira Daniel Borges, a bola vai pela linha de fundo. Complementa, Madrid.
0: É isso, tem que fazer o que fez agora. O Atlético precisa manter a presença no ataque. O Atlético não pode afundar uma linha de 5 lá atrás e ficar rebatendo o cruzamento. É perigoso. O Atlético precisa manter a presença no campo de ataque. Então precisa ter quem carregue, por exemplo, como o Natanael, quem carregue o time pra frente, quem carrega essa bola pro Atlético também ameaçar a equipe do Mirassol. Silveira.
2: O escanteio já foi cobrado, a bola rebateu, ficou com o Cicê, Cicê deixou com o Natanael, encontrou o Lianco, Lianco vai fazer o cruzamento, tenta encontrar o Cacierra, foi forte demais, passou por todo mundo o cruzamento do Lianco. O time do Galo vai vencendo o Mirassol por 2-1 aqui na Arena MRV, vamos chegando aos 36 minutos, pouco mais de 10 minutos de jogo pro fim da partida. O juizão Lucas Casagrande tá fazendo um bom jogo, olha a falha do técnico do time do Mirassol, deixou, olha lá, a bola no pé do Júnior Alonso, encontrou o Cicê, Cicê cortou pro meio, finalizou, gol!

0: do brincar, Barba Domingues. A bola chegou no Cissé, ele dominou de perna direita, cortou pro meio. E aí, com a qualidade que ele tem, com requintes de crueldade, colocou a bola no cantinho que trinca na trave. E a bola entrou no fundo do barbante da equipe do Mirassol. Uma mais de Cissé, o jogador da base atleticana. É o seu primeiro gol com a camisa do Galo. Muito comemorado pelos companheiros. Mamadi Cissé faz o terceiro. O Mirassol tem um. O Galo tem três. Mamadi Cissé é o nome dele, Terrinha.
1: Após uma falha da defesa da equipe do Mirassol, a bola sobrou nos pés de Cissé. O número 39 só ajeitou e deu uma chapada espetacular pro gol de Walter. O Walter nem viu o cheiro da bola. A bola caprichosamente bateu na trave esquerda do goleiro e foi morrer no fundo das redes do Walter. O Galo faz três, o Mirassol tem apenas um, Silveira.
0: Tem apenas um, Terrinha. O Galo faz o terceiro com o cria da base, Mamadi Cissé. E falando em cria da base, Terrinha, tem mudança no Galo. Cauã Soares entrou. Quem deixou o jogo?
1: Cauã Soares, camisa número 29, entra no lugar do Cacierra, número 9.
0: Então tá aí, camisa 9 por camisa 9, Cicerra, Cacierra, camisa 29, deixou o campo pra entrada do 29, Cauã Soares. Mais um cria da base, acabaram as substituições do Barba Domingues, o Galo fez a sua última mudança. A bola tá com a equipe do Mirassol, o Mirassol dominou o Reinaldo, deixou com o Galdino, marcado pelo Alan Franco, caçado pelo Alan Franco, a bola fica com o Mirassol, Alisson deixou com o Reinaldo, vai fazer o cruzamento, passou por todo mundo, a bola fica com o Renan Lodi. Renan Lodi dominou, marcado pelo Daniel Bosch, deixou a bola pela linha lateral, é lateral para a equipe do Galo, e vem aí a última mudança do Mirassol também, o camisa 27, vem aí, viu, Terrinha, daqui a pouco você confirma quem tá saindo pra entrada do camisa 27, é lateral pro Galo, General Alonso vai dominando a bola lá do lado esquerdo.
2: Silveira.
0: Espera. Oi.
2: É, rapidinho, só o destaque do terceiro gol é mais ou menos o mesmo do primeiro. Quando você recupera a bola do campo de ataque, você tem que resolver o mais rápido possível para aproveitar aquela situação. E o Cissé, em três toques, a bola já estava dentro do gol. Muito mérito do garoto. Para mim, injustamente criticado ao longo da semana, qualquer ação que ele tomasse ali seria pênalti, então não tinha como ele fazer nada diferente, e ele foi criticado, e agora faz o gol, se não me engano, o primeiro gol como profissional, muito festejado. É um garoto que eu vejo com muito potencial dentro do modelo do Domingues, também para ser muito útil, e faz aí esse gol, muito merecido, e o Atlético vencendo por 3-1.
0: Olha a bola, o lançamento pro Renan Lodi, entrou dentro da grande área, Renan Lodi, Walter! A bola sobrou, com Cissé vai finalizar, pra fora! Uma grande chance do Galo, o Renan Lodi entrou sozinho, chutou em cima do goleiro Walter, que fez uma grande defesa, quase, quase gol do Galo, Terrinha!
1: Quase, quase o Galo marca o quarto gol aqui na Arena MRV. Uma defesaça do goleiro Walter para evitar aquele que seria o gol da goleada do Galo aqui na Arena MRV, Silveira.
0: A goleada aqui no Galo, 3-1 dentro da Arena MRV. E comentando um pouco do que você falou, viu, o Paulo Madri? É o primeiro gol dele com a camisa do Galo e o segundo como profissional, porque na estreia com a camisa da seleção dele, ele estreou, entrou e 5 minutos depois fez o gol. O menino Mamadi Cissé, de apenas 19 anos, o volante do Galo.
1: Ô Silveira.
0: Oi.
1: Só para informar a última alteração da equipe do Mirassol, saiu o número 33, Eduardo, e entrou o número 17, Galdino.
0: Então tá aí, entrou o 27, acho que é Galeano, não? Silvano, o seu...
1: Galeano, Galdino já tá 27, entrando. Galeano, perdão.
0: Então beleza, tem que ficar cartão amarelo, Terrinha.
1: É isso, subiu o primeiro cartão amarelo do jogo, cartão amarelo para o número 6, Reinaldo, da equipe do Mirassol.
0: Então tá aí o amarelo, primeiro amarelo do jogo. Paulo Madri, o que você acha da atuação do árbitro Lucas Casagrande? Jogo controlado, né?
2: Olha, tô feliz. Finalmente uma boa atuação de um árbitro. É, faz tanto tempo que eu nem me lembro. Foi bem, apareceu pouco, acertou as decisões capitais, o pênalti foi pênalti, sem ser espalhafatoso, marcou no campo, estava bem posicionado, boa partida do juizão, nunca tinha ouvido falar, não me lembro de ter ouvido falar nele, mas foi bem, uma grata surpresa, e que bom que não apareceu, eu detesto falar de arbitragem.
0: Que bom que não teve problema de arbitragem. Tem que ser assim todo jogo no Brasileirão. Deixar o show, o futebol, para quem tá dentro de campo. Os 22 jogadores, os atletas que fazem esse esporte ser tão bonito e que todos nós gostamos. A bola tá com a equipe do Galo. Everson faz o lançamento, encontrou o Bernard. Ele dominou, deixou o João Vitor para trás. Olha o passe do Bernard. Encontrou Cissé sozinho dentro da área. Vai finalizar, Cissé cortou, finalizou. Não, Cissé! Não é assim, Cissé! Ele correu sozinho, entrou na área e jogou nas mãos do goleiro. Fraco, fraco, fraco. Que chance perde o Galo, Terrinha!
1: Que chance perde o Galo! Cissé poderia fazer o seu segundo gol na partida. Ele fez tudo certo, mas na hora de bater, tirou o zero. Bateu fraco, fácil, fácil para o goleiro Walter. Segue 3-1 para o Galo aqui na Arena MRV, Lucas Silveira.
0: 3-1 para o Galo e lá vem o Mirassol. José Aldo voltou com o Shailon no campo. Ali perto do círculo central, encontrou do lado direito o Daniel Borges, que dominou e contra o Galeano, vem o Paraguaio, dominou de perna direita, espera a aproximação, marcado pelo Júnior Alonso, é Paraguaio contra Paraguaio, melhor pro Galeano, é linha lateral, é lateral pra equipe do Mirassol, já cobrado. A bola chega no Shailon, vem o camisa 7, dominou, ele pegou, encontrou do lado direito, Daniel Borges domina, vai fazer o cruzamento, olha o cruzamento do camisa 20, contra o Tiquinho Soares, fraco, fraco, a bola fica fácil. Goleiro Everson, vamos chegando aos 45 minutos, vamos chegando ao minuto final, daqui a pouco tem placa de acréscimos pro Terrinha passar pra gente.
1: E subiu, foi público e renda, viu, Lucas Silveira? Público 20.027 torcedores, renda 894.904 reais e 35 centavos.
0: Olha a jogada do Reinaldo, deixou o Natanael falando sozinho, deixou, fez o cruzamento, encontrou o Galeano, melhor pro Renan Lodge, que tira onda, hein? De peito pro goleiro Everson fazer a catada. O Paulo Madri, não tem melhor resposta, resposta melhor pro Cissé depois da expulsão contra o Ceará do que fazer um gol no jogo de hoje, né?
2: Exatamente, exatamente, dá uma tranquilidade pro garoto. Como eu disse, eu acho uma pressão sem fundamento, tá? Eu não vejo que a ação dele especificamente tenha sido ruim, assim, porque eu acho que é uma situação em que o Atlético coletivamente toma um contra-ataque que ele não pode tomar depois de uma bola parada, não tem a ver com o individual de um jogador. Mas a gente sabe como é o torcedor, né? Como é a rede social, principalmente hoje em dia. Então estava sendo criticado ao longo da semana. E aí, para ele ter tranquilidade, por mais injusta que sejam as críticas, é bom chegar, fazer um gol, ter uma boa atuação, sorrir e seguir a vida. Principalmente ele que é garoto, ter essa tranquilidade, porque garoto a gente sabe que oscila, tende a oscilar, né? Então é bom ter o máximo de tranquilidade possível para desenvolver o melhor futebol dele. Acaba sendo uma semana que termina bem pro garoto atleticano.
1: E subiu a plaquinha de acréscimos. 5 minutos de acréscimo neste segundo tempo.
0: Mais 5, vamos até 50 nesse segundo tempo. A equipe do Galo tem a posse de bola, o lançamento pro Cissé, que não consegue o domínio. A bola fica com ele machado, deixou com o Shailon. Shailon encontra o Galdino, vem o camisa 17, vira o jogo. Encontra o Alisson pela ponta esquerda, vai pedalar, vai pra cima do Natanael. Faz o cruzamento, o Alisson passou por todo mundo, foi pela linha de fundo. É tiro de meta, Terrinha!
1: Tiro de meta para o Galo cobrar, enquanto a torcida do Galo faz a festa aqui na Arena MRV, Arlindo. Silveira.
0: Arlindo não, Arlindo é daqui a pouco, ele vai narrar Palmeiras e Cruzeiro. Eu acho que eu sou um pouquinho mais bonito do que o Arlindo, viu, Terrinha? Não tem como confundir, não. Um abraço pro Gabriel Arlindo. Você acompanha a narração de Cruzeiro e Palmeiras, Palmeiras e Cruzeiro, jogo que acontece no Allianz Parque às 9 horas, a narração de Gabriel Arlindo, as reportagens de Davi Luiz e, claro, os comentários de Paulo Madri, que vai fazer toda a rodada mineira no Campeonato Brasileiro. Paulo Madri,
2: o mais bonito membro da equipe sou eu, tá?
0: Ah, meu Deus, agora
2: o mais bonito sou eu.
1: Meu Deus do céu.
0: A bola tá com a equipe do Mirassol. William Machado encontra o José Aldo. Carregou, preferiu o passe com o Reinaldo. Ele faz o lançamento procurando o Galdino. Bernard aparece no meio do caminho, mas ela consegue tirar. A bola chega no Galeano. Daniel Borges encontrou. Esperou no círculo central com José Aldo, carrega, vem o camisa 21, o volante do Mirassol. Reinaldo dominou, faz outra passagem, olha o cruzamento do Charlie procurando o Tiquinho, fica fácil pro goleiro Everson, que faz a catada. E agora o jogo acabou, né? Ele cai no chão, faz a cera, espera o juizão contar e deixa com o Natanael do lado direito. O Natanael dominou, encontrou CCC, vai pra cima deles, encontrou camisa 39, fez o lançamento pro Natanael, mas foi forte demais, ficou forte pro jogador do Galo. A bola tá com a equipe do Mirassol, Shailon marcado pelo CC, consegue o passe pro Reinaldo. Reinaldo dominou, vem o camisa 6, encontrou José Aldo no círculo central. José Aldo carrega, vem o camisa 21 do Mirassol, espera a aproximação, tem do lado dele o Shailon, prefere o lançamento, encontra o Reinaldo. Reinaldo dominou, encontra o 77, que é o Alisson. Alisson faz o break, volta atrás com o Reinaldo. Reinaldo com o José Aldo, marcado pelo Alan Franco, vira o jogo lá do lado direito com o Daniel Borges. A equipe do Galo toda no campo de defesa, a bola fica com o Daniel Borges. Daniel Borges com o William Machado. Quando chega no final do jogo, o William Machado dominou, faz o passe com o Shailon, olha lá, Galdino com o Shailon, Shailon dominou, voltou mais atrás com Daniel, que finalizou pra fora. Finalizou o Daniel e a bola vem pela linha de fundo, é tiro de meta, Terrinha.
1: Tiro de meta, um chute muito forte, alto. A verdade é que foi sem grandes perigos para o goleiro Everson. Segue 3-1 para o Galo aqui na Arena MRV.
0: Segue 3-1 para o Galo. O Galo vai vencendo o Mirassol dentro da Arena MRV. Vamos chegando nos minutos finais, nos segundos finais desse jogo. A bola tá com o goleiro Everson para cobrar o tiro de meta. O Galo vai ganhando muitas posições na tabela. O Galo vai chegando ao sétimo lugar, vai ficando perto do pelotão de frente, a 3 pontos do G4. O lançamento do Everson, no momento que o juiz apita o fim de jogo. Confidência! O Galo ganha do Mirassol. O Galo tem 3, o Mirassol não tem nada. O Mirassol tem 1. O Galo vence o Mirassol por 3-1. O Galo consegue a vitória dentro da Arena MRV. Os gols marcados por Alan Minda, Maicon e Mamadi Cissé. E a equipe do Mirassol fez o gol com William Machado. O Galo vence, o Galo pula na tabela, chega a 7ª colocação. Atlético com 21 pontos nessa 16ª rodada. Enquanto o Mirassol segue na zona de rebaixamento com 13 pontos na 18ª colocação. O Galo venceu, Rodrigo Arruda. O Galo venceu.
1: Pois venceu. É, Silveira, o Galo venceu e venceu jogando bem aqui na Arena MRV, aqui na sua casa. Precisava dar essa resposta ao seu torcedor, torcedor do Galo, que não estava contente com o desempenho do time, apesar do time ter se classificado para as oitavas de final da Copa do Brasil no meio de semana, e agora dá esse salto na tabela do Campeonato Brasileiro, esse alívio agora, até porque o Galo vai para a 7ª colocação com 21 pontos. O Mirassol continua na zona de rebaixamento, está na 18ª colocação com somente 13 pontos somados. Os próximos jogos das duas equipes serão os seguintes: o Galo, na próxima quinta-feira, às 7 horas da noite, enfrenta o Cienciano, aqui mesmo na Arena MRV, correr pela Copa Sul-Americana. No final de semana, no domingo, às 18h30, dia 24, vai até São Paulo para enfrentar o Corinthians. Aí na próxima semana, na quarta-feira, dia 27 de maio, o Galo recebe o Puerto Cabello aqui na Arena MRV também, às 19h. Já os próximos jogos do Mirassol são os seguintes. Na próxima terça-feira, o Mirassol viaja e enfrenta o Al Ahly às 21h. Pelo Brasileirão, no próximo sábado, dia 23 de maio, enfrenta o Fluminense, aí sim, em casa, no Maião. Aí depois, na outra terça-feira, dia 26 de maio, o Mirassol viaja novamente para enfrentar o Lanús às 19h. Muito obrigado, Lucas Silveira, obrigado, Paulo Madri, obrigado, Reinaldo Rei, e também um muito obrigado à audiência do AM 880, o gigante do ar, e claro, um muito obrigado também a ele que faz a gente estar presente aqui mais uma noite. Papai do céu, muito obrigado, eu fui!
0: Muito obrigado, Terrinha. Então tá aí os próximos compromissos do Galo. Depois dessa vitória pra cima da equipe do Mirassol dentro da Arena MRV, o Galo vence e convence, Paulo Madri. Sua opinião sobre esse jogo dentro da Arena MRV. E claro, quem é o melhor em campo pra você?
2: Vamos lá, meu querido. O Atlético teve um jogo bem tranquilo, Silveira. Jogo bem tranquilo do Atlético. Eu, ao longo do segundo tempo, principalmente, né, expressei algumas preocupações, porque a gente fica meio ressabiado com o Atlético nos últimos tempos, mesmo quando parece que está indo bem, dá umas rateadas, né, umas desconectadas do jogo e acaba se complicando. Mas hoje não, hoje é um jogo de manual do Atlético, tá? Muito bem realmente o Galo no segundo tempo. Muito mérito pro Barba, porque ele fez substituições que a gente podia até pensar que o time ia recuar e não recuou. O Atlético seguiu presente no campo de ataque, seguiu se impondo no jogo. A gente vê muito isso pelo último gol. O gol do Cissé foi lá já na parte final do jogo e o Atlético lá em cima pressionando lateral. Então, muito bom o jogo do Atlético, muito bom o jogo do Barba. Um plano de jogo muito interessante. E o Atlético vencendo com muita tranquilidade. Um dia para o torcedor atleticano, um dia redondo, dia para o torcedor dormir em paz com essa vitória sobre o Mirassol. E sobre o Mirassol, Silveira, só expressar aqui uma preocupação, porque o Mirassol, muito pouco, né? Fez muito pouco ao longo do jogo, produziu muito pouco, conseguiu um gol. Meio que isolado, porque fora isso o Mirassol fez pouco, não teve volume de jogo, pouquíssimas finalizações, jogou um futebol de rebaixado o Mirassol, o preocupante é isso, jogou um futebol de time rebaixado, né? Tá lá afundado na zona de rebaixamento, vinha até de um momento um pouco melhor, 4 vitórias e um empate, mas agora sofrendo mais essa derrota e com um futebol muito preocupante, mostrando muito pouco. O Mirassol que já prioriza o Campeonato Brasileiro para tentar escapar e vai precisar jogar muito mais bola do que jogou aqui hoje. Muito preocupante do ponto de vista do Mirassol esta derrota pela forma como foi, Silveira. Eu diria que mais do que o resultado em si, a forma como foi para o Mirassol é muito preocupante e para o Atlético é muito, traz muita esperança, e tomara que o Atlético consiga outras partidas firmes como foi de hoje. Individualmente, eu queria destacar o Bernard, para mim o melhor em campo, deu assistência do primeiro gol e roubou a bola. E também no segundo gol ele dá assistência para que o Renan Lodi sofra o pênalti. Então o Bernard, melhor em campo, muito bem no jogo de hoje. Além desses lances capitais, aparecendo muito, jogador tecnicamente muito bom, tem muito recurso, muito drible curto, se movimentou muito bem, sempre se oferecendo como apoio para passes curtos, correndo por todas as partes do campo, aparecendo por todas as partes do campo, fazendo o que um típico meia precisa fazer. Grande jogo do Bernard, para mim o melhor em campo, com menção honrosa também ao Renan Lodi, que também fez uma grande partida. E é um baita lateral, né, Silveira? Porque assim, o Atlético perde o Arana, que é um ídolo e tudo, mas que já vinha dando sinais de um fim de ciclo no Atlético. Já não vinha conseguindo mais ter atuações como as do auge, né? Então, acho que era interessante uma troca, era interessante mudar os ares ali daquela posição. E o Atlético fez isso da melhor forma possível, porque perdeu um jogador de alto nível e repôs com outro de alto nível, talvez até melhor. E acho que a carreira até como um todo indica isso. E aí o Renan Lodi chega muito bem ao Atlético, está muito bem o Renan Lodi. E hoje também, mais uma vez, muito bem, um lateral muito tranquilo, muito inteligente, joga por dentro, joga por fora. É muito bom, então menção honrosa para ele também, viu, Silveira?
0: Muito obrigado, Paulo Madri, um bom jogo e uma boa jornada para você agora em Cruzeiro e Palmeiras, Palmeiras e Cruzeiro, você que está acompanhando a Rádio Inconfidência. Eu agradeço a sua audiência, eu sou o Lucas Silveira, estive na transmissão desse jogo, o Galo venceu, viu? E agora a gente se encontra em Atlético e Cienciano pela Copa Sul-Americana no meio da semana. Tive a companhia de Rodrigo Arruda nas reportagens, os comentários de Paulo Madri, os trabalhos técnicos de Eliezer Ferreira e Reinaldo Andrade. Uma boa noite pra você e não sai não, viu? Agora o Gabriel Arlindo, um abraço, meu amigo, traz a transmissão de Palmeiras e Cruzeiro na Rádio Inconfidência. Uma boa noite, vamos pra um pequeno intervalo e na volta a gente já tá lá no Cruzeiro e Palmeiras. 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

0: Aquele abraço pra você que se liga aqui no AM880, a nossa Rádio em Confidência, pra mais uma noite de jornada esportiva aqui no seu AM880, porque você já sabe melhor do que ninguém, nosso ouvinte, se tem time mineiro em campo, a Rádio em Confidência está sempre presente. 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Hoje pela 16ª rodada do Campeonato Brasileiro, pra você que acompanhou agora a vitória do Atlético contra o Mirassol, agora você vira a chavinha e vem com a gente pra transmissão de Palmeiras e Cruzeiro. Cruzeiro e Palmeiras, o Cruzeiro viaja até a Arena Barueri para enfrentar o Palmeiras pelo Campeonato Brasileiro. A partir de agora, você acompanha todas as emoções desse jogão aqui no seu AM880. 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Pela Rádio Inconfidência, eu sou o Gabriel Arlindo e está começando a nossa jornada esportiva. A você que está na nossa escuta, por qualquer que seja o canal, pelo AM880, no www.inconfidencia.com.br, no aplicativo Rádio Inconfidência Oficial ou pelos aplicativos parceiros Rádios Net e Tunin. Fique na nossa escuta porque daqui a pouco tem bola rolando no Campeonato Brasileiro. E antes de poder apresentar a nossa equipe, hoje eu quero te fazer um convite especial. Participe da nossa jornada, mande sua mensagem, deixe a sua opinião, caso queira receber um abraço também da equipe Inconfidência, é só mandar a sua mensagem no ramal Esportes Inconfidência pelo número 319-8299-2204, repetindo, 319-8299-2204. Já tivemos uma mensagem aqui, hein? O nosso queridíssimo ouvinte João Batista, ele que é lá de Rondônia, inclusive, está na nossa escuta, mandou aqui: boa noite, amigos e irmãos da Rádio Confidência. Eu sou Flamengo, mas hoje sou Cruzeiro. Tá certo, muito obrigado aí, João Batista, sempre na nossa escuta, hoje torcendo para o Cruzeiro. Obrigado pela sua audiência. Agora sim, vamos começar a entrar no clima do jogo e pra isso eu apresento a nossa equipe nota mil em Confidência. Muito boa noite pra você, Marcos Machado, nosso craque das informações de hoje, os primeiros destaques deste jogo.
1: Muito boa noite, Gabriel Arlindo, e claro, uma ótima noite para todos que nos acompanham aqui na Rádio Inconfidência. Partida importantíssima pela 16ª rodada do Campeonato Brasileiro, e partida essa que será disputada na Arena Barueri e não na Arena Allianz Parque, porque na Allianz Parque estaremos tendo show. E bom, vamos pro momento das duas equipes. O Palmeiras que busca reencontrar o caminho das vitórias, isso porque a equipe vem de 2 empates consecutivos pelo Brasileirão e viu a distância cair para 4 pontos pro vice-líder Flamengo. A equipe treinada por Abel Ferreira também atuou no meio de campo no meio de semana pela Copa do Brasil e venceu por 4-1 a Jacuipense e se classificou para as oitavas de final da Copa do Brasil. Já o Cabuloso vem numa crescente na temporada. O time que venceu os quatro jogos dos últimos cinco pelo Brasileirão e vem conseguindo a cada rodada que passa se distanciar da zona do rebaixamento. O gigante da Pampulha também atuou no meio de semana e conseguiu se classificar para as oitavas da Copa do Brasil após vencer o Goiás por 1-0, Gabriel Arlindo.
0: Tá certo, Marcos Machado, muito obrigado pelas primeiras informações da noite. E aí agora com opinião, com pitaco, porque eu tenho ao meu lado ele, o meu camisa 10 dos comentários. Muito boa noite, Paulo Madri, o nosso rei das análises da Rádio Inconfidência. Diga lá, o que que o Cruzeiro pode esperar neste jogo hoje contra o Palmeiras, já que vem numa sequência boa à frente de Arthur Jorge, mas hoje o adversário pode ser um pouquinho mais difícil, né, Madri?
2: É, Arlindo, o adversário é encardido. Muito boa noite pra você, boa noite para Marcos Machado, boa noite mais uma vez para Eliezer Ferreira, boa noite também para os nossos queridos ouvintes. Vamos que vamos para mais uma jornada neste sabadão. E é realmente um jogo complicado para o Cruzeiro este jogo. O Palmeiras, neste estádio, apesar de não ser o estádio matriz dele, né? O Palmeiras na Arena Barueri, nos últimos 12 jogos que fez ali, tem 11 vitórias e um empate. Então, assim, é um retrospecto realmente pesado, né? E o Cruzeiro não vence o Palmeiras em campeonatos brasileiros desde 14. Então são aí retrospectos catastróficos para o Cruzeiro, que a gente espera que não se confirmem, mas o retrospecto está ao lado do Palmeiras e é um time muito eficiente, Arlindo. O Palmeiras não vai ter um futebol que encanta, mas vai ser muito eficiente. É um time que se defende muito bem e tem muito recurso ofensivo na frente e muitas vezes até individualmente resolve as partidas, né? Mesmo que o time coletivamente não esteja tão bem, o individual vai lá e resolve e a defesa garante o resultado. Então o Palmeiras é um time eficiente. Fazendo a comparação do que são os dois melhores times do futebol brasileiro hoje em dia, né? Palmeiras e Flamengo. Como diria Jorge Jesus, o Flamengo é um time com nota artística, com mais repertório fantasioso de futebol, com mais qualidade, mais talento. Mas o Palmeiras muitas vezes ele é mais constante, mais confiável em termos de resultados. Basta ver que o Palmeiras que o Flamengo não sobreviveu ao confronto contra o Vitória na Copa do Brasil, e o Palmeiras é mestre em encarar esse tipo de situação, né? Então são abordagens diferentes, não são apenas formas de jogar futebol diferentes, são formas de ver a vida diferentes entre essas duas equipes, entre as pessoas que estão nos dois clubes. E o Palmeiras é isso, pragmatismo, eficiência, e é isso que a gente vai ver mais uma vez hoje. E o Cruzeiro num momento bom, o Cruzeiro com o Arthur Jorge num momento legal, vai tentar fazer frente. O Cruzeiro tem um time capaz de fazer frente ao Palmeiras, acho que o ano passado já mostrou isso, né? Porque o Cruzeiro venceu o Palmeiras no Mineirão e empatou fora de casa. Então tem capacidade o Cruzeiro sim de tirar alguma coisa do jogo de hoje, pelo menos um empate, vamos ver como vai ser. Por outro lado, o Cruzeiro tem oscilado mais, né? O Cruzeiro é um time que oscila mais com o Arthur Jorge ainda. Tem alguns resultados ruins no meio do caminho, algumas atuações mais abaixo. Faz parte, tá tudo bem, trabalho começando, mas o Cruzeiro ainda procurando essa constância. E vamos ver o que vai apresentar hoje, se vai ser capaz de tirar pelo menos um empate aí do jogo de hoje, do líder do campeonato, Arlindo.
0: Tá certo, Paulo Madril, nosso craque das opiniões aqui da Inconfidência, deixando o seu primeiro pitaco para este jogo de hoje. Então vamos já começar a entrar no clima, vamos já começar a se preparar para esta partida, porque, alô, Eliezer Ferreira no comando da nave mãe, sobe o hino do Palmeiras, porque o Marcos Machado volta trazendo toda a escalação do técnico Abel Ferreira.
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4: O Palmeiras vai a campo com camisa número 1, goleiro Carlos Miguel, na lateral direita, o camisa número 4, Giai. A dupla de zaga formada por Gustavo Gomes, número 15, e Murilo, número 26. Já na lateral esquerda, o camisa número 55, Arthur. O meio de campo, formado por Malon Freitas, camisa de número 17, de número 8, Andréas Pereira, e nas pontas, João Arias, camisa número 11, e Felipe Anderson, camisa número 7. A dupla de ataque formada por Sousa, número 19, e o camisa 42, Flaco Lopes.
0: Tá aí desenhada, alinhada a escalação de Abel Ferreira, a escalação do Palmeiras, do Verdão, para este jogo contra o Cruzeiro. Paulo Madri, o que destacar neste Palmeiras? Um Palmeiras, de certa maneira, bem ofensivo, hein? Com Sousa, com Arias, com Felipe Anderson, com Flaco Lopes. Vem pra cima do Cruzeiro, Abel Ferreira?
2: Cara, vem do jeito dele, né? Vem com um jogo mais direto. Ele fala abertamente que ele gosta sim do jogo de muitos cruzamentos, do jogo de grande ocupação da área do adversário e você ficar sobrecarregando ali para tentar dessa forma conseguir fazer os gols. Então o Palmeiras é um time pouco associativo, né? Mas dessa forma ele vai buscar a vitória, vai buscar o resultado. Ele tem jogadores capazes tecnicamente até de fazer mais do que o modelo de jogo dele propõe. Isso eu não estou tirando do nada, a própria base de torcedores do Palmeiras discute muito isso hoje em dia. Mas é o modelo, né? É um modelo que tem dado certo há muitos anos. Então ele vai com isso e na medida do possível, Arias, Andrés Pereira, Flaco Lopes, todos aí candidatos sempre a serem as referências técnicas do time do Palmeiras. O Sousa também vem em boa fase, vem fazendo alguns gols, tem bons nomes do Palmeiras, sempre teve, né? A questão não é qualidade de elenco. Qualidade de elenco o Palmeiras tem até para jogar mais do que joga, viu, Rolito?
0: Tá certo, Paulo Madri opinando, analisando sobre essa escalação do Palmeiras de Abel Ferreira. Mas é claro, você também sabe melhor do que ninguém se tem time mandante. É claro que tem time visitante. Hoje é o cabuloso. Alô, Eliezer Ferreira no comando da nave mãe. Sobe o hino do Cruzeiro, porque o Marcos Machado volta trazendo toda a escalação do treinador Arthur Jorge.
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4: O gigante da Pampulha vai a campo com o goleiro Otávio, camisa número 81, na lateral direita. Fagner, número 23, a dupla de zaga formada por Fabrício Bruno, número 15, e Jonathan Jesus, número 34. O camisa de número 6, Kaique, na lateral esquerda. Já a dupla de volância é formada por Lucas Romero, número 29, e Gerson, número 11. Mais à frente, temos Matheus Pereira, número 10. E na frente, teremos Arroio, Christian e Caio Jorge.
0: Tá certo, escalado, desenhada a equipe de Arthur Jorge, a equipe do treinador do Cruzeiro para este jogo de hoje. O Cruzeiro desenhado, alinhado, este time do Arthur Jorge, com uma sequência pesada de jogos, depois deste confronto contra o Goiás, agora contra o Palmeiras, tem jogo contra o Boca Juniors. É um time, de certa maneira, titular, né, Madri? Acerta o Arthur Jorge nessa escolha? O que que você acha também sobre este desenho do Cruzeiro?
2: Cara, eu acho que o desenho é habitual, a escalação é a titular, né? O Arroio vai pela direita, o Christian pela esquerda, Caio Jorge como referência, o Matheus Pereira oscilando entre um meia e um segundo atacante. É o que a gente acostumou, né? O Gerson como volante mais pela esquerda, o Romero pela direita. É isso, é o que a gente acostumou. Eu acho uma estratégia interessante, né? Porque o Cruzeiro tem o objetivo sim de se aproximar dos 16, de garantir a vaga na Libertadores, também pelo brasileiro, para não depender das Copas, que é uma coisa mais imprevisível. Então eu acho que é uma estratégia inteligente. Acho que ele já deu uma segurada nos caras no jogo contra o Goiás, no segundo tempo ali do jogo contra o Goiás. Ele consegue fazer dois jogos com os titulares aí seguidos, que vai ser o caso certamente desse jogo contra o Palmeiras e também do jogo contra o Boca. Acho que é um planejamento interessante. Lembrando que eu só acho, né? Quem sabe mesmo é a fisiologia, e acho que se a fisiologia autorizou ser essa escalação, autorizou entre aspas, né, avalizou que seja essa escalação, é porque tá todo mundo bem para fazer uma sequência aí de dois jogos seguidos praticamente com os mesmos, e o Cruzeiro vai com força total para um jogo que é nobre do Campeonato Brasileiro e depois para um jogo igualmente nobre da Copa Libertadores. Gabriel Arlindo.
0: Tá certo, Paulo Madri também opinando, analisando, destrinchando essa escalação do treinador Arthur Jorge. É jogo de 6 pontos do Campeonato Brasileiro. A partir de 9 horas tem bola rolando para Palmeiras e Cruzeiro. Cruzeiro e Palmeiras aqui no seu AM880. Eu sou Gabriel Arlindo, trarei a narração deste jogo para você. Ao meu lado, Marcos Machado nas reportagens, Paulo Madri nos comentários e os trabalhos técnicos de Eliezer Ferreira. E aí, o Marcos, ficou faltando também a equipe de arbitragem para essa partida de hoje. O nosso Paulo Madri, que é fã, tá ansioso para saber quem que é o dono do apito.
1: Vamos a ela então, Gabriel Arlindo. O árbitro será ele, Sávio Pereira Sampaio, de Brasília. Os assistentes serão Rafael da Silva Alves, do Rio Grande do Sul, a Leila Nayara Moreira da Cruz, também de Brasília, e o José Mendonça da Silva Júnior, do Paraná. Já o VAR será composto por Pablo Ramon Gonçalves Pinheiro, do Rio Grande do Norte.
0: Tá certo, tá aí a equipe de arbitragem pra essa partida de hoje. É bom a gente sempre reforçar, eu gosto sempre de reforçar, que eles não sejam os protagonistas e que deixem o protagonismo para os 22 atletas em campo desempenhar o seu melhor futebol. Afinal, é isso que fez a gente se apaixonar por este esporte que é o futebol. Agora às 8 horas e 58 minutos, somente faltando 2 minutos para o apito inicial de Sávio Pereira Sampaio, ele que será o dono do apito para este jogo de Palmeiras e Cruzeiro. Cruzeiro e Palmeiras lá na Arena Barueri pela 16ª rodada do Campeonato Brasileiro. Você que mais cedo acompanhou aqui também no AM 880 a vitória do Atlético sobre o Mirassol por 3-1, com Lucas Silveira abrilhantando a narração da Rádio Inconfidência. Também hoje mais cedo, o Internacional goleou o Vasco pelo placar de 4-1 e o Fluminense bateu o São Paulo também por 2-1. Fluminense 2, São Paulo 1. Então Cruzeiro e Palmeiras fechando este sábado da rodada 16 do Campeonato Brasileiro. Amanhã também teremos outros compromissos que fecharão esta rodada. É jogo de 6 pontos para o Cruzeiro, jogo de 6 pontos para o Cruzeiro no Campeonato Brasileiro. Sequência dificílima, mas pelo visto o Arthur Jorge tá conseguindo dar um jeito nisso aí tudo, tá conseguindo mesclar um pouco a equipe. O Cruzeiro hoje joga com a equipe titular lá na Arena Barueri. As duas equipes agora já alinhadas dentro do gramado. O Palmeiras vem com o seu uniforme de número 1, aquele uniforme tradicionalíssimo verde, com os shorts também verdes e os meiões brancos. Pelo outro lado, o Cruzeiro vem com o seu uniforme de número 2, aquele uniforme branco com listras horizontais azuis. Esse uniforme do Cruzeiro que é do ano passado ainda, hein? Porque este ano, inclusive, o Cruzeiro deve estar anunciando em breve a sua camisa branca, a sua camisa de número 2 para este ano, a camisa que deve incluir aí memórias sobre o título da Libertadores de 97 do Cruzeiro. Agora sim, tudo pronto. O Cruzeiro que atacará para o lado esquerdo da sua Alexa, do seu smartphone, do seu radinho, aonde quer que você acompanhe as ondas médias da Rádio Inconfidência. Quem mexe na bola primeiro é ele, o herdeiro da 10. Ele que vai dar o primeiro passe do jogo, somente esperando a autorização de Sávio Pereira Sampaio. E agora sim, começou! 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Apita pela primeira vez no jogo Sávio Pereira Sampaio. A bola rola na Arena Barueri para Palmeiras e Cruzeiro. Cruzeiro e Palmeiras pela 16ª rodada do Campeonato Brasileiro. Eu sou o Gabriel Arlindo e tenho o prazer de narrar esse jogo pra você. E quem desce agora pelo Cruzeiro aqui do lado direito de campo é o Gerson, ele que domina o lançamento ali do Jonathan Jesus. Foi pressionado, perdeu, entregou de graça pro Felipe Anderson. Fez o jingle ali em cima do Gerson, deixou de lado para o Marlon Freitas. A bola vem por cima ali pro lançamento. Lançamento de Flaco Lopes, ele fez o jingo em cima da marcação ali do Fagner, deixou de lado para Felipe Anderson, invadiu a grande área, Felipe trouxe pro lado direito, Lucas Romero aparece primeiro que ele para fazer o corte. E aí, teve falta ali em cima do Romero, até achei que ele ia deixar seguir o jogo, mas não permitiu a vantagem o árbitro, hein, Marcos?
2: Já começou, mano.
1: O Felipe Anderson foi driblar o Lucas Romero tomou a frente e o Felipe Anderson agarrou o Lucas Romero, então é falta para o Cruzeiro.
0: Se ele deixa seguir, hein, Madri, o Cruzeiro ia sair no contragolpe com o Pereira.
2: Pois é, não, mas é porque a lei da vantagem é uma novidade, sabe? Tem poucos anos que tá aí em uso. Então ele não soube aplicar direito. Deve ser isso, porque não é possível.
0: Este é nosso Paulo Madri, o maior amante da arbitragem brasileira. E agora sim, a falta que foi assinalada lá no campo defensivo. Quem vem para a cobrança é ele, Gerson, com a sua perna esquerda. Ele vai ali pedindo a movimentação da equipe celeste. Vai mandar o bicão lá pra frente. Quem é que sobe? Quem é que disputa essa bola? É o Caio Jorge, que de peito conseguiu matar. Deixou para o Pereira. Pereira deixou de lado ali com o Christian lá pelo lado direito de campo. Ele acelerou o jogo, achou o Fagner. Fagner com muito espaço, pintou o levantamento. Quem é que sobe? É o Christian! Acabou furando. Ainda fica ficou ali com Arias. Arias lá pelo lado esquerdo de campo, vai ser pressionado pelo Kaique. Ele manda o bicão lá pra frente de toda maneira. Quem é que disputa? Lucas Romero deixou de lado com o Jonathan Jesus lá pela direita de campo. Ele acionou o Fabrício Bruno. Fabrício Bruno para Jonathan Jesus novamente aqui pelo lado esquerdo de campo. Ele abre o compasso, gira o jogo para Lucas Romero. O capitão Celeste vai conduzindo, vai ganhando campo, ultrapassa o lente de gramado. Conseguiu achar aqui o Kaique pelo lado esquerdo de campo. Grande drible do Kaique em cima do Giai, deixando o seu marcador no chão. Meu Deus, hein, Kaique? Deixou dois ali no chão lateral do Cruzeiro. Aí em seguida o Romero acabou desperdiçando ali a bola, acabou saindo apenas em lateral. Ô Madri, eu queria aproveitar esse lance do Kaique porque na segunda-feira tem convocação, hein? Alô, Ancelotti!
2: Pra mim tá na lista. Pra mim tem que estar na lista, tá? E o Alexandro deve ir. Eu não sei nem se eu levaria, porque ele não está bem. Mas ele deve ir. Mas o reserva tá, vai você.
0: Vai descendo o Palmeiras agora pelo lado direito de campo, que é o John Arias. Ele tocou mais à frente. Quem é que vem pro bate? É o camisa de número 19. Sussa pra fora! Pra fora, pra fora, pra fora. Primeira finalização do jogo. É o Alviverde, Marcos!
1: O Arias recuperou a bola no campo de ataque.